0: vulnerabilidade econômica, o trabalho, ele é muito importante, mesmo com qualquer idade. Por exemplo, pensar, se eu for ter um filho assim, eu não gostaria que ele trabalhasse cedo, para ele viver a juventude, viver a liberdade, que é você poder dedicar aos estudos. É muito legal quando você vê uma família estruturada, assim, que tem condições financeiras de deixar viver os seus momentos em cada fase.
1: É. Tá aí, tá a opinião da Vanessa.
2: Mas, é a opinião dela. Eu não acho que trabalhar você perde a juventude.
1: Não,
2: é mesmo, mas... porque você no serviço é só confusão também, viu? É uma aprontando. Não vê o cara que mandou procurar a orelha de frango?
3: Pois é. E não tem nada melhor do que o primeiro trabalho, não,
1: e 17
3: né?
1: 17 aninhos, você quer ter seu dinheirinho.
3: Primeiro salário. Nossa, a gente se sente adulto.
1: Ave Maria, mano.

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1: Daqui a pouco cantando à vontade.
2: Gente do céu, eu tô amando.
1: Cássio Rodrigo Queiroz dos Santos. 9050, finalzinho do fone. Cássio, parabéns, Cássio. Você tá levando 500!
2: Arrasou, Cássio! Cantou muito mais. Bem, viu?
1: Pois é. Amanhã tem mais, hein? Quintão, assim, o grupo, hein?
3: Amanhã serão os últimos 500. Mas vai entrar outra música, depois eu conto.
1: Ah, tá bom. Tchau, Dazinha, até amanhã, hein?
2: Boa noite, Márcio Cruz. Boa noite, Galinha. Boa noite, ouvinte. Até amanhã, se Deus quiser.
3: Galinha, boa noite, Galinha. Boa noite. Oh.
4: Boa noite.
2: Amei, boa noite.
4: Vai se catar, cria juízo, rapaz. Tchau, Márcio Cruz, boa noite. Tchau, Daizinha. Tchau, povo.
2: Boa noite.
4: Meu Deus do céu, não.
2: Boa noite, ouvinte.
4: Olha, olha. Pessoal do Charcot, do Juqueri, Samu, pode vir buscar isso aí, não tem mais jeito não. Tchau, povo, fui!
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0: Está no ar a Voz do Brasil. As notícias do governo federal que movimentaram o país no dia de hoje.
1: Olá, boa noite.
2: Boa noite para você que nos acompanha em todo o país.
1: Quinta-feira, 17 de setembro de 2026.
2: Vamos aos destaques do dia.
1: Ação contra o comércio de celulares irregulares.
2: Operação Última Chamada tem como alvo cerca de 200 estabelecimentos comerciais em 15 estados. Luana Karen.
3: 50 inquéritos policiais foram instaurados. Também foram realizadas prisões em flagrante. E 635 aparelhos celulares foram recuperados.
1: Semana Nacional de Trânsito traz como tema Desacelere, seu bem maior é a vida.
2: E especialistas discutem como a ciência pode atuar a serviço da vida nas ruas brasileiras. Cleide Lopes.
4: O objetivo é transformar conhecimento científico em prevenção.
1: ECA Digital completa um ano.
2: Estatuto trouxe novas regras para que as plataformas digitais garantam a proteção de crianças e adolescentes na internet.
1: Os principais avanços são destacados em entrevistas por IAG Miola, diretor da Agência Nacional de Proteção de Dados.
5: Uma mensagem central dessa legislação para as plataformas digitais, que a partir de agora ela tem o dever de atuar preventivamente para evitar que danos e riscos para crianças e adolescentes sejam consumados.
2: Hoje, na apresentação da Voz do Brasil, eu, Mariana Jung, Mainaz e Brum.
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5: Que danos e riscos para crianças e adolescentes sejam consumados.
2: Hoje, na apresentação da Voz do Brasil, eu, Mariana Jung, Mainaz e Brum.
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0: comerciantes que estavam vendendo esses aparelhos.
1: Pelo menos 200 estabelecimentos comerciais localizados em 15 estados foram alvo da segunda fase da Operação Última Chamada, voltada ao enfrentamento de irregularidades relacionadas à venda de aparelhos celulares. O ministro da Justiça e Segurança Pública, Wellington César Lima e Silva, destacou que a operação pretende quebrar a cadeia que envolve o roubo e o furto de celulares.
2: A única forma de combatermos o crime organizado, como outras modalidades de criminalidade comum, é exatamente através dessa atuação integrada de todos os órgãos.
1: Como resultado da ação desta quinta-feira, 50 inquéritos policiais foram instaurados. Também foram realizadas prisões em flagrante e 635 aparelhos celulares foram recuperados. Cerca de 280 policiais participaram diretamente da operação nos 15 estados. O secretário nacional da Receita Federal, Robson Barreirinhas, alertou que os consumidores devem consultar o e-mail do aparelho sempre que for comprar um aparelho celular por meio do site ou do aplicativo Celular Seguro. O e-mail é o número de identificação único e global, que funciona como o CPF de um telefone celular. Segundo Barreirinhas, essa consulta deve ser efetuada mesmo no caso da compra de celulares novos.
2: Esse cuidado tem que ser feito também na aquisição de celulares novos em lojas não tão conhecidas, porque em uma das ações aqui nós encontramos caixas de celular novo, caixa vazia. Para que serve isso? Muitas vezes para esquentar o celular roubado. Às vezes, mesmo com a aparência de novo, é importante que o cidadão, quando não seja de uma loja conhecida, verifique o e-mail para ver se aquilo lá não é produto de roubo.
1: Já a recomendação para os cidadãos que tiveram o celular roubado é que indiquem os dados do aparelho na plataforma Celular Seguro. Na internet, o site Celular Seguro pode ser acessado pela conta gov.br. Já o aplicativo está disponível para baixar de graça nas lojas de aplicativo para celulares. Reportagem Luana Karen.
0: E as Forças Integradas de Combate ao Crime Organizado, as FICOS, divulgaram os resultados da Operação Força Integrada 4, de combate ao tráfico de drogas e de armas, à lavagem de dinheiro e a organizações criminosas violentas.
3: Foram cumpridos em 20 estados 173 mandados de busca e apreensão, além de 137 prisões.
0: Também foram apreendidos 18 veículos avaliados em R$1,5 milhão, além de 7 armas de fogo, 49 munições, 11 quilos de cocaína e 90 quilos de maconha. Os bens bloqueados somam R$510 milhões.
3: As FICOS estão presentes em todo o país, com 41 unidades que promovem o compartilhamento de informações de inteligência e atuação integrada.
0: Uma oportunidade para empresas privadas ou públicas que estão com pendências na Receita Federal.
3: Até o dia 10 de novembro, elas poderão ajustar os pagamentos de PIS, PASEP e COFINS sem a incidência de juros de ofício.
4: A regularização é destinada a empresas privadas, órgãos públicos e entidades sem fins lucrativos, que pagam PIS, PASEP e COFINS. A iniciativa faz parte da ação de regularização de créditos da Receita Federal e busca o ajustamento espontâneo das obrigações tributárias. De acordo com a Receita, existem inconsistências que somam R$1,3 bilhão. Os avisos para regularização foram enviados pelos Correios e para a Caixa Postal do Contribuinte no portal ECAC, o Centro Virtual de Atendimento. Para fazer a regularização, não é preciso comparecer às unidades da Receita, nem enviar comprovação das retificações. O prazo para que esses contribuintes façam os pagamentos sem a incidência de juros de ofício vai até o dia 10 de novembro. Após essa data, a Receita Federal vai realizar novas verificações e os contribuintes que não efetuarem os pagamentos serão fiscalizados. Na última edição dessa ação, foram regularizados R$900 milhões. Thaísa Vitória para a Voz do Brasil.
0: Há um ano, o Brasil dava um passo importante para garantir os direitos das crianças e adolescentes. Era sancionado o ECA Digital.
3: Inspirado no Estatuto da Criança e do Adolescente de 1990, que foi um marco para a proteção dos pequenos, o ECA Digital trata das obrigações das plataformas com a segurança deles, também no ambiente virtual.
0: Mais cedo, eu conversei com o diretor da Agência Nacional de Proteção de Dados,

0: e a Geniola sobre os avanços desse novo marco legal e as mudanças que estão sendo implementadas para uma navegação mais saudável nas mídias digitais. Acompanhe. Diretor, bem-vindo à Voz do Brasil para a gente falar desse marco que é a criação do ECA Digital, né? O que, que o senhor destaca como principais avanços trazidos por essa legislação ao longo desse período?
1: Tem uma mensagem central dessa legislação para as plataformas digitais, que é que a partir de agora elas têm um dever de atuar preventivamente para evitar que danos e riscos para crianças e adolescentes sejam consumados, para que eles aconteçam nas plataformas digitais. Então é um dever de agir de maneira preventiva e proativa. As plataformas têm que, desde a concepção do produto que oferecem para crianças e adolescentes, durante toda a operação desse produto, tem que tomar conta, né, tem que tomar medidas para que esse produto seja muito seguro para crianças e adolescentes. Isso se concretiza em uma série de obrigações que essa legislação cria para as plataformas digitais no Brasil. Então, por exemplo, as plataformas com o ECA Digital passam a ter um dever de adotar medidas que evitem que crianças e adolescentes sejam expostas a conteúdos ou práticas que podem colocar em risco a sua integridade física, como práticas conhecidas de incentivo ao suicídio ou automutilação. É uma outra obrigação muito concreta que o ECA Digital traz é o dever das plataformas digitais de prevenirem que o uso da plataforma ou do serviço digital seja compulsivo, excessivo por crianças e adolescentes. Então há um dever aqui de mudar, né, incentivos que as plataformas às vezes fazem para um uso para as crianças e adolescentes ficarem conectadas excessivamente, né, de maneira, ou seja, são medidas para evitar o vício nas plataformas digitais. Um outro exemplo são obrigações das plataformas garantirem que crianças e adolescentes tenham contato apenas com conteúdos que sejam adequados à sua idade. E para mencionar um último exemplo aqui de uma obrigação das plataformas digitais criadas pelo ECA Digital, está a obrigação de que as plataformas ofereçam mecanismos de supervisão parental. O que significa isso? Ferramentas para que os pais, as mães, os responsáveis por crianças e adolescentes consigam acompanhar o uso das redes sociais e das plataformas em geral por crianças e adolescentes e fazer escolhas para que esse uso seja mais seguro para essa criança e para esse adolescente. Então, por exemplo, limitar, né, ferramentas que permitam ao pai ou à mãe limitar o contato da criança ou do adolescente com estranhos, ferramentas que permitam limitar o tempo de uso e assim por diante.
0: Grande parte dessas obrigações está ancorada na questão da aferição da idade, né? Para que essas políticas sejam implementadas, é preciso fazer a aferição da idade. E está correndo o prazo para as plataformas se adequarem a isso. O que elas precisam fazer até o início do ano que vem?
1: Para cumprir uma obrigação que eu mencionei aqui, de garantir que crianças e adolescentes tenham contatos com conteúdos que são adequados à sua idade, a plataforma precisa saber se o usuário é ou não uma criança ou um adolescente. Então precisa aferir a idade deste usuário. E o ECA Digital dá uma mensagem muito clara, principalmente para aqueles conteúdos, produtos e serviços que são considerados proibidos para crianças e adolescentes do ponto de vista da lei brasileira. Então, o álcool, o tabaco, as bets, né, os serviços de aposta, os conteúdos pornográficos, isso é considerado pela lei brasileira proibido para menores de 18 anos. Então, o que o ECA Digital, nesse caso, faz é proibir aquela autodeclaração. Então, o ECA Digital diz, ó, não funciona mais simplesmente ter aquela mensagenzinha de dizer eu tenho mais de 18 anos e poder acessar. Tem que ter um mecanismo que funcione de maneira adequada e efetiva. O que a NPD fez quando o ECA Digital entrou em vigor em março desse ano foi estabelecer um cronograma para que as plataformas consigam se adequar a essa obrigação, porque ela é uma obrigação também tecnicamente complexa, né? Então a NPD já em março desse ano publicou uma série de orientações para as empresas dizendo, ó, o que a gente espera desses mecanismos que vão ser adotados, que vocês devem adotar para a feridade, é que eles têm algumas características, que eles serão confiáveis, como diz a lei brasileira. O que significa isso? Eles têm que ter acurácia, ou seja, eles têm que acertar a idade do usuário, né? Então, eles têm que ter alguma confiabilidade de que eles vão analisar de maneira adequada qual é a idade daquele usuário. Outra característica que a NPD diz que é importante é eles têm que ter robustez. O que significa isso? Não pode ser fácil fraudar esse mecanismo, senão ele não vai ser efetivo. Então a gente viu alguns, né, sair na imprensa antes mesmo do ECA Digital entrar em vigor, exemplos de crianças ou adolescentes que simplesmente, por exemplo, no mecanismo de aferição de idade que faz o reconhecimento facial, pintam uma barba para se passar por uma pessoa adulta. Se o mecanismo de aferição de idade não consegue identificar que isso é uma fraude, esse é um mecanismo que ele não é confiável. E tem que ser um mecanismo também, outra característica importante, que respeitem a privacidade, que protejam os dados dos usuários. Então, a NPD começou orientando as plataformas sobre de que maneira elas devem adotar esses mecanismos. E o que a gente está fazendo desde março agora é detalhar esses requisitos técnicos para que as plataformas saibam exatamente o que, que a NPD, que é o órgão regulador responsável por fiscalizar essa obrigação, espera das plataformas, e a NPD também já começou a fiscalizar. Então a gente já começou uma fiscalização, que a gente chama de monitoramento, que é para saber em que medida as empresas estão se adequando a essas obrigações. Quando o detalhamento técnico do que a NPD espera em relação a essa obrigação de aferição de idade estiver pronto, e a gente espera que isso aconteça nas próximas semanas, a NPD vai entrar numa nova fase, que é uma fase de fiscalização, aí eu diria a todo vapor. E daí todo mundo sabe o que, que se espera, todas as plataformas sabem o que, que se espera dos mecanismos de aferição de idade, e aí a NPD vai começar a cobrar integralmente o cumprimento dessa obrigação. A gente já está monitorando, ou seja, já estamos acompanhando quem está adotando, estamos em diálogo com quem ainda não adotou e tem que adotar esse mecanismo de verificação de idade para entender como é que essas empresas estão planejando cumprir a lei, já que conforme o cronograma que a NPD divulgou, a partir de janeiro do ano que vem haverá uma cobrança muito intensa de que esses mecanismos estejam plenamente em funcionamento no nosso país.
0: E tem um outro prazo vencendo hoje também, que é o dos relatórios de transparência que eles têm que apresentar, né? Quais são as informações que têm que estar nesses relatórios?
1: Perfeito. Esses relatórios de transparência são algo também muito importante, uma obrigação nova que o ECA Digital trouxe para as plataformas. E é uma obrigação muito relevante, eu diria, porque é a maneira pela qual o ECA Digital obriga as empresas a prestarem contas de como é que elas estão atuando para cumprir todas essas obrigações do ECA Digital. E hoje, como você muito bem ressalta, é o prazo que a NPD determinou para as empresas fazerem a publicação, pela primeira vez no Brasil, desse relatório de transparência. Quem é que tem que publicar esse relatório de transparência de acordo com a lei? Todas as empresas ou plataformas que tenham pelo menos 1 milhão de usuários, que sejam crianças e adolescentes. E tem a obrigação de publicar um relatório de transparência nos seus próprios sites, em português, para que todos os usuários no Brasil consigam compreender, contendo informações como quais são os canais de denúncia disponíveis dentro dessa plataforma para receber denúncias e como é que essa plataforma processa eventuais denúncias, né, de violações que estejam acontecendo dentro da plataforma. Outra informação que precisa conter esse relatório de transparência: as empresas vão ter que mostrar dados sobre quantas denúncias recebem, como é que processam, né, essas denúncias, como é que moderam conteúdos, como é que fazem a moderação de contas, né, se decidem, por exemplo, bloquear determinados usuários por respeito às regras da plataforma ou às regras do ECA Digital, como é que isso funciona. E um terceiro conjunto de informações também muito importante que deve constar nesse relatório de transparência diz respeito à avaliação de impacto das plataformas sobre os seus próprios serviços, ou seja, as plataformas vão ter que publicar ou publicizar quais são os principais riscos que identificam nos seus produtos e serviços para crianças e adolescentes. Então, um conjunto de informações muito importante para que a sociedade brasileira como um todo consiga acompanhar de que maneira as plataformas estão se adequando e cumprindo essas obrigações criadas pelo ECA Digital no Brasil.
0: Muito bem, nós conversamos com o IAG Miola, diretor da Agência Nacional de Proteção de Dados. Muito obrigada, diretor, pela sua entrevista à Voz do Brasil.
1: Obrigado.
2: Empresas de transporte que pagarem abaixo do peso mínimo do frete agora correm o risco de serem punidas.
0: A Agência Nacional de Transportes Terrestres, a ANTT, vai suspender o registro das transportadoras que descumprirem de forma recorrente o valor do frete.
3: A Agência Nacional de Transportes Terrestres, a ANTT, iniciou os procedimentos para suspender cautelarmente empresas que descumprem de forma reiterada o piso mínimo do frete rodoviário. A suspensão do Registro Nacional de Transportadores Rodoviários de Cargas, o RNTRC, vai ser publicada no Diário Oficial da União e terá efeito 72 horas depois. O prazo pode variar de 5 a 30 dias para empresas que acumularem mais de 4 autuações em datas diferentes, no período de 6 meses, quando houver risco de continuidade das irregularidades. A fiscalização foi reforçada por novas regras que ampliaram o controle das operações de transporte. A repetição das infrações também pode levar ao cancelamento do RNTRC por até 2 anos e a multa de até R$1 milhão. As medidas não se aplicam ao transportador autônomo de cargas que atua exclusivamente como contratado. Claudimário Carvalho, para a Voz do Brasil.
0: A Semana Nacional de Trânsito começa amanhã, 18 de setembro.
2: O tema é desacelere, seu bem maior é a vida.
0: Este ano foi feito um debate de como colocar a ciência a serviço da vida no trânsito.
2: O objetivo é traçar novas estratégias para diminuir os acidentes de trânsito no país.
4: Os acidentes de trânsito causam cerca de 1.200.000 mortes por ano no mundo, segundo a Organização Mundial da Saúde. E o Brasil ocupa o segundo lugar no número de óbitos por esses sinistros. Durante a abertura da Semana Nacional de Trânsito, especialistas em trânsito e segurança viária nacionais e internacionais discutiram pela primeira vez como colocar a ciência a serviço da vida no trânsito. Os técnicos vão usar como ponto de partida dados do Centro Nacional de Estudos de Sinistros de Trânsito na investigação preventiva de acidentes graves. Criado em maio, o Sinest é inspirado no modelo do CENIPA, que investiga acidentes aeronáuticos. Para o ministro dos Transportes, Jorge Santoro, o objetivo é transformar conhecimento científico em prevenção.
5: O CENIPA é referência não só no Brasil, mas no mundo inteiro, e a gente foi beber dessa experiência para a gente poder avançar num novo ciclo de estudos em que a gente consiga produzir materiais fundamentais para a gente avaliar o que precisa ser feito para a gente poder ter uma agenda de correção. O trabalho nosso aqui é identificar as causas, buscar novos caminhos para resolver esses problemas e para a gente evitar novos acidentes.
4: A ideia é abrir um espaço de diálogo, cooperação e construção conjunta para aproximar experiências internacionais da realidade brasileira. Para o secretário nacional de trânsito, Adroaldo Catão, com o Centro Nacional de Estudos de Sinistros de Trânsito, o Brasil inaugura um novo modelo de gestão de trânsito.
6: O debate tem que se dar sobre os dados e até que ponto aqueles dados podem ou não levar a iniciativas A, B, C e analisar as consequências, analisar os resultados. Isso é muito importante.
4: A Semana Nacional de Trânsito 2026 vai de 18 a 25 de setembro, período em que o país amplia a mobilização e a reflexão sobre a segurança viária e sobre a responsabilidade que cada um tem na construção de um trânsito mais seguro. O tema das ações de 2026 é Desacelere, seu bem maior é a vida. Reportagem Cleide Lopes.
0: Bom, como nós ouvimos aí na matéria da Cleide Lopes, o conhecimento científico pode contribuir em diversas áreas da nossa vida. É disso que a gente trata no quadro Ciência na Prática.
2: E hoje o assunto é sobre um inseto fundamental para o equilíbrio da natureza, a abelha.
0: Você sabia que existem milhares de espécies além daquela tradicional que produz mel e tem ferrão?
2: Uma pesquisa da Universidade de São Paulo se dedica a decifrar a evolução desse animal importante para a produção de frutos e reprodução de plantas.
7: Ciência na Prática.
8: Muito além dos zumbidos nos jardins, as abelhas guardam uma diversidade surpreendente de espécies nativas.
9: Eu sou Eduardo Almeida, sou biólogo, professor do Departamento de Biologia da Universidade de São Paulo. A pesquisa que nós desenvolvemos se baseia principalmente no entendimento da diversidade de abelhas. A pesquisa, ela teve, né, para diferentes grupos de abelhas que nós pesquisamos, e eu vou dar uma ênfase às abelhas como um todo e às abelhas sem ferrão. Eu acho que nos últimos 30, 40 anos, nós pudemos entender a evolução das abelhas de uma forma como não havia um precedente anteriormente. Mais recentemente, nós tivemos avanços muito importantes da genética e até mesmo de comparações entre genomas de grupos de abelhas. Isso abriu uma janela para a compreensão das diferenças e das similaridades, que foi muito importante para o entendimento da evolução dos seres vivos.
8: Ao cruzarem dados de DNA com a anatomia detalhada dos insetos, cientistas da USP mapearam como as abelhas se transformaram ao longo de milhões de anos, um conhecimento crucial para proteger espécies e garantir a polinização nas lavouras.
9: As abelhas são conhecidas da toda a população, mas normalmente não se entende a quantidade de espécies que existem, as diferenças entre elas. Então foram duas pesquisas similares, né, que buscaram então entender a história evolutiva, produzindo então um avanço, forneceu um norte. E mais recentemente nós fizemos duas publicações que documentaram então as diferenças anatômicas e nos permitem então entender como a anatomia das abelhas evoluiu ao longo dessa história. Essa etapa então concluiu, né, um passo importante da pesquisa proposta, e os desenvolvimentos previstos para o futuro incluem o entendimento de questões específicas, né, a evolução de determinados comportamentos que tem consequências para entendimento da diversidade, as perspectivas para interações desses grupos de organismos com plantas e com outros organismos ao longo do tempo evolutivo.
8: Acompanhe a pesquisa na página da Universidade de São Paulo. E esse foi o Ciência na Prática, com produção de Warby Calil e edição de Edinaldo Júnior. E nosso encontro com o Saber Científico volta na próxima semana. Até lá.
0: Da produção agrícola brasileira alcançou mais de 920 bilhões de reais.
2: Os destaques foram para as culturas de soja e milho.
10: 927 bilhões e 200 milhões de reais. Esse foi o valor alcançado pela produção agrícola brasileira em 2025, segundo dados divulgados nesta quinta-feira pelo Instituto Brasileiro de Geografia e Estatística, o IBGE. O valor é 18,4% maior do que havia sido registrado em 2024. O avanço na produção brasileira foi impulsionado por culturas como a soja e o milho, que juntas responderam por quase 90% da produção de grãos do Brasil. Henrique Noronha, analista da pesquisa do IBGE, explica os fatores que influenciaram no resultado.
11: Questões climáticas que propiciaram melhor condição da condução das culturas nas principais regiões produtoras. Como as condições climáticas foram favoráveis, teve aumento de produtividade na maioria das lavouras, com exceção de algumas regiões no Rio Grande do Sul e Oeste Paranaense e áreas do Nordeste que sofreram com a seca.
10: O Centro-Oeste superou o Sudeste e assumiu o primeiro lugar no ranking de valor da produção agrícola, com alta de quase 32%, totalizando 288 bilhões de reais. Somente o estado do Mato Grosso foi responsável por quase 18% de toda a produção nacional. Em todo o país, a área colhida foi de mais de 100 milhões de hectares, aumento de 4,2% em relação a 2024. Reportagem Gabriela Noronha.
0: Essas foram as notícias do governo federal.
2: Uma realização da Secretaria de Comunicação Social da Presidência da República.
0: Com produção da empresa Brasil de Comunicação.
2: Fique agora com as notícias do Poder Judiciário e do Congresso Nacional. Uma boa noite.
0: Boa noite e até amanhã.
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14: STF suspende decisão que determinava a execução de emendas parlamentares de 2025 em Teresina, Piauí.
15: Para o STJ, criptomoedas podem ser usadas para pagar obrigações contratuais e variação de valor não é justificativa para invalidar negócio.
14: Acordo de 193 milhões de reais beneficia quase 800 trabalhadores na Bahia.
15: Boa noite, eu sou o Arthur Filho.
14: E eu sou Walter Lima.
15: O Supremo Tribunal Federal suspendeu a decisão que determinava a execução de emendas parlamentares de 2025 em Teresina, no Piauí.
14: A decisão foi do presidente do STF, ministro Edson Fachin, que analisou um pedido de suspensão contra decisão do Tribunal de Justiça do Piauí, que havia atendido à solicitação de um vereador de Teresina para determinar o pagamento das emendas.
16: Carolina Chaves.
17: O Supremo, a suspensão foi pedida pelo município de Teresina, que argumentou o risco de grave lesão à economia pública. O município alegou que o cumprimento da ordem exigiria anular despesas já programadas, podendo comprometer serviços nas áreas de saúde, educação e infraestrutura. Ao acolher o pedido do município, o ministro Edson Fachin verificou que as 9 emendas somam valores que não foram empenhados no ano passado, nem inscritos em restos a pagar. Por isso, a execução causaria uma mudança no orçamento deste ano. O presidente do Supremo ressaltou que, embora as emendas parlamentares individuais sejam de execução obrigatória, a implementação precisa seguir as normas legais de planejamento e execução das despesas.
15: É válida a cláusula de contrato que prevê o uso de criptomoedas na compra de bens entre particulares.
16: Para o STJ, o negócio é válido, mesmo que esses aditivos digitais não sejam considerados moeda de curso obrigatório no Brasil como o real. Fátima Uchoa.
18: A vendedora de um carro e de um imóvel ajuizou ação de rescisão contratual e nulidade de cláusulas contratuais que previa uma transferência de um tipo de criptomoeda como parte do pagamento. O Tribunal de Justiça de Santa Catarina determinou a rescisão do contrato de compra e venda do imóvel, mas manteve a validade quanto ao do veículo. No STJ, a relatora ministra Nancy Andrighi apontou que a lei assegurou que esses ativos digitais possuem valor e podem ser usados em pagamentos ou investimentos e, por sofrer variações no poder de compra, as partes devem avaliar os riscos antes de aceitar a criptomoeda como forma de pagamento.
15: Aplicativo e-título passa a enviar alertas com orientações para as eleições 2026.
16: As notificações reforçam informações sobre serviços da Justiça Eleitoral. RIMAC Souto.
19: O Tribunal Superior Eleitoral iniciou o envio das notificações oficiais pelo aplicativo e-título. Os alertas orientam eleitoras e eleitores com informações dos serviços eleitorais, consulta aos locais de votação e contribui para o enfrentamento da desinformação. O aplicativo substitui o título eleitoral de papel para quem tem a biometria cadastrada e fotografia no aplicativo e pode ser utilizado como documento de identificação no momento da votação. O e-título está disponível gratuitamente nas lojas oficiais de aplicativos para Android e iOS. É importante manter o aplicativo atualizado e ficar atento aos comunicados oficiais emitidos pelo TSE ao longo do período eleitoral.
15: Acordo de 193 milhões de reais beneficia quase 800 trabalhadores na Bahia.
16: A ação faz parte da Semana Nacional da Execução Trabalhista, mutirão promovido para acelerar o pagamento de dívidas judiciais trabalhistas. Larissa Batista.
20: 761 trabalhadores fecharam por meio do Sindipetro um acordo de 193 milhões de reais com a Petrobras. A negociação foi feita pela Justiça do Trabalho, na Bahia. E eles são apenas algumas das milhares de pessoas beneficiadas pelo mutirão da Justiça do Trabalho em todo o país. Já foram arrecadados mais de 3 bilhões de reais em cerca de 56 mil audiências realizadas nesta edição da Semana Nacional da Execução Trabalhista.
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15: A você, uma boa noite.
16: E até amanhã.
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1: Eu sou Humberto Pinheiro e estes são os destaques de hoje do Jornal do Senado, que começa agora. Lei do Redata cria incentivos fiscais para a instalação de data centers no Brasil. Novas regras da ANAC prevêem multa e suspensão para passageiros indisciplinados. Senado vai analisar marco legal para reduzir riscos e atividades com agentes biológicos. Boa noite. A presidência da República sancionou a lei do Redata que cria incentivos fiscais para instalação e ampliação de centros de processamento de dados, os data centers. A medida busca estimular investimentos no setor e fortalecer a infraestrutura digital do país. Em contrapartida aos benefícios fiscais, as empresas terão de cumprir regras e metas previstas na legislação. A nova lei também estabelece punições para os casos de descumprimento das exigências e dos compromissos assumidos pelos beneficiários. Repórter Douglas Castilho.
2: Com as novas regras, o Estado brasileiro abrirá mão já esse ano de arrecadar o equivalente a 5,2 bilhões de reais em troca de incentivar um setor considerado estratégico pelos parlamentares. As isenções de impostos serão concedidas na compra de produtos de tecnologia da informação e comunicação, além de componentes eletrônicos a serem utilizados nas novas infraestruturas. A líder do governo no Senado Federal, senadora Tereza Leitão, do PT de Pernambuco, manifestou otimismo com o texto.
3: O Brasil deve ser potência da economia digital, conciliando soberania tecnológica, desenvolvimento, sustentabilidade e segurança pública.
2: Durante a audiência pública no Senado, especialistas apresentaram preocupações com a sustentabilidade ambiental e social dos empreendimentos. Por isso, a lei traz mecanismos de contrapartida para que a empresa participe do Redata, como firmar o compromisso com energia limpa e eficiência hídrica. Caso os requisitos não sejam cumpridos, a empresa deverá pagar todos os tributos isentos com juros, além de multa de mora.
1: E as novas regras da ANAC para passageiros indisciplinados já estão em vigor. A resolução classifica as condutas de acordo com a gravidade e prevê punições que vão de orientações a multas de até R$ 17.500. Em casos mais graves, o passageiro pode ter o direito de voar suspenso por até 12 meses. Entre as condutas consideradas gravíssimas estão agressões físicas contra tripulantes, atentados contra a dignidade sexual e tentativas de acesso não autorizado à cabine de comando. A reportagem é de Luísa Mello.
4: As novas regras da Agência Nacional de Aviação Civil, a ANAC, para passageiros indisciplinados começam a valer a partir desta semana. Os casos de má conduta devem ser classificados de acordo com a gravidade e as punições variam de instruções ao passageiro a multa de R$ 17,5 mil e suspensão temporária do direito de voar por até 12 meses. Para casos considerados como graves e gravíssimos. Entre os comportamentos julgados como gravíssimos estão incluídos violência física contra membro da tripulação e atentado contra a dignidade sexual de tripulante ou passageiro. Ricardo Mota, especialista em direito do consumidor, aponta que um dos maiores desafios das novas normas é a aplicação prática.
5: A régua ficou mais clara no papel. A régua real só vai aparecer quando os primeiros casos concretos forem discutidos, seja na justiça, seja nos canais de defesa do consumidor.
4: As regras são válidas para voos domésticos, incluindo trechos nacionais conectados a voos internacionais.
1: Para reduzir riscos de atividades com vírus, bactérias, toxinas e outros agentes biológicos, o senador astronauta Marcos Pontes, do PL de São Paulo, apresentou um projeto de lei que cria o marco legal da biossegurança e bioproteção. O texto apresenta diretrizes de produção, armazenamento, transporte e descarte de materiais biológicos para instituições que vão desde universidades e laboratórios de diagnóstico médico até grandes centros de pesquisa tecnológica sem engessar a liberdade científica. Repórter Márcio Maturana.
6: O avanço acelerado da biotecnologia traz oportunidades, mas também traz preocupação sobre segurança. Por isso, o senador astronauta Marcos Pontes, do PL de São Paulo, apresentou um projeto de lei que cria o marco legal da biossegurança e bioproteção, com regras claras para qualquer atividade que envolva agentes biológicos, como vírus, bactérias, toxinas ou materiais genéticos. São diretrizes de produção, armazenamento, transporte e descarte que deverão ser seguidas por instituições que vão desde universidades e laboratórios de diagnóstico médico até grandes centros de pesquisa tecnológica, sem engessar a liberdade científica. O texto aguarda definição das comissões por onde deverá ser discutido e votado. As medidas de biossegurança são ações práticas para evitar que um vírus, bactéria ou toxina escape por acidente ou contamine profissionais e o meio ambiente. Já as medidas de bioproteção são controles para impedir ações como roubo, sabotagem e uso indevido de informações. O projeto prevê também a criação de uma coordenação nacional permanente e um sistema integrado de informações para proteger dados de segurança nacional. Sobre tecnologia biológica com inteligência artificial e outras semelhantes, o projeto cria a categoria de pesquisa de uso duplo de preocupação. São considerados estudos com fins legítimos, mas que podem ser usados para causar dano. Neste caso, precisa passar por avaliação e supervisão adicionais. Na justificativa do projeto, o senador informa que, apesar de o Brasil já ter legislações importantes nessa área, existem lacunas que podem ser preenchidas de forma moderna, integrada e acessível.
1: Eleições 2026. Neste ano, o eleitor irá votar em dois senadores. Mas atenção, são dois senadores diferentes. Um voto para cada candidato ou candidata. Primeiro, o eleitor escolherá um candidato e confirmará a escolha. Em seguida, registrará o outro voto. Se o eleitor repetir o mesmo número nas duas oportunidades, apenas o primeiro voto será considerado válido. O segundo será anulado automaticamente pela urna eletrônica. Também é importante lembrar que na votação para senador não é possível votar na legenda, ou seja, o eleitor não poderá digitar apenas o número do partido. Caso isso aconteça, o voto para senador será considerado nulo. No dia da eleição, é permitido levar os números dos candidatos anotados no papel. O primeiro turno da eleição ocorre no dia 4 de outubro. E para ajudar o cidadão a se informar melhor, o Senado Federal criou uma página especial para a cobertura das eleições. O site pode ser acessado por meio do endereço senado.leg.br/eleições. E foi sancionada a lei que cria a Política Nacional de Minerais Críticos e Estratégicos. A medida busca estimular a pesquisa, a extração, o beneficiamento e a transformação desses materiais no Brasil, com incentivos de até 7 bilhões de reais para projetos do setor. Os minerais críticos e estratégicos são utilizados em tecnologias como carros elétricos, painéis solares, smartphones e equipamentos de alta tecnologia. Mais informações com o repórter Rodrigo Rezende.
7: Após a aprovação pelo Senado Federal, foi sancionada a lei que cria a Política Nacional de Minerais Críticos e Estratégicos. A nova legislação determina o foco no processamento destes minerais, também conhecidos como terras raras, no território nacional. A senadora Tereza Leitão, do PT de Pernambuco, afirma que a lei traz ainda responsabilidade ambiental.
3: Ele cria o certificado mineral de baixo carbono e o cadastro nacional de projetos de minerais críticos e estratégicos. Nós não vamos produzir só para exportar, nós vamos produzir também para nossa utilização.
7: Estão previstos até 7 bilhões de reais em incentivos do Estado para projetos envolvendo os minerais. O senador astronauta Marcos Pontes, do PL de São Paulo, destaca que a medida pode transformar o futuro do país.
8: Nós temos condição de enriquecer terras raras aqui no Brasil, que são utilizadas por uma série de aplicações estratégicas para o país. Nós temos o material, temos dos cientistas.
7: As terras raras são um grupo de 17 elementos químicos utilizados na fabricação de diversos tipos de eletrônicos, ímãs para turbinas de energia eólica e em equipamentos da indústria da defesa.
1: Com trabalhos técnicos de Eliseu Caires, o Jornal do Senado fica por aqui. Acompanhe agora as notícias da Câmara dos Deputados. Boa noite e até amanhã.
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10: Projeto prevê incentivo à compra de livros com a criação do Pix da Leitura.
11: Avança a regulamentação da divulgação de imagens de crianças na internet.
10: Câmara define regra para nomear doença transmissível e evitar preconceito.
11: Boa noite. Os deputados aprovaram uma proposta que estabelece regras sobre a nomenclatura de doenças transmissíveis com o objetivo de evitar discriminações. A repórter Paula Bittar tem mais detalhes sobre a proposta.
12: A Comissão de Constituição e Justiça da Câmara aprovou um projeto que define regras para a nomenclatura de doenças transmissíveis no Brasil. O objetivo é evitar nomes que causem estigma ou preconceito contra países, etnias, pessoas ou animais e adequar a legislação brasileira às recomendações da Organização Mundial da Saúde. O texto aprovado determina que os nomes das doenças devem ser curtos, fáceis de pronunciar e baseados em características clínicas, epidemiológicas ou no agente patogênico. Ficam proibidos termos que provoquem medo ou que tragam referências geográficas, nomes de pessoas, grupos étnicos, ocupações ou outros organismos que não o próprio patógeno. Segundo o autor da proposta, deputado Sérgio Souza, do MDB do Paraná, a mudança na legislação é urgente para evitar desinformação e violência. Ele citou como exemplo os ataques contra macacos ocorridos após a associação equivocada desses animais com o vírus monkeypox ou varíola dos macacos. A proposta que define regras para a nomenclatura de doenças transmissíveis no Brasil segue agora para análise do Senado. Da Rádio Câmara de Brasília, Paula Bittar.
9: Saúde.
10: Projeto de Zé Silva do União de Minas Gerais garante a aplicação domiciliar pelo SUS de vacinas e imunobiológicos previstos no Programa Nacional de Imunizações para pessoas com transtorno do espectro autista. Ele argumenta que o objetivo é reduzir o impacto dos deslocamentos.
13: O autismo, ele não é uma doença, ele é uma condição de vida, e essa condição de vida é preciso o mundo adaptar. Então, para que deslocar essa pessoa para a unidade de saúde, para a unidade básica de saúde? Por isso, é um projeto que parece muito simples, mas ele tem um alto impacto na vida das famílias e das pessoas autistas.
11: De acordo com Zé Silva, a proposta não gera impacto financeiro para o Estado, porque utiliza a estrutura já existente das equipes de saúde da família. Ele acrescenta que a iniciativa faz parte de um conjunto de ações voltadas à inclusão.
10: A Câmara analisa projeto que institui o Programa Nacional de Atenção Integral à Obesidade no SUS. A proposta de Fausto Pinato, do União de São Paulo, estabelece uma linha de cuidado prioritária para pessoas com obesidade de alto grau e comorbidades, com atendimento nas unidades básicas de saúde.
11: Segundo Fausto Pinato, o tratamento deve combinar acompanhamento médico, nutricional, psicológico e atividade física. Ele reforça que o projeto prevê ainda o acesso a medicamentos já incorporados ao SUS, com aplicação supervisionada nos postos de saúde.
10: Pinheirinho, do PP de Minas Gerais, apresentou projeto que garante o fornecimento gratuito e contínuo nas unidades básicas de saúde de medicamentos que combinam corticoide inalatório e broncodilatador para tratar a asma pelo SUS. Segundo o texto, a entrega será feita mediante receita médica e cadastro do paciente.
11: De acordo com Pinheirinho, esses remédios já são aprovados pelo SUS, mas hoje ficam concentrados em farmácias especializadas, o que dificulta o acesso. Para ele, descentralizar a distribuição ajuda a prevenir crises graves, evita internações e reduz mortes causadas pela asma.
10: É de autoria de Eduardo da Fonte, do PP de Pernambuco, projeto que obriga maternidades a orientar pais ou responsáveis sobre os cuidados essenciais com recém-nascido antes da alta hospitalar. Ele aponta que a matéria prevê capacitação prática para prevenir acidentes como engasgos.
11: Eduardo da Fonte explica que o treinamento poderá incluir demonstração com simuladores anatômicos, além de orientações sobre alimentação, higiene e sono seguro. O deputado ressalta que a preparação separação dos cuidadores pode reduzir mortes evitáveis durante a primeira infância.
10: Gervásio Maia, do PCdoB da Paraíba, apoia a criação da Frente Parlamentar em Defesa da Política Nacional de Plantas Medicinais e Fitoterápicos. O deputado integra o grupo que assinou o pedido de registro do colegiado na Câmara em março deste ano.
11: Gervásio Maia ressalta que a medida também beneficia a agricultura familiar por incentivar o cultivo orgânico de plantas medicinais. Para ele, a iniciativa valoriza o conhecimento popular e a biodiversidade brasileira como instrumentos de saúde pública e soberania nacional.
9: Direitos humanos.
10: Os deputados estão discutindo um projeto que estabelece regras para a divulgação de imagens de crianças na internet. O texto já foi aprovado na Comissão de Comunicação, como informa a repórter Maria Neves.
14: A Comissão de Comunicação da Câmara dos Deputados aprovou o projeto que visa limitar a exposição de crianças e adolescentes na internet. A proposta obriga os sites a remover imagens, vídeos e dados pessoais que possam violar a privacidade, a dignidade ou o desenvolvimento de crianças e adolescentes. A medida vale mesmo quando o material for publicado ou autorizado por pais ou responsáveis. Ainda de acordo com o texto apresentado pela deputada Rogéria Santos, do Republicanos da Bahia, os provedores de internet também deverão promover a desindexação das páginas com material impróprio de crianças e adolescentes. O objetivo é evitar que o material seja republicado com alterações ou continue a aparecer em mecanismos de busca. O projeto estabelece ainda que, quando a publicação puder afetar direitos da personalidade, a criança ou o adolescente deverá ser ouvido, de acordo com a sua idade e com o grau de maturidade. O relator na Comissão de Comunicação, deputado Jadiel Alencar, do Republicanos do Piauí, ressalta que o objetivo não é restringir os direitos dos pais, mas proteger menores de 18 anos de abusos.
15: A proposta não proíbe a publicação familiar ordinária. O objetivo é prevenir abusos e assegurar que a autoridade parental seja exercida de acordo com o melhor interesse, a dignidade, a privacidade, a segurança e a autonomia progressiva da criança e do adolescente. Nesse sentido, o enunciado recentemente aprovado na 10ª Jornada de Direito Civil reforça a necessidade de considerar o melhor interesse a participação da criança conforme sua maturidade.
14: Quanto à exploração da imagem de crianças e adolescentes com finalidade de lucro, o texto determina que os responsáveis deverão adotar medidas reforçadas de proteção dos direitos da personalidade. Isso vale mesmo quando não houver remuneração direta, monetização pela plataforma ou pagamento em dinheiro. O projeto também estabelece que a divulgação de imagem, voz ou dados pessoais de crianças e adolescentes poderá gerar indenização por dano moral, ainda que não seja comprovado prejuízo. A reparação será devida quando a publicação ocorrer sem autorização exigida pela legislação ou provocar exposição indevida, abusiva, vexatória, discriminatória, degradante, exploratória ou incompatível com o melhor interesse da criança ou do adolescente. A mera autorização dos pais ou responsáveis não dispensa a responsabilidade das plataformas quando houver dano ao menor de 18 anos. O texto ressalva que as regras não se aplicam à aparição ocasional de crianças em conteúdos jornalísticos, educativos, culturais, científicos, institucionais ou relacionados à segurança pública, desde que não haja exploração ou exposição abusiva. O projeto que limita a exposição de crianças e adolescentes na internet ainda será analisado pelas comissões de Previdência e Assistência Social, Infância, Adolescência e Família e de Constituição e Justiça. Se aprovado, poderá seguir para o Senado. Da Rádio Câmara de Brasília, Maria Neves.
9: Ciência e Tecnologia.
11: Raimundo Santos, do PSD do Pará, apresentou uma proposta para criar a Política Nacional de Inclusão Digital da Juventude. A iniciativa reúne ações para ampliar o acesso de jovens à tecnologia, à qualificação profissional e ao empreendedorismo digital.
10: Raimundo Santos afirma que a política deve priorizar estudantes da rede pública inscritos no CadÚnico e jovens em situação de vulnerabilidade. Além disso, a matéria incentiva cursos gratuitos, doação de equipamentos e parcerias para ampliar a inclusão digital.
9: Educação.
11: Ampliar o acesso ao programa PEDMEIA para estudantes do ensino médio da rede pública é o objetivo de uma proposta de Renildo Calheiros, do PCdoB de Pernambuco. O texto prevê a inclusão gradual de todos os alunos inscritos no CadÚnico, inclusive da educação de jovens e adultos.
10: A expansão seria feita dentro dos limites orçamentários e daria prioridade às famílias de menor renda que ainda não receberam benefício. Renildo Calheiros afirma que a medida estimula a permanência dos estudantes na escola e ajuda a reduzir o abandono e a evasão escolar.
9: Cultura.
11: Avançou na Câmara dos Deputados o projeto que cria o Pix da Leitura. O repórter Luiz Cláudio Canuto traz mais informações sobre a proposta.
16: Está na Comissão de Cultura da Câmara projeto que cria o programa Pix da Leitura, um incentivo financeiro com créditos culturais a quem comprove o hábito de ler. No final de junho, a proposta foi aprovada pela Comissão da Amazônia e dos Povos Originários e Tradicionais. O benefício deve ser usado exclusivamente para a cultura, principalmente a compra de livros, mas também cursos, oficinas e eventos culturais. A proposta determina que o registro da leitura seja realizado de forma simples e não avaliativa. A comprovação seria feita, por exemplo, com resumo escrito, comentário livre ou registro em áudio, nunca por meio de provas escolares, avaliações de conteúdo, atribuição de notas ou juízo de valor sobre a leitura. A prioridade para a implementação do programa seriam moradores do Norte e do Nordeste e comunidades tradicionais e de regiões de fronteira. Segundo o autor do projeto, deputado Duda Ramos, do Podemos de Roraima, a medida busca valorizar e recompensar a leitura e romper, assim, a imagem da leitura como obrigação escolar ou prática de elite. O relator, deputado Alexandre Lindenmaier, do PT do Rio Grande do Sul, defendeu na Comissão da Amazônia o mérito da iniciativa e disse que o programa tem potencial para ampliar o repertório cultural da população e fortalecer a economia criativa.
17: A leitura constitui um instrumento essencial para o desenvolvimento humano, para o fortalecimento da cidadania e para a ampliação das oportunidades educacionais e profissionais. Neste contexto, políticas públicas que estimulem a formação de leitores contribuem diretamente para o desenvolvimento social, econômico e democrático do Brasil. A concessão de crédito cultural cria um círculo virtuoso, no qual o incentivo à leitura também fortalece o mercado editorial, livrarias, cinemas, teatros, museus e demais agentes da economia criativa.
16: Segundo o relator, a proposta está de acordo com as diretrizes da Política Nacional do Livro e do Sistema Nacional de Cultura. Segundo pesquisa da Nielsen, publicada em fevereiro deste ano pela Câmara Brasileira do Livro, o mercado editorial brasileiro melhorou no ano passado, com 18% dos adultos afirmando que compraram pelo menos um livro nos 12 meses anteriores, 2% acima da pesquisa de 2024. São 3 milhões de novos consumidores. A proposta que cria o Pix da Leitura vai ser analisada ainda pelas comissões de Cultura, de Finanças e Tributação e de Constituição e Justiça, antes de seguir para o Senado. Da Rádio Câmara de Brasília, Luiz Cláudio Canuto.
9: Segurança Pública.
10: Bruno Ganem, do Podemos de São Paulo, destaca a aprovação de projeto que cria um protocolo de atuação em casos de acidentes aéreos. O congressista assinala que a proposta prevê um comitê coordenado pela ANAC para integrar instituições públicas e privadas na resposta a tragédias da aviação.
18: Esse protocolo busca repetir um quadro que acabou sendo positivo em meio à tragédia do acidente da Voipes. As instituições envolvidas, elas acabaram tendo uma sinergia muito boa, né, e isso favoreceu bastante o acolhimento aos familiares, né, isso foi uma atuação diferenciada. É claro que é triste, né, a gente tem que encontrar algo positivo naquilo que é terrível, né, que gera tanto sofrimento, mas o fato é que funcionou muito bem e garante que o que deu certo possa se repetir sempre que eventualmente ocorrer uma tragédia aérea.
11: Bruno Ganem afirma que a medida busca evitar que acidentes aéreos sejam tratados de forma desarticulada e burocrática. Ele explica que o texto transforma práticas de cooperação institucional em regra permanente para o acolhimento às famílias das vítimas.
10: Miguel Lombardi, do PL de São Paulo, quer criar regras mais rígidas para a concessão da saída temporária a condenados por crimes de violência doméstica contra a mulher. O benefício dependeria de uma avaliação obrigatória de risco e da manifestação do Ministério Público.
11: Miguel Lombardi também defende que a vítima seja ouvida de forma protegida e que o pedido seja negado quando houver risco à sua integridade. Nos casos excepcionais de concessão, o deputado propõe medidas como monitoramento eletrônico e proibição de contato com a vítima.
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9: Agricultura.
10: Avança na Câmara o projeto que facilita o trânsito de produtos artesanais pelo país. A repórter Silvia Munhato explica como deve funcionar.
20: A Comissão de Indústria, Comércio e Serviços da Câmara dos Deputados aprovou o projeto que permite a comercialização interestadual de produtos alimentícios artesanais fiscalizados por órgãos de saúde de estados e municípios. O deputado José Medeiros, do PL do Mato Grosso, autor do projeto, explica que a ideia é facilitar o trânsito desses produtos.
21: Nós temos produtos muito caros à nossa sociedade, que são comercializados e muitas vezes apreendidos por filigranas das portarias e regulamentos, né? E nós temos uma preocupação porque boa parte da legislação que rege isso aí não é nem a que é aprovada no Congresso, né? São portarias, resoluções que vão sendo feitas e deixando essas pessoas totalmente à margem da legalidade.
20: O relator, deputado Daniel Agrobon, do PSD de Goiás, também buscou regulamentar a participação dos produtos alimentícios artesanais em eventos internacionais. O texto autoriza a saída desses produtos para participar de feiras, concursos ou provas, desde que haja autorização expressa do órgão federal responsável e sejam observadas as exigências sanitárias cabíveis. O projeto que regulamenta a comercialização interestadual de produtos alimentícios artesanais será analisada agora pelas comissões de Agricultura e de Constituição e Justiça. Da Rádio Câmara de Brasília, Silvia Minhato.
9: Consumidor.
11: Daniel Freitas, do PL de Santa Catarina, votou a favor de projeto que amplia a fiscalização do mercado de combustíveis. A proposta autoriza a ANP, a Agência Nacional do Petróleo, Gás Natural e Biocombustíveis, a acessar dados de notas fiscais eletrônicas dos agentes regulados.
10: O texto aprovado pela Câmara com apoio de Daniel Freitas permite o cruzamento das informações com os dados já reunidos pela agência para identificar irregularidades como adulteração de combustíveis e sonegação. A proposta seguiu para análise dos senadores.
11: Projeto de Áureo Ribeiro, do Solidariedade do Rio de Janeiro, dispensa a exigência do selo físico do Inmetro em capacetes comprados no exterior ou importados por pessoas físicas. O texto prevê que a medida só vale para marcas e modelos do produto que já tiverem certificado e registro no Instituto.
10: Áureo Ribeiro argumenta que a exigência do selo físico encarece os equipamentos e gera autuações desnecessárias a motociclistas que usam capacetes já segurados
0: seguros. O deputado reforça que a medida não altera as exigências de absorção de impacto.
11: Termina agora o Jornal Câmara dos Deputados, produzido pela Rádio Câmara, com trabalhos técnicos de Wellington Teles e a apresentação de Val Monteiro e Luciana Vieira. Uma boa noite para você.
0: A Voz do Brasil volta amanhã. Boa noite.
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0: 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A seção da linha Vargem Bonita foi transferida para o Colégio Agrícola La Salle. Maiores esclarecimentos poderão ser obtidos pessoalmente ou pelo telefone WhatsApp 49-98803-7396 no cartório da 43ª Zona Eleitoral, que funciona de segunda a sexta-feira, das 13 às 19 horas.
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para você. Hoje é quinta-feira e tem coisas que a gente sente e nem sempre consegue dizer olhando nos olhos da pessoa. O amor, para quem não sabe, ele tá perto de você agora. O amor tá longe de você. Tem vários tipos de amor. Tem amor de mãe, amor de pai, amor de filho, amor de amigo, de casal. Tem aquele amor que chegou agora. Tem aquele amor que ficou na lembrança e até aquele amor que a gente guarda com silêncio. E é sobre esses sentimentos que a gente vai falar hoje com você no nosso Love Songs Nativa, que está no ar e vai até as 2 horas da manhã. Você quer mandar um recado especial para alguém que você gosta, que você ama, alguém que você guarda aí no seu coração? Então pega o seu celular e envia agora. 9198-409-6019. Pode ser texto, pode ser áudio. Você vai falar o seu nome e o nome da pessoa que é especial para você. Abra o seu coração, deixa ele falar o que ele quiser, porque toda forma de amor, ela merece ser lembrada, sentida e principalmente compartilhada. Eu tenho um presente para você também por aqui. Tem uma linda necessaire nativa, mais 4 mini perfumes da Amaca, com fragrâncias de alta fixação e

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O que, que você vai fazer? Vai mandar mensagem agora para a pessoa. 9198-409-6019. Pode ser texto, pode ser áudio. O importante é deixar o sentimento falar por você. Para começar, tem...

0: A Nativa é tudo e muito mais. O amor do João Bosco e do Vinícius. Amiga linda no nosso Love Songs. 10h29, hora de Brasília. Até 2 da manhã a gente está aqui esperando você mandar aquele recado especial para a pessoa que manda no seu coração. Você entendeu, né? Então envia o seu recado. Pode ser texto, pode ser áudio. O importante é interagir e deixar a noite da pessoa especial mais feliz. 9198-409-6019. A Ana manda para o Rafael: você chegou e deixou os meus dias mais bonitos. O seu carinho faz o meu coração sorrir. Eu sou feliz porque eu tenho você ao lado. Eu te amo hoje e sempre. Recado do Lucas para Mariana: mesmo quando a gente está longe, eu penso em você, saiba disso. Cada momento ao seu lado é especial para mim. Eu quero agradecer por você fazer parte da minha vida, da minha história. Um beijo com muito amor. A Camila manda para o João Paulo: amar você é ter alegria, é dividir sonhos, dividir abraços e todos os momentos felizes. Quero continuar caminhando ao seu lado. Com todo o meu amor, eu te amo, hein? Foi a Camila que mandou pro João. E a Sandra quer falar também, né, Sandrinha?
1: Meu nome é Sandra Santos e o meu recadinho de hoje vai para Alex. Amor, gostaria que você soubesse que nesses 23 anos juntos, o meu amor por você continua imenso. Você é a melhor pessoa que Deus poderia ter preparado para mim. Um beijo, te amo.

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14: 10h37. De volta com o nosso Love Songs. Já já tem mais recados aqui. Agora tem Richie.

0: Alternativa é tudo e muito mais amor. Bon Jovi no Love Songs. Bed of Roses. Agora 10 minutos para as 11. E é muito bom saber que você passa a noite de quinta-feira aqui com a Nativa. Você que nos acompanha na sua casa, já relaxando. Você que está junto com o seu amor agora, namorando. Você que trabalha ouvindo a gente. Você pelas ruas também, né? Pelas rodovias. Você do táxi. Do carro por aplicativo. Você pode seguir também a gente lá no Instagram. @nativa. @nativa. E o meu Instagram também é Fernando Teles, com dois L's, oficial. Vai ser legal ter você lá também seguindo. Bom, por aqui a gente vai te dar uma linda necessaire Nativa, 4 mini perfumes também da Ama Capariz. Daqui a pouquinho, no final da hora, tem um resultado. É só você mandar um recado para aquela pessoa que você gosta, que você ama, que você tem saudade. Manda pelo 91984096019. A Juliana manda para o Diego. Eu quero que você saiba o quanto você é especial para mim. Seu abraço é o meu lugar de paz. Que nunca nos faltem carinho, companheirismo e motivos para sorrir. Eu te amo muito. O Felipe manda para Larissa. Você faz o meu coração bater mais forte. Eu adoro cada momento que a gente passa juntos. Que nosso amor continue crescendo a cada dia. Um beijo do seu Felipe. A Beatriz manda para o André. Desde que você chegou, tudo ganhou um novo sentido. Obrigado por cada cuidado e por cada sorriso. Quero viver com você por toda a minha vida. Um beijo da sua Bia. A Natália também quer falar com a gente aqui, vamos ouvir?
1: Meu nome é Natália e meu recadinho de hoje vai para o Índio, o meu grande amor da minha vida. Só tenho que agradecer a Deus por ter colocado ele no meu caminho. Muitas coisas boas estão acontecendo a partir do momento que eu conheci ele. Então eu quero mandar um grande beijo para ele, Índio. Eu te amo muito. Quero ficar com você para sempre, até ficar velhinho, até morrer. Beijos, te amo.

0: Nativa e Luan Santana, Boa Memória, no nosso Love Songs, nesta noite de quinta-feira.
1: Pede pra Deus abençoar.
0: Necessaire Nativa, mais 4 mini perfumes da Ama Caparis com fragrâncias de alta fixação e o cheirinho de sucesso que cabe no seu bolso. 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Maria Fátima das Neves Xavier. Maria Fátima das Neves Xavier, 0501, final do telefone. Parabéns a você. Retire a partir de amanhã. Você tem 5 dias úteis para vir aqui com seu documento original.

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7: A CBF convidou o zagueiro Danilo do Flamengo para integrar a comissão técnica da seleção brasileira, treinada por Carlo Ancelotti. O jogador planejava se aposentar profissionalmente do futebol em 2026, mas mudou de ideia e pretende estender seu contrato com o Flamengo até 2027. Lembrando que Danilo é homem de confiança de Ancelotti.
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20: 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Você já teve a sensação de que Deus ficou em silêncio? 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O que ele deseja é um coração disposto a ouvir. 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
0: 11:08, ótima noite pra você. A gente continua do jeito que você gosta, falando de amor, de carinho, de sentimentos que fazem parte da nossa vida. Seja um amor que tá perto, que tá longe, aquela saudade que aperta no seu peito. A segunda hora do Love Songs traz tudo isso pra você. E você também pode fazer parte desse momento mandando o seu recado em texto ou em áudio pro nosso WhatsApp. 9198-409-6019. Você vai falar o seu nome, vai dizer o que o seu coração tá falando pra você colocar pra fora. Vai concorrer a presente também. Eu tenho camiseta da Nativa. São 3 modelos para você, os 3 são maravilhosos. Aproveitar o dia e o bom da vida, brindar um novo encontro ou explorar o mundo e viajar sem limites. Tem também um kit com shampoo e condicionador. 500ml Isabelis Cosméticos. 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Até 2 da manhã tem Love Songs. Eu sou o Fernando Teles. Agora tem Inner Circle. Bright Roses. Na sua Nativa.

0: 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Henrique e Juliano, Amor dos Outros, no nosso Love Songs. 11h25, horário de Brasília. Seguimos até as 2 da manhã, falando de amor, de saudade, de carinho, de paixão, da felicidade que você tá agora por ter o seu amor aí, ó, do seu lado ou no seu coração. Agora tem mais participações, mais recados aqui no 91984096019. A Renata manda para o Marcelo Santos: você é aquele abraço que acalma meu coração. Quero agradecer por você estar comigo sempre. Que a nossa história continue cheia de carinho e cumplicidade. Te amo cada vez mais, a cada dia mais. O Thiago manda para Fernanda: eu não preciso de grandes motivos para lembrar de você. Seu sorriso já é suficiente para deixar o meu dia melhor. Que a distância nunca seja maior do que o nosso amor. Um beijo enorme para você, do Thiago. Patrícia manda pro Eduardo: amar você é agradecer pela vida, ter te colocado no meu caminho. Eu adoro dividir os meus sonhos e os meus dias com você. Que nunca faltem carinho, respeito, companheirismo. Com todo o meu amor, um beijo, durma bem, Patrícia. Tem um recado do Carlos aqui também.
1: Meu nome é Carlos Cardoso e queria estar mandando um recadinho pro meu grande amor, que é a Vanusa, dizendo que em todas as datas, assim, em todos os momentos que acontecem na minha vida, ela sempre está na minha mente, tá? Ela é muito importante pra mim.

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14: De volta com o programa mais romântico do rádio brasileiro. É o nosso Love Songs. 11h33, horário em Brasília. Você tem tempo suficiente para mandar um recado especial e tocar o coração de quem você ama. 9198-409-6019. Final da hora tem camiseta Nativa e tem também um kit da Isabelis Cosméticos com shampoo e condicionador 500ml. Seguimos com as músicas que tocam você. Agora é o som do ABBA.

13 para meia-noite. Tem mais participações, mais recados, tem texto, tem áudio. A gente confere juntos aqui na sua Nativa a partir de agora, hein? Já já, camiseta Nativa e kit da Isabelis Cosméticos de presente.

0: Teles, tudo bem? Boa noite, eu sou a Aline. Quero mandar um recado para o Bruno e dizer que ele chegou de mansinho na minha vida e conquistou meu coração. Hoje eu não consigo mais imaginar a minha vida sem ele. Quero agradecer pelo carinho, cuidado e por me fazer sorrir sempre. Diga que eu o amo demais. Tá dito, Aline. Aline e Bruno, um abraço pra vocês, boa noite. O Ricardo manda pra Daniela. Quero lembrar você, você é muito importante pra mim. Seu jeito, carinho, sorriso fazem toda a diferença. Espero continuar vivendo muitos momentos ao seu lado. Um beijo com muito amor do Ricardo. A Vanessa manda para o Gustavo. O melhor da vida é ter você comigo. Com você, um dia simples se torna especial. Que nosso amor continue forte, leve e com muita alegria, com muito carinho. Beijo da Vanessa. Maria de Lourdes quer falar também.
1: Eu sou a Maria de Lourdes. Meu recadinho hoje é para minha esposa, Flaquinho. Flaquinho, é bom ter você ao meu lado. É bom saber que você existe para mim. Que eu existo para você. E que nós existimos para o nosso amor. Te amo para sempre.

Curitiba é tudo e muito mais a emoção de ouvir Emílio Santiago, Verônica Sabino. Tudo que se quer aqui no nosso Love Songs Nativa. Valendo agora a camiseta Nativa. São três modelos para você escolher o seu. Os três são lindos. Aproveitar o dia e o bom da vida. Brindar um novo encontro. Ou explorar o mundo e viajar sem limites. Tem também um kit com shampoo e condicionador. 500ml da Isabelis Cosméticos. 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Parabéns, Maria. Maria Elda Batista Porto. Final de telefone 0038. Ganhou, Maria. Passa aqui, retira a partir de amanhã. Você tem 5 dias úteis.

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8: Tite é o novo técnico do Botafogo. O treinador assinou um contrato com o clube válido até o final de 2028. Lembrando que Tite deixou o Cruzeiro em março passado. E com a paralisação da data FIFA, o experiente treinador terá 17 dias sem jogos para conhecer o time e definir os métodos de treino até o final da atual temporada.
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17: Fala galera ligada aqui na Nativa, está no ar a Dica de Saúde. E a dica de hoje é para quem sente a pele mais ressecada com a chegada do outono. Hidrate-se, o clima começa a esfriar, o vento aumenta, o ar fica mais seco. Resultado, nossa pele sofre. Então, beba bastante água. Mesmo que a sede diminua, seu corpo continua precisando de hidratação. E não esqueça de usar hidratante corporal, principalmente nas áreas mais sensíveis, como rosto, mãos, cotovelos e joelhos. Prefira fórmulas mais cremosas e com ingredientes naturais. Ah, Banhos muito quentes também ressecam a pele, então se puder, morno é melhor. Pequenos cuidados agora evitam grandes problemas depois. Cuide da sua pele, da sua saúde e continue ligado sempre aqui na Nativa FM para mais dicas como essa. Até mais, tchau, tchau.
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21: Meia-noite, 6, hora de Brasília. Chegamos à nossa terceira hora de companhia, de carinho, de sentimentos. A noite segue e o coração continua tendo muito para falar. Tem amor de casal, amor de família, amizade, saudade, gratidão. Cada sentimento tem um momento, tem uma história. E você pode contar pra gente, mandando agora o seu recado em texto ou áudio lá no nosso WhatsApp. 9198-409-6019. Você vai contar quem mora aí no seu coração. Fernando Teles falando, vou com você até as 2 horas da manhã. Todo mundo que mandar mensagem concorre a um par de meias. As meias são personalizadas Nativa e um cobertor com mangas também. Tá na sua mão. Manda o seu recado, toque o coração de quem você ama e concorra a esses 2 presentões da sua Nativa.

0: 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Mariah Carey com My All, aqui no nosso Love Songs. Meia-noite e 21, horário de Brasília. Até as duas, a gente segue aqui com você, na noite mais romântica do rádio, falando de amor, de saudade, de paixão, da felicidade de que ter alguém que você ama ao lado. Eu quero o seu recado de áudio, de texto, é só enviar pra gente. 9198-409-6019. Final da hora, par de meias personalizadas, mais o cobertor com mangas da Nativa. Teles, eu sou a Carla. Quero mandar um alô para o Henrique. Dizer que ele é meu companheiro perfeito em todos os dias da minha vida. E o carinho que ele me dá me faz sentir a mulher mais amada do mundo. Sou muito feliz ao lado dele. Um beijo da Carla. O André manda para Isabela: às vezes faltam palavras para explicar o que eu sinto por você, mas eu sei que o seu sorriso deixa qualquer dia mais bonito. Obrigado pelos momentos que vivemos juntos. Te amo, André. O recado da Simone para o Roberto: nosso amor foi construído com carinho, respeito e muito companheirismo. Obrigado pelos momentos mágicos. Cada dia ao seu lado é um presente para mim. Que a nossa história continue por muitos e muitos anos. Um beijo da sua Simone. O Hamilton quer falar também. Alô, Hamilton.
1: Meu nome é Hamilton. Quero deixar um recadinho para Bruna Maximiano. Ela é minha esposa, que eu a amo muito e tenho muito carinho, muito desejo por ela. E sinto muito, muito amor por ela. Esse dia eu dedico todinho a ela e todo o meu coração. Uma boa noite para ela.

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Ed Brito e Samuel, toda mulher aqui no nosso Love Songs. 19 minutos para uma da manhã, tô aqui esperando você mandar a mensagem pro amor da sua vida. Tá longe? Tá perto? O importante é você tocar o coração dessa pessoa através do rádio.

0: Paula manda para o Daniel. Daniel, você é uma das melhores partes da minha vida. Seu abraço transforma qualquer dia difícil em um dia lindo. Obrigado por caminhar comigo e por todo o seu carinho. Eu te amo muito, Paula. O Marcos manda para Juliana. Só quero dizer que o meu coração escolheu você e escolhe todo dia. Seu jeito é especial e me faz querer estar sempre por perto. Que nunca faltem sorrisos, carinhos e amizade entre nós. Um beijo do seu Marcos. A Letícia manda para o Sérgio. A vida ficou mais bonita desde que você entrou nela. Amo as nossas conversas, nossos momentos e até as pequenas coisas que fazemos juntos. Você é muito especial para mim. Um beijo, te amo, Letícia. Tem um recado aqui da Rosana.
1: Meu nome é Rosivânia e meu recadinho de hoje vai pro meu marido, pro Gersino. Amor, eu quero te agradecer por tudo o que você é na minha vida. Um marido maravilhoso, um pai amoroso. E eu sou muito grata a Deus por ter você na minha vida. Você foi o melhor presente de Deus pra mim. E eu sou muito feliz ao seu lado. Muito obrigada por segurar minha mão em todos os momentos. Pelos seus conselhos, pelo seu amor, pela sua amizade. Eu te amo eternamente. Um beijo no seu coração.

par de meias personalizadas Nativa mais cobertor com mangas. Parabéns a você, Josaine Jardi da Silva. Josaine Jardi da Silva, 2948 é o final do telefone. Você ganhou os presentões. É só passar aqui e retirar 5 dias úteis. Vem com o documento. A gente espera você por aqui.

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2: Fala galera ligada na Nativa FM, que tal uma dica rápida para melhorar a sua saúde, hein? A de hoje é simples, mas é poderosa. Alongue-se. Passar muito tempo sentado ou na mesma posição pode causar dores e tensão muscular. Então a cada 2 horas, anota aí, hein? A cada 2 horas, levante-se, estique os braços, mexa o pescoço e respire fundo. Isso melhora a circulação, reduz o estresse e aumenta a sua disposição. Que tal fazer um teste agora? Você topa? Então vambora, olha aí, estica os braços lá em cima. Esticou? Ok. Agora respire fundo e solte devagar. Viu como já dá um alívio? Pequenos hábitos fazem um grande diferencial na sua vida. Então cuide-se e continue ligado aqui na Nativa FM para mais dicas. Eu volto em breve. Tchau, tchau.
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8: Uma e dois, hora de Brasília, abrindo a última hora do nosso Love Songs, já na sexta-feira. A gente tá junto aqui, falando de amor, até as 2 horas da manhã. Você tem até lá para mandar um recado especial para quem você ama. A pessoa pode estar do teu lado agora, pode estar longe, mas ela vai receber a sua energia, a sua vibração, seu carinho. Pode enviar aqui o recado, pode ser áudio, pode ser texto, 9198-409-6019. A gente vai te dar no final da hora, né? Você vai concorrer a uma caixa de som, speaker com Bluetooth da Nativa. Você vai amar, presentão. Manda seu recado aqui, estamos te esperando. Fernando Teles é quem tá falando. E agora tem o Robbie Williams.

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Marisa Monte, Arnaldo Antunes, Amor, I Love You, 1:19, hora de Brasília. Até 2 da manhã, vamos com o nosso Love Songs e a sua participação, o seu recado, o seu texto, o seu áudio. Tem mais agora pra gente conferir.

Ela manda um recado aqui pro Fábio. Quero aproveitar o momento para falar o quanto você é especial para mim. Seu carinho faz os meus dias e as minhas noites serem mais felizes. Espero que a nossa história continue cheia de momentos bonitos. Um beijo enorme, Natália. O Rodrigo manda para Camila. Mesmo depois de tanto tempo, você ainda consegue fazer o meu coração sorrir? Obrigado por cada abraço, cada conversa, cada momento ao seu lado. Você é parte fundamental da minha vida. Eu te amo, Rodrigo. A Mariana manda para o Pedro. Que sorte a minha poder dividir a vida com você. Momentos simples, encontros maiores, tudo junto contigo. Que o nosso carinho nunca deixe de crescer. Eu te amo, Mariana.

Nativa, a rádio mais apaixonada do Brasil. Gian Giovanni, o grande amor da minha vida, no nosso Love Songs. Já já tem caixa de som, speaker com Bluetooth da Nativa. É só mandar o seu recado para participar. 9198-409-6019. Tem mais recado chegando aqui?

Renato, você chegou e trouxe mais alegria para os meus dias. Seu abraço é onde eu encontro paz e carinho. Sou grata por cada momento que vivemos juntos. Eu te amo muito, Priscila. O Eduardo para Bianca. Queria que você soubesse que penso em você todos os dias. Seu sorriso é uma das coisas que eu mais gosto na vida. Que a gente continue sempre cuidando um do outro. Um beijo cheio de amor. Recado da Gabriela para o Vinícius. Não importa quanto tempo passe, você continua sendo especial para mim. Amo dividir sonhos, planos e momentos ao seu lado.

0: Alternativa é tudo e muito mais amor. Guilherme Santiago, Homem Não Chora. Isso é uma mentira, que a gente chora, né? Né, André Costa?
1: Chora,
0: a gente chora,
1: dia,
0: homem chora. É que o homem tem muito homem que esconde, mas chora.
1: É, vai ali no banheiro, dá aquela chorada, e depois não, tá tudo bem.
0: Bom, fechando o nosso Love Songs de hoje, agora tem caixa de som speaker com Bluetooth da Nativa. Pra você, Lucélia Aparecida Boyer Oliveira, 6567 ao final do telefone. Parabéns a você. Passe para retirar a partir de amanhã. Você tem 5 dias úteis, documento original. Bom, tô indo nessa, hein? Hoje tem Love Songs às 10 e hoje com ele, André Costa.
1: Comigo!
0: Isso, que chega agora e vai com forró nativa também.
1: É isso aí.
0: O Mano Velho e Mano Novo até às 6 horas da manhã. Andrezão, bom trabalho.
1: Bom
0: cara.
1: Descanso, hein?
0: Valeu, a gente merecido, se fala aqui hein? No... Obrigado. A gente se fala no sabadão. Sabadão à tarde, estamos por aqui. Valeu, tchau!

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1: Fala galera da Nativa FM, hoje a dica de saúde é simples, mas é essencial. Beba mais água. Nosso corpo é feito de mais de 60% de água e até uma pequena desidratação já pode causar dor de cabeça, cansaço e falta de concentração. Então não espere a sede chegar. A dica é, mantenha sempre uma garrafinha por perto. E se tiver dificuldade, crie lembretes no celular. Eu uso muito isso, viu? Vale também apostar em alimentos que são ricos em água, como melancia, pepino e laranja. Água é vida, energia é saúde. Então, bora se hidratar e continuar, claro, curtindo a Nativa FM. Até a próxima dica de saúde. Tchau, tchau.
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0: Curitiba. E hoje é...
1: Hoje é sexta-feira, bota pra torar!
0: Bota pra torar! Muito bom dia, muito prazer. Eu sou o André Costa, o Mano Papi. Juntinho com o Mano Velho, Mano Novo, alegrando essa sexta-feira maravilhosa, que chegou a sexta-feira, chegou! São 2:07, hora de Brasília. Bom dia pra você, trabalhador da madrugada. Alô, você, meu amigo motorista. Alô, você, meu amigo porteiro. Alô, padeiros de plantão. Ah, já estão aí com a fornada cheia, lotada. Pessoal da saúde trabalhando bastante durante toda a madrugada. Ah, pessoal dos postos de gasolina. Alô, meus amigos do trecho. Alô, galera do tapete preto, bom dia! Obrigado pela carona aí, hein? Pela sintonia na sua nativa. 9198-409-6019 é o zap da sua nativa. Quem vai participar hoje do forró, levanta a mão! Tá lotado, tá lotado! Bom dia, bom dia, bom dia! Mano Velho, Mano Novo! Ah, eu quero só saber! Eu quero saber! Mano Velho, sexta-feira é dia do 3M. E não é aquela propaganda. Não, não, não, não! É outra coisa! Mano Velho vai explicar o que é o 3M. É o quê? Mano Novo vai falar lorotas políticas? Ixi, vai dar polêmica hoje no forró! Ó, vem afiado então, é, mano velho? É, vem, mano novo, afiado. Bom dia, mano velho, mano novo. Bora, vamos botar pra torar.
2: Valeu, boi! Valeu, boi pintado, segura no rabo do boi, bicho, condenado. Meus amigos e minhas amigas e meus amigos, meus conterrâneos e minhas conterrâneas. Alô, senhoras e senhores, trabalhadores e trabalhadoras do Brasil, aposentados e aposentadas. Alô, caminhoneiros, carreteiros, alô, caminhoneiras e carreteiras. Emplacamos, emplacamos, emplacamos. Chegamos à sexta-feira, hoje é sexta-feira, é o dia 18. 18 de setembro do ano 2016, no inverno brasileiro. Olha, o inverno tá acabando, hein? O inverno acaba dia 22, terça-feira, às 9:05 da noite, dando lugar à primavera que vem aí, a estação das flores. E a primavera começará no dia 22, irá até 21 de dezembro, quando chegará o verão. Olha que bacana, mudam as estações, as quatro estações do ano. Estamos aqui no Forró Nativa para essa sexta-feira, dia de Mé, Mulé e Moté. Meus amigos e minhas amigas, aceito os cumprimentos do Mano Velho, Amor em Filho. Eu nasci nas catingueiras entrançadas de Cipó. Viajei de caminhão junto com Mané Cotó. Não sou locutor modelo, mas estou aqui sem cabelo, vivendo do meu gogó. Diretamente de Souza, diretamente do Vale dos Dinossauros, na gloriosa, na histórica, na inesquecível, Piapá, R.A. Raíbeba, a terra do rabo da juta. Estou aqui com o Mano Novo, esse querido irmão Expedito Duarte. Bom dia, bom dia, bom dia, Mano Novo.
3: Bom dia, Mano Velho.
2: Mano Novo, está tudo certo e correto. Triochente da gota serena, Mano Novo.
3: Tô sim, tô triochente.
2: Opa, triochente. O que é que você preparou para o programa de hoje, Mano Novo?
3: Hoje vamos ter mais lorotas políticas do Zé Cavalcante.
2: Lorotas políticas de Zé Cavalcante.
3: Exatamente.
2: O grande jornalista político de Patos da Paraíba.
3: Exatamente.
2: Escrevemos um livro em homenagem a ele. O livro que escrevemos, Seu Zé da Paraíba, lá em 1984, não é isso, Mano Novo?
3: Exatamente.
2: Bacana, legal, hein?
3: As lorotas políticas,
2: certo,
3: do Seu Zé da Paraíba.
2: Seu Zé da Paraíba. E olha, eu vou contar pra você muita história, eu vou contar a história do elefante. Vocês não sabem o que aconteceu semana passada com um elefante na Índia. O que aconteceu com esse elefante? Um elefante, esse elefante é selvagem, mas aconteceu algo inusitado com esse elefante. Se o elefante voasse e quebrasse sua asinha, ai como eu ria, kkkkk. É tudo isso e muito mais, hein? Mano Novo, vamos começar o programa de sexta?
3: Vamos nessa.
2: Bom dia pro Macharal do Brasil, Mano Novo.
3: Mas com prazer, bom dia, gente porreta.
2: Moral total na sexta-feira, Macharal.
3: Arroz.
2: E um bom dia querido, carinhoso para todas as mulheres brasileiras.
3: Calientemente.
2: Olha o rabo do jacaré, Nazaré.
3: Bom dia, minhas queridas.
2: Está no ar a maior audiência do rádio. Começou o Forró Nativa, Brasil.

0: tocava, não dava não. Tava naquela música boa, aí de repente a fita enrosca e não tem o que fazer, perde a fita, né? Bom, vamos começar nosso forró com Mano Velho, Mano Novo, mas antes...
1: Quero café!
0: Por favor, Joaquim, bora trabalhar, trazer aquele café maravilhoso.
2: Onde manda o áudio?
0: 9198-409-6019. Oi, César, bom dia.
3: Bom dia, Nativa, bom dia, Mano Velho, bom dia, Mano Novo. Cuida que vocês estão... Sextou. Chama no 12, bebê. A Cunha. Toca pra nós aí, pai. Luiz Gonzaga. Qualquer um deles aí. A top. Mastiga a Cunha. Estamos aqui descendo aqui na BR aqui. Sentindo a batalha dessa pista. Mastiga. Sextou, hein, pai?
0: Sextou, César, né? Boa viagem aí, hein? Cuidado no trecho, meu irmão. Mas boa viagem, obrigado pela carona com a sua nativa. Oi, Edivaldo, bom dia.
4: Bom dia, mano papo. Bom dia, mano novo. Bom dia, mano velho. Aqui é o Edivaldo do condomínio Praça das Orquídeas. Eu queria que ouvisse Edgar Mão Branca. Eu ofereço para todo mundo da Chapada Diamantina, da Cabeceira do Rio, e para todo motorista, padeiro e porteiro. Obrigado, vamos lá, sextou.
0: Sextou, Edivaldo. Pra todo mundo que tá trabalhando, ouvindo a Nativa, uma ótima sexta-feira. Você pediu Edgar Mão Branca? Ah, a gente já separa aqui. São Joãozando pela Bahia, ó. Oi, Edson Miguel, bom dia. Obrigado pelo carinho também aí, por deixar o rádio ligado na sua Nativa, na madrugada com o Forró Nativa. Vamos às lorotas, então. Ah, mano novo.
5: 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Marca aí, hein? Dia 18 de setembro, no ar o Forró Nativa. 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E o Mano Novo, então, está hoje trazendo aqui os episódios políticos de Zé Cavalcante.
6: As lorotas políticas do seu Zé da Paraíba. Zé da Paraíba,
5: de Patos da Paraíba.
6: Ele fala que todo político em campanha é como motorista de táxi.
5: Verdade, Mano?
6: Se oferece sem ser chamado.
5: É, táxi. Promessas e promessas, não é verdade?
6: Boa.
5: Olha a promessa, minha gente.
6: Boa.
5: Olha, daqui a pouquinho eu vou contar a história do elefante. Vou trazer detalhes sobre a campanha publicitária da Dry Leves, construindo soluções inteligentes, e também Max Power, o estimulante sexual que é potência mundial. Vocês, amigos, participem. Olha o zap da Nativa para você pedir música, mandar um abraço para alguém. Alguém está aniversariando, presta uma homenagem. Olha aqui, marque o zap da Nativa, hein? 9198-409-609. 9198-409-609. O André Costa está aqui, vai atender, botar você no ar, porque é o Forró Nativa, Comando Velho e Mano Novo.

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1: A Nath Vertura e muito mais saudade. Olha o Bartô Galeno cantando. No toca-fita do meu carro, ó. Você tinha aquele toca-fita lindão, maravilhoso no carro, é? Mas dava uma raiva quando a fita enrolou.

0: Em todo canto do mundo tem que ter um cearense. Cearense tem em tudo que é lugar. O cearense precisa ser reinventado, porque onde você for, tem cearense. Por isso que a banda Mastruz com Leite gravou Em Todo Canto do Mundo Tem Que Ter Um Cearense. Tem cearense pra dar com o pau. Alô, galera do Ceará, aquele abraço. Os cearenses adoram ouvir o Forró Nativa com Mano Velho, Mano Novo. Eu fico muito feliz com a audiência de vocês, hein? E também de outros estados, né? Hoje o Forró Nativa é uma consagração nacional. Ouvintes de todos os estados, desde o Rio Grande do Sul até Roraima, que bacana, passando pelas estradas, passando pelas fazendas, passando pelas grandes obras, passando pelo mar, pessoal embarcado, não é verdade? 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E o Mano Novo destacando hoje aqui no Forró Nativa as histórias do seu Zé da Paraíba, grande jornalista, que foi um político de Patos da Paraíba.
1: É, né, são as lorotas políticas.
0: Diga, Mano.
1: Do seu Zé da Paraíba.
0: Isso.
1: Ele falou que geralmente o político faz como gato.
0: Como gato.
1: Pede miando.
0: Sim.
1: E come rosnando.
0: Ah, é. Miau meu voto, miau meu voto. Depois do voto, elegeu. Tchau, amor e tchau. Gente, um elefante selvagem foi resgatado na quinta-feira, dia 10 de setembro, após ser encontrado com um pneu de trator preso no pescoço, Mano Novo. Pneu do trator no pescoço em uma plantação de chá no estado de Assam, na Índia. A operação mobilizou agentes do Departamento Florestal do distrito de Golaghat. Depois de acompanhar o animal durante o dia, a equipe aplicou um tranquilizante ao anoitecer e retirou o objeto sem causar ferimentos durante o procedimento. O ministro-chefe de Assam, Himanta Biswa Sarma, divulgou um vídeo sobre o caso e confirmou que o elefante conseguiu retornar à manada. Olha que bacana, já eu trago mais detalhes. Como é que um trator, como é que o pneu de um trator vai parar no pescoço do elefante selvagem? E aconteceu na Índia, o mundo todo viu, e eu estou destacando aqui para vocês no Forró Nativa. Enquanto Mano Novo tem aqui o anedotário de Zé da Paraíba, Mano Novo.
1: Zé Cavalcante. Seu Zé da Paraíba.
0: Diga.
1: Ele fala que o chaleirismo é o mel que melhor adoça as amarguras de um político.
0: Ah, o puxa-saquismo, na verdade.
1: É.
0: O xeleléu. Ah, porque todo político tem que ter um xelelé, um puxa-saco, não é verdade? Tá ali, então, ele fica todo... Eu tenho um assessor convincente e eficiente. Segura, meu filho! Olha a eleição do Forró Nativa com Mano Velho e Mano Novo!

0: 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O Edgar Mão Branca, São Joãozando pela Bahia. São 2h39, hora de Brasília. Bom dia pra você, boa sexta-feira. Faltam, olha, já? Não acredito. Já faltam 20, então, pras 3 da manhã. Passa muito rápido. Deixa eu mandar bom dia aqui pra quem tá no nosso zap. E também tá falando assim, olha, o forró tá gostoso, tá demais e tá...
1: Tá pegando fogo, bicho!
0: Tá mesmo, porque, ó, tem muita participação pra sexta-feira. Obrigado pelo carinho, pra gente fechar muito bem a semana. Ah, quem tá aqui com a gente hoje... Deixa eu ver, é o Marcos, é isso? Ah, o Marcos, trabalhador da madrugada e vigilante, falou, ó, manda um abraço pro Mohamed e o Wally da Multimídias, onde eu sou o vigia. Bota pra atorar, chegou sexta-feira, quero ouvir Genival Lacerda, vamos tocar. Severina Chique Chique, o Antônio também tá com a gente no nosso zap, bom dia.
2: Bom dia, mano velho.
0: Opa, calma, agora sim.
2: Bom dia, mano velho, bom dia, mano novo, bom dia, mano papi. Falta pra nós aí um forró na banda Cintura de Mola. Tem alguém no seu lugar?
0: Cintura de Mola? Vamos separar, Antônio. Oi, Esmeraldo, o pessoal do trecho chegando. Bom dia.
3: Bom dia, bom dia, bom dia, forró nativa. Bom dia, mano papi. Bom dia, mano velho, mano novo, mano baby. Bom dia pra todos os mano que tá sintonizado no forró nativa. Esmeraldo por cá. E um excelente dia aí, um bom dia aí para os nossos amigos da madrugada aí, ó. Peixe do Mar, Lobão, José Focino, Edson. É, a galerinha do Pãozinho aí. Nossos amigos Vigia, Porteiro, Segurança. Toda essa rapaziada aí que tá sintonizado, Pose Pose. Um abraço a todos e sextou, galera. O Mano Papi, diga. Joga para nós aí o Natanzinho Lima, voando baixo, positivo. Um excelente final de semana e uma boa sexta-feira e tchau, obrigado!
0: Tchau, obrigado, Esmeraldo Caminhoneiro. Voando baixo, mas ó, respeitando os limites de velocidade, hein? Principalmente você que tá no trecho aí na madrugada, hein? Dando carona pra sua nativa, seja consciente. Bom, já já tem mais participação no nosso zap. Você pedindo seu beijo, pedindo seu abraço. Também pedindo o seu forró favorito pra gente tocar aqui. Mas o Mano Novo e o Mano Velho hoje falando sobre lorotas políticas e sobre um elefante. Que história é essa de elefante, Mano Velho?
4: Mano Velho, tô gostando da história do elefante. Quer dizer que um pneu de trator se alojou no pescoço do elefante selvagem. Como é que pode? Olha, gente, na publicação de quinta-feira passada, o Sarma, que foi o ministro, afirmou que o objeto colocava o elefante em risco. Seja humano ou animal, ninguém em ação permanecerá em sofrimento. Agimos imediatamente e retiramos o pneu do seu pescoço, salvando sua vida e permitindo que reunisse novamente com a sua manada. Tirar o pneu, o elefante voltou para sua manada. O animal foi avistado numa área florestal procurando comida enquanto atravessava a plantação de chá. Os agentes avaliaram a condição do elefante antes de decidir como retirar o pneu com segurança. Daqui a pouco vamos ver como tirar o pneu do pescoço aí do elefante lá na Índia. E o Mano Novo com as lorotas políticas de Zé da Paraíba, Mano Novo.
5: É, um político de vergonha é como barro de louça.
4: Ah, é, Mano Novo?
5: Quanto mais batido e mais amassado,
4: olha,
5: mais forte fica.
4: Fica forte, segura o político, olha aí, batido e amassado como artesanato. Segura o forró nativa de sexta-feira, Brasil.

0: Aqui estou contando do Forró Nativa desta sexta-feira a história do elefante. O elefante que engoliu, não engoliu, mas o pneu do trator entrou no seu pescoço. As circunstâncias de como o pneu entrou no pescoço do elefante ainda não foram esclarecidas. Agentes florestais levantaram a hipótese de que o pneu, possivelmente de um trator, tivesse sido abandonado na floresta. A suspeita é que o elefante tenha apanhado o objeto com a tromba por curiosidade e que tenha escorregado até fixar preso no pescoço dele. Antes da retirada, especialistas alertaram que o pneu poderia provocar ferimentos, dificultar os movimentos do animal e causar outras complicações de saúde. Então, deram tranquilizante, aqueles dardos, o elefante deu uma apagadinha, eles tiraram o pneu e pronto, o pneu foi levado para o lixão e o elefante voltou para sua manada. Mamãe, mamãe, era minha tromba, mamãe. Eu gostei muito daquele colar que o Mano Novo me deu de borracha. Fala, Mano Novo, as lorotas políticas de Zé da Paraíba.
1: Mais uma lorota.
0: Diga.
1: Algumas lideranças políticas são como laranja da Bahia.
0: Ah.
1: Não deixam semente.
0: Ah, tá vendo? É, não deixam semente. Lideranças políticas. Some depois da eleição, todo mundo some, desapareceu, escafedeu-se. Mas continua ouvindo aqui o Forró Nativa de sexta-feira, comando velho, e Mano Novo.

0: enquanto o mundo gira, rapaz, esse planeta Terra é cheio de surpresas, é cheio de episódios no dia a dia. Planeta Terra, onde moram 8 bilhões de terráqueos, todos com uma história para contar. Eu vou contar para vocês daqui a pouquinho, mano novo. Israel constrói muro de concreto com centenas de quilômetros de extensão para evitar que palestinos entrem no país. Daqui a pouco eu vou contar essa história aqui no Forró Nativo. Enquanto Mano Novo, pesquisando o mundo da política de um prefeito que existiu em Patos, Zé Cavalcante, que nós escrevemos um livro em sua homenagem, seu Zé da Paraíba, não é verdade, Mano Novo?
1: Ele falou que todo político pobre é como um mamoeiro.
0: Como um mamoeiro, mano?
1: Quando dá muito, dá duas safras.
0: Ah, viu? Quando dá duas safras aí? É. Rapaz, é político pobre, Mano Novo? É,
1: exatamente.
0: Tem aquele que toda eleição ele tá. É pra vereador, é pra deputado estadual, pra deputado federal, mas rapaz, o cara, não, esse ano vai dar, esse ano eu vou entrar, esse ano eu vou entrar, vai dar. Aí chega, o cara teve 5 votos, 10 votos, não deu, ah, deixa pra próxima. Aquele abraço, você que é grande esperança, é a última que morre. Curta pra valer o Forró Nativo de sexta-feira, Comando Velho e Mano Novo.
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4: Olá, galera da Nativa, está no ar a dica de saúde. O outono chegou e com ele aquela mudança no clima. Todo mundo já sentiu manhãs mais frescas, tardes mais quentes, noites geladas. E sabe o que isso significa? Precisamos redobrar os cuidados com a saúde. Nessa época do ano é comum o aumento de alergias, gripes e resfriados. Então a dica de hoje é simples. Hidrate-se bem e fortaleça sua imunidade. Beba bastante água, mesmo que o tempo esteja mais frio, e aposte em alimentos ricos em vitamina C, como laranja, acerola e kiwi. Outra dica importante, evite locais fechados sem ventilação e lave bem as mãos para reduzir o risco de contaminação. Ah, se sentir aquele ventinho mais gelado, leve sempre um casaquinho com você. A partir de agora, tá valendo. Foi dada a largada ao outono. Cuidar da saúde no outono é garantir um corpo forte o ano todo. Fique bem e continue ligado sempre aqui na Nativa FM para mais dicas. Até mais!
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0: 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Ó, Severina Chique Chique. Pra animar nossa sexta-feira. Sexta-feira chegou no Forró Nativa. Trazendo alegria, diversão. E é lógico, muita música boa. Pra animar, né? Ô, coisa boa. Marcos, aquele abraço pra você. O Alê também tá com a gente. O Alê Silva. E tem mais gente chegando no nosso zap. 9198-409-6019. Bom dia, Edson.
1: Bom dia, Nativa. Bom dia, mano velho. Bom dia, mano Pafa. Aqui é o Edson, Maré, interior de Campinas. Manda aí pra mim. Ah, é. Antes Lopes, a carta. Um abraço pra vocês da Nativa FM. Um abraço.
0: Valeu, Edson. Obrigado aí, Francis Lopes, a carta. Já tá anotadinho aqui, Joaquim. Cadê a lista, hein? Você levou lá pro café e não voltou com ela. Ó, vai esquecer essa lista aí. Depois o ouvinte vai falar: ah, o André não tá atendendo nossos pedidos no forró. Aí o mano novo, mano velho, vai puxar minha orelha, viu, Joaquim? Toma jeito, menino. Toma jeito. Traz a lista pra cá. O Elieldo mandou mensagem, gostaria de ouvir Meu Vaqueiro, Meu Peão com Mastruz com Leite. Bora atender também ao longo da programação de hoje, tá bom? A gente não fala que vai tocar agora, porque tem vários pedidos pra atender. Mas ao longo do programa, a gente atende também o seu pedido, viu, Elieldo? Só não falou se tá trabalhando, se tá em casa. Então tá bom. Oi, e Danildo, um abraço pra você. Ivone também, acompanhando o Forró Nativa. São 3h18 agora, mano novo, mano velho. Falando aí as lorotas políticas, hein?
2: Ô, mano velho, conta a história de Israel. Quer dizer, mano velho, que Israel construiu um muro de concreto com centenas de quilômetros de extensão para evitar que palestinos entrem no país. É verdade, Israel constrói e mantém uma barreira que se estende por centenas de quilômetros na Cisjordânia. Essa estrutura começou a ser erguida em 2002, durante o período de intensos confrontos conhecido como a Segunda Enfitada. Ao longo dos anos, novos trechos foram acionados ou adicionados ou substituídos por estruturas de concreto mais robustas e até 9 metros de altura. O muro que Israel está fazendo, muro com 9 metros de altura. A barreira é uma das construções mais controversas do mundo e assume características diferentes dependendo da região. Daqui a pouco eu vou falar sobre essas muralhas de Israel, hein? Contando aqui a história do que rola no mundo todo. Enquanto o Mano Novo pesquisa o mundo político de Zé Cavalcante, Mano Novo.
3: Ah, ele fala, político pobre é como caga do jabuti.
2: Ah, é?
3: É, tem as pernas curtas.
2: Ah, tá vendo? Político pobre é igual caga do jabuti?
3: É.
2: Perninhas curtas, é?
3: Tem as pernas curtas.
2: Tá vendo aí? As lorotas de Zé Cavalcante, grande político, espiritualista muito legal, de Patos da Paraíba, revivenciado aqui no Forró Nativa, hoje, sexta-feira, com Mano Velho e Mano Novo.

0: 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Estamos aqui contando a história do muro gigantesco de Israel. Gente, que olha aqui, a barreira é uma das construções mais controversas do mundo e assume características diferentes dependendo da região. Essa estrutura é composta por gigantescas paredes de concreto maciço, torres de vigia e postos de controle. É formada por uma combinação de cercas eletrônicas, trincheiras, arame farpado e estradas patrulhadas pelo exército. O projeto total foi planejado para atingir cerca de 760 quilômetros de comprimento. Olha esse muro de Israel, um muro com 760 quilômetros de extensão, com 9 metros de altura e de concreto maciço. Gente, a existência e a expansão contínua da estrutura dividem opiniões de forma drástica. Já já mais detalhes aqui no Forró Nativa. Mano Novo pesquisando, o Zé da Paraíba, Mano Novo.
1: Cuidado que todo político é como santo de pau.
0: Ai, ai, ai.
1: Tem as mãos postas, mas não reza de jeito nenhum.
0: Mão pode, mas não reza de jeito nenhum. Cuidado! É. Cuidado, meu amigo candidato. Curta o Forró Nativa de sexta-feira, Comando Velho e Mano Novo.

0: Para tiver tudo e muito mais, a alegria de sido dos teclados, passito, passito. E quem tá acompanhando o forró na madrugada de hoje, dirigindo e trabalhando, é o Kleber, motorista de aplicativo. Bom dia, Kleber. Bom dia, Chiquinho, eletricista, o Márcio, a Iraci Vieira. Ó, quanta gente chegando no forró, mano velho, mano novo. E sexta-feira, a gente pensa no quê? Já tá aí, final de semana batendo a porta. 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Hoje é a Camila que vai trazer o recado junto com o Mano Véi.
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0: 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E eu estou abordando hoje aqui no Forró Nativa justamente essa questão dessas muralhas de Israel. O governo de Israel chama a estrutura de barreira de segurança ou cerca de separação. A justificativa é a defesa nacional com o objetivo de impedir que homens-bomba e militantes palestinos entrem em cidades israelenses para realizar atentados. Segundo as autoridades, a barreira reduziu drasticamente o número de ataques terroristas desde a sua criação lá de 2002. Os palestinos e organizações internacionais referem-se à estrutura como o Muro do Apartheid ou o Muro da Segregação. O principal argumento é que a cerca de 85% traçado, do traçado do muro não segue a fronteira oficial, mas sim adentra profundamente no território da Cisjordânia, que é um foco de muita atenção atualmente em Israel. Colonos e palestinos da Cisjordânia. Estão contando aqui a história que acontece no Oriente, aqui no Forró Nativa. E o Mano Novo trazendo as pesquisas do político Zé Cavalcante, Mano Novo.
1: Ele fala na lorota aqui, lorota política de seu Zé, né?
0: Diga.
1: Quem faz política é como cabaça que levou leite.
0: Ah, é, Mano?
1: Nunca mais perde a catinga.
0: Ah, pois é. Se você tem uma cabaça, uma mucura, na verdade você bota leite, olha, aquele cheiro de leite nunca mais aparece aqui. É igual a político, viu? Segura a cabaça, minha gente, aqui no Forró Nativa, Brasil.

0: Hoje é sexta-feira, já viu a folhinha, gente? Virou a folhinha, hoje é dia 18 de setembro do ano 2026, sexta-feira, dia de inverno ainda, hein? O inverno só acaba na terça-feira, semana que vem, dia 22, às 9 horas e 5 minutos da noite. Aí entrará a primavera, estação das flores, e a primavera irá até o dia 21 de dezembro, quando chegará o verão 26, 27. Estamos aqui no Forró Nativa, trazendo sempre curiosidades, muito forró. Ligue aqui no nosso sábado da Nativa, 9198-409-609. 9198-409-609. Gente do céu, o departamento de trânsito não muda mais motoristas que invadem faixas de ônibus em São Paulo. Atenção, motorista, presta atenção nessa notícia, hein? Departamento de trânsito não multa mais motoristas que invadem faixas de ônibus em São Paulo. Calma, daqui a pouco eu vou trazer detalhes. Não é invadir como você quer, não, hein? Vou trazer os detalhes daqui a pouquinho no Forró Nativa, tá legal? Porque o Mano Novo está envolvido com a sapiência, a resiliência, a inteligência de Zé Cavalcante da Paraíba, Mano Novo.
1: E assim ele falou.
0: Diga.
1: A política é como mulher.
0: É como mulher?
1: Bem ou mal, não se pode viver sem ela.
0: Ah, viver com a mulher é sempre bem, sempre bem, sempre bem. Viva as mulheres no dia a dia e viva as mulheres na política também. Do Forró Nativa, Brasil.

0: Roqueiro, meu peão. Bom dia, Carlos.
1: Bom dia, bom dia, bom dia, Forró Nativa. Bom dia, André. Bom dia, Mano Novo. Bom dia, Mano Velho. Manda um abraço pra nós aqui, ó. Carlos de Gatanduva, juntamente com a Cristal, hein? A Lucimar aqui, na Boléia, sentido a capital da fumaça. Bom dia!
0: Bom dia, Carlos! Bom dia pra você que é muito mais nativa. E o forró vai até às 6, hein?
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5: Fala galera ligada na Nativa, tá na hora da dica de saúde por aqui. E a dica de hoje é simples, mas é fundamental. Então anote aí, cuide de sua mente. É isso mesmo, o estresse e a ansiedade podem afetar não só o emocional, mas também o corpo. Você sabia disso? Então reserve um tempinho para você. Pode ser uma caminhada, ouvir sua música favorita aqui na Nativa, claro. Ou até 5 minutos de respiração profunda. Só isso já ajuda aí muito. E não esqueça, dormir bem, se alimentar direito e praticar atividades físicas ajudam e muito a manter o equilíbrio mental. Tudo isso é muito importante. Saúde não é só física, é mental também. Cuide-se e continue sempre ligado aqui na Nativa FM para mais dicas como essa. Eu volto em breve, até a próxima. Tchau, tchau.
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Aí apareceu o Anselmo. Ô Anselmo, pega essa sanfona aqui. Anselmo pegou a sanfoninha. Aí eu fui na banca de Samarica. Samarica tem seu V.

0: 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Flávio José, ao vivo, hein? A Casa da Saudade. No Forró Nativa dessa sexta-feira. Sextou com muita alegria, música boa. E é lógico que a sua participação, porque já são, deixa eu ver, deixa eu arredondar aqui, 4:16 hora de Brasília. Bom dia pra você que tá acordando agora. Bom dia pra você que tá madrugada inteirinha com a gente, acordado, trabalhando. Bom dia pra você que tá passando o rádio aí. Para agora aí! Essa é a Rede Nativa, esse é o Forró Nativa. Você não conhece, está conhecendo hoje? Fica com a gente. Tenho certeza que você vai gostar, vai amar e vai voltar todos os dias. Das 2 às 6 da manhã, tem as histórias do Mano Novo, Mano Velho. Tem também, lógico, muita música boa e a gente te ouvindo. Não é, João? Bom dia!
1: Bom dia, Nativa. Bom dia, a galera da Nativa. Bom dia, os ouvintes da Nativa. Aqui é o Sabiá falando da Lanchonete Sabiá. Mano Velho, Mano Novo, bom dia, bom dia. Manda um abraço pra galera da padaria Juriti. Fala que eu já tô chegando aí pra pegar pão. Bom dia. Manda um abraço pro meu amigo Dantas do Forró. Mano Novo, você tá me devendo uma visita lá no Sabiá. Manda um alô pra toda a galera de Moema, lanchonete, padarias, porteiros e zeladores, enfim. Todos os ouvintes da Nativa, um abraço, boa sexta-feira. Falou, Mano Novo.
0: Valeu, João Costa. Valeu, Sabiá. Viu, Mano Novo? Anota aí. O senhor tá cheio de compromisso na agenda. Põe o alerta no celular, vai visitar o Sabiá. Senão ele vai ficar chateado com o senhor. Não pode. Tem que visitar os amigos, é, tem que aproveitar. Oi, Tarcísio, bom dia.
2: Bom dia, Nativa. Bom dia, Mano Velho. Bom dia, Mano Novo. Bom dia a todos da Nativa. Me chamo Tarcísio, moro na cidade de São Carlos. Trabalho fazendo segurança na rodovia, nos maquinários. Gostaria de ouvir uma música com Gonzaga e Gonzaguinha. Pense meu. Ofereço para todos vocês da rádio, para todo o povo que ouve a Nativa. Sextou!
0: Valeu, Tarcísio. Deu pra ver que tá ouvindo forró lá no fundo, você viu? É, tava falando agora há pouquinho e ele gravando o áudio. Valeu, Tarcísio. Tá fazendo a segurança do maquinário na rodovia. Rapaz, aí é responsa, hein? Valeu, Tarcísio. Obrigado aí pela preferência, por deixar que a gente faça a companhia pra você na madrugada. Oi, João Carlos, fechando?
3: Oi, Mano Velho, Mano Novo. É, aqui é João Carlos, de São Carlos. É, gostaria de ouvir uma música magnífica, qualquer uma, é magnífica.
0: João Carlos, pode deixar. Alô, região aí, São José, São Carlos, São José do Rio Preto, Ribeirão Preto, Araraquara, Bauru. Obrigado a todo o interior de São Paulo com a Rede Nativa. Fala, Joaquim.
4: Toca música!
0: Oh, pensei que você ia mandar um abraço pro pessoal, você já logo mandou eu tocar. Vamos tocar, vamos tocar. Mas antes, ô, mano, velho, que história é essa aí? Pode invadir faixa de ônibus, ó. Ó o que o senhor vai falar, olha aí.
5: Ah, mano, velho, fala, quer dizer que eu já posso invadir a faixa de ônibus? Calma, não é bem assim, não. Mas a notícia é verdadeira. A SP Trans parou de emitir multas por invasão de faixas e corredores de ônibus em São Paulo, após um parecer do Centran São Paulo, Conselho Estadual de Trânsito. O conselho determinou que a SP Trans São Paulo Transporte não tem competência legal para lavrar autos de infração de trânsito. A SP Trans recolheu os talonários de seus técnicos e bloqueou o sistema de emissão de multas eletrônicas. Mas atenção, motorista, a fiscalização continua com a CET, Companhia de Engenharia de Tráfego. Os agentes de trânsito devidamente autorizados mantêm a fiscalização e continuam multando normalmente, hein? Eu vou trazer mais detalhes daqui a pouquinho no Forró Nativa de sexta-feira, hoje, dia 18, enquanto Mano Novo...

0: traz mais lorota política de Zé Cavalcante, Mano Novo.
1: Algumas lideranças políticas,
0: sim, Mano Novo,
1: são como laranja da Bahia.
0: Laranja da Bahia?
1: Não deixam semente.
0: Não deixam semente, são laranjas enormes e não tem semente,
1: pois
0: viu?
1: É.
0: Ai, ai, vamos pra Bahia, ai, ai, ai. Vamos curtir esse Forró Nativas com Mano Velho e Mano Novo.

0: E atenção, motoristas, hein? Olha, a fiscalização continua. A Companhia de Engenharia de Tráfego, CET, os agentes de trânsito são devidamente autorizados, mantém a fiscalização e continuam multando normalmente, hein? Transitar pela faixa exclusiva de ônibus continua sendo uma infração gravíssima, com multa de R$293,47, hein? E 7 pontos na carteira de habilitação. Motoristas que forem multados pela SP Trans no passado podem usar o entendimento do Centran São Paulo como base para entrar com recursos administrativos. Multas aplicadas anteriormente pela estatal não serão canceladas de forma automática. A SP Trans recebeu autorização formal para autuar em 2018. A prática de agora está sendo interrompida, não começou recentemente. Em 5 de junho de 2018, o então DSV publicou uma portaria credenciando funcionários da SP Trans para atuar como agentes da autoridade de trânsito. A autorização era específica. Os funcionários poderiam fiscalizar veículos nas faixas e vias exclusivas de ônibus, nos locais embarque e desembarque do transporte coletivo e nos pontos de táxi. Então tem essa alteração, mas não vai trapecer que vai ser multado. Tem aí a fiscalização para multar você, ônibus ou então táxi como passageiro. Mano Novo e a política, Mano Novo.
1: As lorotas políticas de seu Zé da Paraíba.
0: Seu Zé da Paraíba, fale mais uma.
1: Mais uma.
0: Diga.
1: Todo político é como lagartixa.
0: Um lagartixa, Mano Novo?
1: É. Sabe em que pau bate com a cabeça.
0: Ah, tá vendo? Então repete, eu gostei dessa aí, Mano Novo.
1: Todo político é como lagartixa.
0: Olha aí.
1: Sabe em que pau bate com a cabeça.
0: Bate coração nesse velho peito. Tudo bom pra você. Aquele abraço, galera do Forró Nativa Brasil.

0: 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Adil, bom dia.
1: Bom dia, Forró Nativa. Bom dia, Mano Velho, Mano Novo, Mano Ateve. Bom dia, Mano Papi. Sextou, aqui é Adil. Toca pra nós a música do Dantas, Vendaval da Paixão. E oferece pra minha amiga Cremilda, minha irmã Nina, minha amiga Cida, Dilson, taxista, que tá sempre dando carona pro Forró Nativa. E meu amigo Lino, Edielson, Geraldo, Jonas, todos os ouvintes do Forró Nativa. Sextou, grande beijo.
0: Valeu, Di, um beijo pra você. Oi, Simval.
2: Bom dia, Mano Velho, bom dia, Mano Novo. Bom dia, meu amigo André. Bom dia, bom dia. Aqui é o Simval, lá da Bahia. Tô indo ali de Cajamar fazer um carregamento. André, meu amigo, troca aí pra nós uma música aí, por favor, aí, de Catuaba com Amendoim, Cobra Sucuri. Vamos que hoje é sexta-feira, sextou, meu filho, vamos que vamos.
0: Vamos que vamos, Simval, valeu pelo carinho. 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

0: 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Olha aqui, minha gente. A partir desta semana, passageiros indisciplinados estão sendo sujeitos à nova regra que estabelece punições no Brasil. Porque ao longo do tempo, né, o camarada bebe, viu, cara, né, ou tá nervoso, ou bebeu, e quando ele chega no aeroporto, é causando, entendeu? Briga no despacho, briga com a pessoa da balança, briga, aí quando chega no avião, ele causa baixaria, e aí chama a Polícia Federal, o cara transplantou aqueles famosos indisciplinados. Então, a situação muda a partir de agora, começou na segunda-feira, hein, dia 14. Foi publicada no Diário Oficial da União a resolução número 800, de 9 de março de 2026, da Agência Nacional de Aviação Civil, ANAC, que estabelece punições aos passageiros indisciplinados em voos domésticos. Entre os destaques da nova regra estão a definição das condutas em três categorias da gravidade, a aplicação de multa de até R$ 17.500, e a criação de uma lista de impedimento de embarque. Então o cara indisciplinado já entra na lista negra e ele durante um ano ele não pode viajar de avião, nem entrar no aeroporto. As regras passaram a valer a partir de segunda-feira, agora dia 14 de setembro. A ANAC, as companhias aéreas e a Polícia Federal criaram fluxos compartilhamento de dados para aplicar sanções a quem não respeitar as normas de segurança. Passam a ser considerados atos de disciplina aqueles que violam, desrespeitam e comprometem a segurança, a ordem e a dignidade das pessoas, entendeu? A bordo das aeronaves. As condutas serão divididas em três níveis de indisciplina: graves e gravíssimo. Para definir quais são essas condutas, a resolução número 800/2026 apresenta um anexo com a seguinte lista de exemplos e atitudes e ações classificadas como atos de disciplina. Daqui a pouco eu vou dizer quais são esses atos, porque Mano Novo está aqui pesquisando o mundo político de Zé da Paraíba, Mano Novo.
1: E as lorotas políticas de seu Zé.
0: Diga, Mano Novo.
1: Um pobre na política é como um cavalo magro.
0: Oxente, Mano Novo.
1: Não ganha carreira de jeito
0: nenhum. Não ganha carreira de jeito nenhum aqui. Só tenta, viu? Pega só a verba da campanha, meu amigo. E seja feliz na vida, na eleição. Curto Forró Nativa, Comando Velho e Mano Novo.

0: 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Novinho da Paraíba, Vaqueiro Sonhador. Bom dia, Deodete.
1: Bom dia. Aqui é Deodete, Adiluso. Bora trabalhar. Como dizia meu pai, capadoce. Bora. Bom dia, mano velho, mano novo. Bom dia, André. Beijo, bom dia.
0: Beijo, Deodete. Boa sexta-feira. Também tem mais gente chegando.
2: Opa, manda um abraço pra nós aí. É o Diego aqui no Maringá. Antigo chofer de Bob Esponja, hoje em dia na área da vigilância da escolta. Manda um salve pra nós aí.
0: Valeu, tchau, Diego. Tchau. Bom trabalho aí. Escolta armada, hein? É responsabilidade. Escolta armada, você lembra também não só da parte de... carro forte, mas também de avião. Tem que ter aquela escolta, às vezes, lá dentro pra saber o que tá acontecendo, caso tenha algum tipo de confusão. E, ó, falando em confusão, tem passageiro aí, ó. Se arranjar confusão, hein, mano, velho? Dentro do avião, vai ser punido.
3: Ah, mano, velho, essa história do avião tá interessante. Viajar de avião é bom, mas o passageiro indisciplinado, homem ou mulher... que na hora da raiva a pessoa sai surta, ou então o cara já chega mamado no aeroporto e causa problemas. Então, para definir quais são as condutas, a redução 800/2026 apresenta um anexo com a seguinte lista de exemplos de atitudes e ações classificadas como atos de indisciplina. Ocorridas no solo, dentro do aeroporto ainda, não seguir a orientação dos funcionários, das operadoras aéreas e do aeródromo em relação à segurança da aviação civil. O cara dá o de migué e ele não obedece nada, é o indisciplinado. Então essa norma já está sendo observada. Tem mais uma aqui, cadê a segunda? Deixa eu pegar aqui para vocês aqui. Foi a primeira, agora vem a segunda. Não observar as normas e regulamentos estabelecidos pelas autoridades da aviação civil e pela autoridade policial aeroportuária. Cometer violência, ameaça ou agressão contra pessoas. Causar prejuízos a estruturas aeroportuárias que atendem à segurança das operações. Conduzir ou manusear explosivos e armas proibidas. Impedir o funcionamento ou danificar dispositivos de segurança em área restrita de segurança do aeroporto. Cometer outros crimes ou destruição de patrimônio ou bens. Daqui a pouco eu falo mais. Rapaz, a norma é danada pra você não ser indisciplinado. Seja bom comportado. Um pianinho no avião é melhor ainda, meu amigo. Mano Novo, e o político Zé da Paraíba, Mano Novo?
4: Ele fala, o político que está no poder,
3: sim,
4: é como o burro que está carregado de açúcar.
3: Vixe Maria.
4: Até o rabo é doce.
3: Tudo é doce, né? Já tá no poder, ele é doce, até o rabo, na verdade. Escreveu um dia, Zé Cavalcante, prefeito de Patos, revivido aqui no Forró Nativa, desta sexta-feira com Mano Velho e Mano Novo.
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um recado para os indisciplinados de aviões, e puxa vida, velho. Não observa a norma de segurança ocorridas dentro da aeronave. Agora, o que é que o cara mal intencionado, irrequieto, irresponsável, não pode fazer dentro do avião? Atenção, hein? Operar dispositivo eletrônico portátil em voo quando tal ato for proibido. Causar tumulto, ferir ou decoro dos demais em voo por atos de gestos obscenos ou expressões verbais. Agredir verbalmente, intimidar ou ameaçar dispositivo eletrônico portátil em voo quando tal ato for proibido. Causar tumulto, ferir ou decoro dos demais em voo por atos de gestos obscenos

0: grave. Cometer violência física contra funcionários das operadoras aéreas e de aeródromos que estiverem no exercício de suas funções. Cometer violência física contra outros passageiros a bordo da aeronave. Fumar a bordo da aeronave. Causar danos ou destruição intencionais de bens a bordo de uma aeronave que afetem e regula a operação aérea. Agredir verbalmente, intimidando ou ameaçando membros da tripulação a bordo da aeronave, de modo a afetar a segurança de voo. Realizar a bordo da aeronave falsa comunicação de presença de explosivos ou arma no interior da aeronave. Rapaz, os indisciplinados, cuidado que agora o cancão tá piando, viu, indisciplinado. Mano Novo, mais uma de Zé Cavalcante, Mano Novo.
1: Mais uma lorota boa aqui, lorota política hoje do seu Zé da Paraíba.
0: Diga, Mano Novo.
1: Ele fala que um pobre na política é como um cavalo magro.
0: Cavalo magro, mano?
1: Não ganha carreira de
0: não
1: jeito
0: ganha,
1: nenhum.
0: Não ganha, pobre não ganha carreira na política. Não, eu vou me eleger. Aonde? No mundo do forró. Forró nativo, comando velho e mano novo.

0: 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Saudade. Olha o Gonzagão aí, o rei do Baião. Gonzaguinha, pense nele. Ah, a gente pensa em vocês, viu? Oi, Maria Quitéria. Bom dia, boa sexta-feira pra você. Pro Pedro, o Arnaldo Porteiro, ouvindo Forró Nativa. Oi, Jair Rocha. Excelente sexta-feira pra você. Obrigado pela sintonia. Marieta também tá acompanhando o nosso Forró Nativa na manhã dessa sexta-feira. E o Forró volta já já.
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10: As safras catarinenses de cebola e alho bateram recorde de produção neste ano. Mas isso não significa lucro para o produtor. Segundo a Epagre, Cepa, a cebola foi vendida por R$ 1,08 o quilo. Um preço menor que o custo de produção, de R$ 1,75. Já o alho foi vendido por R$ 6,42, contra um custo de R$ 9,70 o quilo. Ou seja, o produtor colheu mais, mas ganhou menos. Com prejuízo no bolso, muitos agricultores decidiram plantar menos. A área de cebola caiu 15% e a de alho 17%. E o alerta continua. O excesso de chuvas nos próximos meses pode complicar ainda mais a colheita.
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0: 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Luizinho de Iraçuba, Milagre da Sucuri. Ó quem passou por aqui hoje no forró. Oi, Dantas. Dantas do forró. Bom dia.
1: Alô, meu amigo André Costa. Alô, meu amigo Mano Papi. Olha aí o forrozão Nativa FM. Mano, vem, mano, novo forró Nativa em primeiro lugar. Aqui é o Dantas do forró por cá, hein? Estou aqui voltando na estrada, ouvindo. Está um programaço, hein? Simbora. Bom dia para todos os ouvintes, bom dia para todos. Sucesso, meu amigo André.
0: Sucesso. Valeu a todos nós. Dantas do forró, já cantou hoje. Vendaval de Paixões. Ah, todo mundo curtiu, adorou a música. Ô, oh, Vendaval, eu lembro de Temporal, eu lembro de Previsão do Tempo. Dona Mariquinha, vamos sair do café, vamos trabalhar já já, hein? É, sexta-feira.
2: Tem música da semana e eu duvido você não participar.
3: Eu duvido. É que vale R$500 por dia, sabe?
4: Para que eu te conheça.
2: É só falar quem canta, dizer o nome da música.

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0: 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Amado Batista, Borboleta Azul. Esse é o Forró Nativa te fazendo companhia a madrugada toda. Excelente sexta-feira. Sextou, hein? Já faltam 17 para 6 da manhã. Já já ele tá chegando. Jones Mendes com o Coração Sertanejo. Dona Mariquinha, Charadinha, Piada. Ô, oh, sexta-feira tá boa demais.
1: Tá chovendo aí, aqui tá chovendo.
2: Aqui tava chovendo e agora já choveu.
3: Tá chovendo só fora. Dentro de casa tá tudo seco ainda, por enquanto.
1: Tá chovendo sim, querida. Tudo molhado pra fora, uma barreira. Não dá nem de caminhar pelo redor de tudo.
4: Tá chovendo sim, mas ainda não tá correndo água na estrada.
5: Tá chovendo, choveu a noite inteira e tá chovendo.
0: Ai, olha, dona Mariquinha, vou falar que tem contraste no tempo em todo o Brasil, viu? A região sul do Brasil começa com tempo firme pela manhã, mas a chuva vai aumentar entre a tarde e a noite no Paraná, Santa Catarina e norte do Rio Grande do Sul. No sudeste, a chuva está concentrada no litoral paulista e no litoral fluminense, enquanto o interior permanece com um tempo mais estável e seco. Passando pela região centro-oeste, tem predomínio de calor intenso e tempo firme nesta sexta-feira. Região nordeste, estamos de olho também, tempo firme predomina no interior, mas a umidade que vem do mar traz chuva para a faixa litorânea. A região norte, para fechar, sexta-feira com pancadas de chuva concentradas no Amazonas, Acre e Rondônia. Mais uma vez, Tocantins em Pará tem altas temperaturas e baixa umidade do ar. Então, reforça aí os cuidados com a saúde. Dona Mariquinha! Bom descanso, hein? Volta na madrugada de amanhã com o Rafael Guidotti aqui no nosso Forró Nativa. 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
0: É namorar e aproveitar o final de semana juntinho com a Nativa. Mas, ó, acabou o forró, acabou. Ó, obrigado pelo carinho. 2 da manhã, o Rafael Guidotti. É, o amigo velho vai estar com você junto com o Mano Velho, Mano Novo, trazendo muita música boa, diversão, o forró mais gostoso da madrugada. E vamos, mano, vamos. Eu já tô pegando meu café lá, tô esperando os senhores lá no café, viu? Vambora, vambora.
6: Tá na hora, mano, tá na hora de acabar o programa, mano, tá acabando o forró nativo.
8: Já, hoje, mano,
6: sexta-feira, velho. Hoje que é o dia 18 de setembro aqui, olha aqui, o nosso querido André Costa caprichou, atendeu, falou, comunicou, interagiu, tá muito legal. Aqui está o Jones Mendes para o Coração Sertanejo. Ainda falando dessa norma aqui da ANAC para passageiros indisciplinados. Aqui, atos de indisciplina de nível gravíssimo, atenção, hein? Adulterar, danificar ou destruir qualquer dispositivo relacionado à segurança de bordo da aeronave, quando o ato não impedir ou dificultar a execução normal do serviço. Cometer violência física contra membro da tripulação quando o ato não impedir ou dificultar a execução normal do serviço. Atentar contra a dignidade sexual de membro da tripulação e de outro passageiro, violando a integridade física, psíquica e também a liberdade sexual da vítima. E por último, acessar ou tentar acessar a cabine do comando quando não autorizado para tal. Então são as normas da ANAC agora para passageiro indisciplinado, pé uma multa de R$17.500 e 1 ano sem poder voar. Então tá botando moral na casa. Rapaz, viajar de avião é a coisa melhor do mundo. O cara vai aprontar, querer brigar, querer, eu sou melhor do que ninguém, aí chama federal, chama a polícia, o cara vai, aí vai ser detido. Dependendo do comporte, pode ser até algemado, ficar no xilindró. Meu amigo, tome tento, tenha cuidado, seja um passageiro normal, pianinho no avião. Mano Novo, com a saideira do seu Zé Cavalcante, Mano Novo.
8: Quem fala mal de político é como quem chupa pitomba.
6: Ah, é, Mano Novo?
8: Cansa os queixos.
6: Sim.
8: Desbota os dentes.
6: Olha aí.
8: Amarrota a língua.
6: Vixe Maria.
8: E não enche a barriga.
6: Não enche a barriga de jeito nenhum. Ave Maria, o mundo da política é desse jeito, mas consumo, o povo gosta de política. Se é cidade pequena, cidade do interior, aí é que fere. Viva a política, não é verdade? O Brasil não seria Brasil sem políticas e políticos.
8: É, e amanhã tem mais lorota política aqui
6: no Forró Nativa, não é verdade? Nativa. 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
8: 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Olha, aqui já tem decolagem autorizada. O nosso Douglas DC3 está roncando o motor a pistão. O avião tá baixinho, baixinho, tá gostoso demais aqui. Com o comandante na cabine, comandante, copiloto, radiotelegrafista. Ainda tem aqui o mecânico de voo e os comissários. Vamos embora, Mano Novo?
9: Vamos embora, Mano Velho.
8: A oração do Padim Padeciso, hein? Até amanhã, galera do querido e amado Brasil.
9: Bye, bye. Brasil. Até amanhã.
10: Mano Velho, dizem que o Padre Cícero é um santo e tem poder.
8: É isso mesmo, Mano Novo. E se a voz do povo é a voz de Deus, só nos resta dizer: viva o santo do sertão!
10: Viva!
8: O Padre Cícero foi tão querido no sertão nordestino que o povo criou a sua oração. A oração para ser rezada antes do agricultor sair de casa para a lida diária.
10: Vamos rezar, Mano Velho?
8: Vamos sim, Mano Novo, ao som do maestro César do Acordeon.
10: Pelas lágrimas divinais, livrai-me dos invejosos e das mãos dos criminosos e dos laços dos satanás.
8: Para botá-los para trás, Deus na frente, paz na guia. Ó Santa Virgem Maria, quando vem rompendo a aurora, iluminai-me na hora que vem clareando o dia.
10: Levanto-me e entrego-me a Deus e a Virgem Maria.
8: Para com as espadas de São Jorge estar armado, com o leite da Virgem Maria amamentado.
10: Para que meus braços não sejam fracos, nem meu sangue derramado pelas mãos do inimigo.
8: Quero ficar livre de todos os perigos em minha casa, junto com a minha querida família.
10: Em nome de suas cinco chagas, Jesus Cristo de Nazaré, atenda os meus rogos e me livre de todos os males.
8: Amém.

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Uma excelente manhã de sexta-feira. Muito prazer, eu sou o André Costa. É, vou abrindo o coração sertanejo com você. Você merece muitos aplausos. Venceu mais uma semana. É, chegou a sexta-feira tão maravilhosa que todo mundo gosta, todo mundo quer. Acorda, acorda. São 6:01, hora de Brasília. Bem-vindo ao coração sertanejo. E eu vou falar pra você, hein? Essa charadinha de hoje, tá incrível! Ah, quer saber? Já tá curioso? Já quer apresentando a Nativa pra começar muito bem amanhã de sexta-feira? Então é o seguinte, tem caneca térmica personalizada da sua Nativa pra você colocar sua bebida preferidíssima, é? E aí você vai já abrir o zap no 9198-409-6019. Abre o microfone pra gravar a resposta aí. Manda pra gente a charadinha de hoje. Qual é o prato que faz sucesso na oficina e deixa qualquer mecânico com água na boca? Qual é o prato que faz sucesso na oficina e deixa qualquer mecânico com água na boca? A gente quer ouvir você. Bora ganhar apresentando a sua Nativa? Porque sextou.

0: Nativa Hora, bom dia, 6:05, acorde, bom dia. Oi, André, bom dia, André.
1: Bom dia, Johnny.
0: 6:05, André.
1: Cheguei também.
0: Chegou tu?
1: Não, cheguei na cadeira aqui do lado.
0: Ai, ai, bom dia, meu povo. Tchau, André.
1: Tchau.

0: Paraty é muito mais. Moda, moda sertaneja. É Zé Geraldo. Zé Geraldo, Dona Guga, no coração sertanejo. Senhorita.
1: Bom dia, meu bem.
0: Bom dia.
1: Música do sertão no coração sertanejo.
0: Sério? Que bom. 6:13. Atenção pra charadinha que o André falou aqui, ó. Pergunta valendo. Caneca térmica, bom, hein? Opa! Qual o prato que faz sucesso na oficina e deixa qualquer mecânico com água na boca?

0: Messias.
1: É o Flato Feito.
2: Eu a perdoei.
0: Não.
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0: Sonivaldo.
3: Seria frango a passarinho e bife a rolê.
0: Vocês estão olhando o cardápio aí, né? Onde estão as mulheres? Bom dia, Severina.
4: É a famosa carne na lata. Graxa.
0: Como é que é, menina?
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0: Como é que é o nome dessa carne aí? Braxa.
2: 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Oxe. 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
0: Tá doida?
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0: Ângela.
5: Embreagem com molho.
0: Embreagem com molho.

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1: É o platô da embreagem.

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4: É o prato da embreagem.
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23: 6h27, bom dia, meu bem. Nativa FM. Dona Guga, vamos despertar?
24: Bora começar a farra das piadas.
23: Bora.
24: Ângela tá pronta pra falar.
23: Fale, Ângela.
25: Por que o macaco come banana?
23: É que o macaco... Ué, porque ele gosta?
25: Uai, porque a banana pode comer o macaco.

Nativa, bom dia. 6h33. O SUS vai passar a disponibilizar gratuitamente a chamada caneta emagrecedora para pacientes da fila de espera por cirurgia bariátrica. O medicamento será disponibilizado apenas com indicação médica.

0: Olha a hora, bom dia.
1: Vamos embora.
0: 6h38. Tá cedo.
1: Bebê. Cai, levantar, bebê.
0: Caneca, falando em bebê, caneca térmica personalizada mantém o mate na temperatura ideal. Deixa o cafezinho sempre quentinho. A canequinha deixa o leite quente. Oi! Apresentando de hoje na charadinha. Vocês dão risada. Bora! Qual prato que faz sucesso na oficina e deixa qualquer mecânico com água na boca?
2: Bom dia, nativa! É a boia do tanque de combustível!
0: Que é isso? Só porque o nome é boia, cara. Nada a ver, mano! Carazoeira, mesmo é de mulher tranqueira. Daniela.
3: É o pavê, pra ver se o motor não vai bater de novo.
0: Aê, as mulheres são as melhores. Sônia.
4: O prato que os mecânicos gostam é um prato cheio.
0: Não.
5: Errou.
0: Vamos se
5: ver.
0: Solanja.
6: A resposta da charadinha de hoje é o talharim.
0: Duneira. Não é, mas tá perto, né? Oi. 9198409-6019. José.
7: A resposta é junta de boi.
0: Que é isso? Não viaja. Se você não sabe, se você não sabe...
8: Irineu, você não sabe nem eu.
5: Não se dá!
0: Oi! Bora que é sexta-feira, então vamos lá, ó. Qual prato que faz sucesso na oficina e deixa qualquer mecânico com água na boca? Última chamada.

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0: Bora.
1: José Jones. Carlos. Pergunte, José.
2: Jones, você sabe por que que a vaca da Argentina fica olhando pro céu?
1: Essa é fácil, pra ver Buenos Aires.
2: Pra ver o Buenos Aires. Ah.

minutos para 7. O Ministério da Previdência Social informou que o comparecimento nas eleições de 26 servirá como prova de vida para o INSS. A medida beneficia aposentados e pensionistas que precisam dessa confirmação para manter o recebimento dos seus benefícios.

0: 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Alegria de Rick Renner. Brega demais, hein? 6:58, vamos embora. Tá na hora, dona Guga, bora.
1: Bora, que os homens estão esperando pra falar.
0: Nem me fala. Ó, caneca térmica maravilhosa, personalizada, nativa, sua cara, sabia? Sua cara. Qual é o prato que faz sucesso na oficina e deixa qualquer mecânico com água na boca?
2: Bom dia, Jones Mendes. É o macarrão parafuso.
0: Certa resposta. Macarrão parafuso. Paulo César Teixeira ganha a caneca térmica da Nativa. Que beleza. Ó, tem um moletom pra te dar daqui a pouquinho. Já vamos pra internet. Roberto Carlos Mumuzinho ficaram amigos desde que o Mumuzinho cantou no especial do Rei. Do nada, Roberto liga pro Mumuzinho pra bater um papo com ele, segundo o Mumuzinho. Aí beleza. Só que aí o Mumuzinho não consegue falar com o Roberto quando ele quer falar. Roberto liga e ele atende. Bom, né, Roberto? Só que quando ele liga o Roberto, não atende. Se você também pudesse fazer o que o rei faz, que amigo que você não atenderia no telefone por causa de quê? É, Roberto não atende, não, só quando quer e tal. Se você pudesse, que amigo você não atenderia o telefone por causa de quê?
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2: A gente passa os dias guardando coisas, mas raramente prepara e repara no peso que isso traz. Não guarde, não acumule mágoas, prazos que desgastam a saúde ou a pressa de querer abraçar o mundo. Roupa parada no armário e ressentimento guardado no peito têm o mesmo efeito. Tiram o espaço do que realmente importa. O segredo está em acumular experiências, gargalhadas que fazem a barriga doer e conversas profundas com quem a gente ama. Acumule conhecimento e, acima de tudo, tempo livre para de vez em quando não fazer nada. A vida fica muito mais bonita quando a gente decide caminhar leve. Escolha bem o que você vai colocar na sua mala hoje.

0: Bom dia, tudo de bom? Moletom da Nativa é o presente. Estamos falando, já estamos aqui na internet já há um tempo, falando sobre a história do Mumuzinho e do Roberto Carlos. O Mumuzinho falou, olha, depois que eu gravei o especial com o Roberto, ele virou meu amigo. Ele me liga e eu atendo, mas quando eu ligo, ele não atende muito, não. É só de um lado, amizade. Madalena, quem é que você evita atender quando te liga?
1: A minha cunhada, ela fala demais. Nossa, você manda um áudio perguntando se tá tudo bem e ela quer contar a vida da família inteira.
0: É, né? Sabe como é que é? Irmão, é isso mesmo, Sônia?
2: Eu não atenderia meu irmão, porque ele fica me pedindo dinheiro toda vez que ele me liga.
0: Coisa de irmão.
3: Meu amigo, não, é meu irmão. Se ele me ligasse, eu não atenderia, porque eu tô com vontade de pegar pelo pescoço, porque esse meu irmão ultimamente só tá me dando trabalho.

0: começa a falar, ela não para mais.
1: Um amigo que eu não atenderia é aquele do trabalho, porque sempre liga pra encher o saco e pra contar mentira.
2: Entendi. Josiane?
3: Eu tenho uma tia que, pelo amor de Deus, às vezes ela manda mensagem, daí chega a hora de eu responder, quando eu vou responder, ela me liga. Ah, eu finge que eu não tô no telefone não, senão ela começa a falar, não para mais.
2: Não para mais, né? Quem mais, Marli?
4: Minha melhor amiga, minha irmã. Ô, mulherzinha, que fala, Jones.
2: Isso é porque é a melhor amiga. Aqui é nativa, nativa. E tu, quem é que você não quer atender quando liga? Finge que não é com você, não. Fale comigo, bebê. 9198-409-6019.

0: Derlei, você não caprichar no bom dia e falar que tem solução pra tudo nessa vida.
1: Bom dia Jones, bom dia Nativa, tem, às vezes a solução tá à nossa frente e a gente desvia o olhar, né? A gente tende a complicar.
0: Primeiro a gente nega.
1: É.
0: Às vezes o problema
1: primeiro é não preciso.
0: O problema é não preciso.
1: Não, né? Acontece comigo.
0: Não acontece comigo.
1: A gente olha sempre a vida do outro.
0: Verdade.
1: Sempre a vida do outro parece que é a mais perfeita ou é que tem mais problemas, né? Só que quando nós falamos assim de saúde, saúde engloba tudo, né? Saúde física, saúde mental. Quanta gente que tem aí uma saúde física, o corpo tá bem, não tem problema nenhum, mas a mente da pessoa não consegue focar, começa alguma coisa, daqui a pouco termina, já quer fazer outra.
0: É o que mais tem.
1: É, a pessoa estressada, não sabe conversar, já começa a alterar o tom de voz. Pro homem, gente, isso é o estresse do dia a dia, gera cortisol. Cortisol inflama o corpo. Tem médico que fala sobre isso, né? Pode inclusive dar um infarto.
0: Isso.
1: Só que pro homem, vai afetando também o desempenho sexual. Você vai sentindo aquele cansaço, aquela falta de energia. É confundido como se fosse uma preguiça, uma vontade de não fazer nada.
0: E não é, né?
1: Sair no meio do dia do trabalho e não voltar mais, aquela coisa toda. 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
0: Uma relação satisfatória.
1: A maior reclamação hoje entre os casais, as pessoas pensam que é o quê? Falta do dinheiro. O dinheiro, a falta da grana, a dívida atrapalha.
0: Opa.
1: Mas a questão é sexo. Pode ser, ah, é um bom pai, é um bom marido, mas por que traiu? Ah, porque estava insatisfeita na relação. Então, ou o homem termina rapidinho, ou o homem... Enfim, se você que é homem, você sabe, você que é mulher também. 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

Nativa Bom Dia, 7h39. Pesquisadores de uma universidade do Japão concluíram que só o cheiro do café já é capaz de melhorar a tensão, a ansiedade e o tesão. Não precisa nem beber. Vou ali sentir mais um cheirinho de café, peraí.

0: imagina eu, Matheus, quem é um amigo que você tá recusando a ligação, igual o Roberto Carlos faz com o Mumuzinho, que o Mumuzinho atende o Roberto, seu novo amigo. Mas Roberto Carlos não atende muito, não. E você, amigo Matheus?
1: É meu amigo Luan. Ele só me liga pra pedir dinheiro. Tá pensando que eu sou o Banco do Brasil.
2: Não
1: é.
2: Eu não atenderia a minha ex-cunhada, porque a bicha é uma cobra.
0: Nossa, é ex, né, amigo?
3: Porque eu não atenderia aquele que vem sempre reclamar da vida. Só sabe se lamentar. E a vida não é isso daí, não,
0: não
3: rapaz.
0: Não, é muito chato isso aí. Eduardo!
4: Minha tia, pensa uma mulher que fala pras cabeças. Quando começa, não para mais.
0: Fala pras cabeças. Maria!
5: Minha sogra não atende ela nem com reza brava se ela ligar, sabe por quê? Ela quer fofocar, ela quer falar da rua toda. Eu não atendo ela. Sogra fofoqueira da mulher.
0: Da mulher. Olha, você que escolheu, você que casou com o filho dela. Você que aguente, mano.
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0: sabe, Mumuzinho, sambista, amigo do Roberto Carlos, foi lá fazer o especial. Roberto Carlos pegou o telefone dele, de vez em quando liga, Mumuzinho atende. Só que Mumuzinho liga, o Roberto não atende. Quem é que você não atende quando te liga, Luiz?
1: Minha prima. Ela só fala comigo quando quer pedir dinheiro emprestado.
0: Ah, entendi. Você já tá fugindo dela, né? Marcou lá, né?
2: Eu não atenderia a minha amiga, porque quando ela liga, é porque ela tá precisando de alguma coisa. E ela só me desaparece igual o Mestre dos Magos, aquela pessoa que só aparece quando precisa.
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0: Mestre dos Magos. Ai, valendo o moletom da Nativa pra quem falou aqui nesta hora. Desde o comecinho lá na internet, até agora, Tereza Gomes Silva, telefone 0489. Foi sorteada, meu bem. É sério, é verdade esse bilhete. Você ganhou o moletom da Nativa, Tereza. Mestre dos...

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2: Muito bem, meus amigos, muito bem, minhas amigas ouvintes. Manhã maravilhosa, excepcional manhã de sexta-feira, 18 de setembro, hein? 18 de setembro de 2026. Obrigado pelo carinho da sua companhia. 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E já já também Gustavo Mioto aqui na programação Nativa.
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8: Muito bem, meus amigos, bom dia, bom dia. Você que está junto comigo, aí na sua casa, no seu carro, no seu caminhão, no seu escritório, na sua empresa, aonde quer que você esteja, muito obrigado pelo carinho da sua maravilhosa companhia, viu? Eu sou Fernando Maciel, tô chegando para juntos irmos até às 11 horas da manhã com muita música, informação e descontração para você.
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8: Meus amigos, o amor de Deus está presente por toda parte, viu? A natureza fala da sua grandeza em cada detalhe. E o amor de Deus é a própria esperança se derramando sobre toda a criação. Quando observamos aí as cinzas de um campo queimado, talvez pensemos que a vida ali se extinguiu para sempre. Mas em pouco tempo as plantas brotam mais verdes que nunca, mostrando que nada consegue deter a vida. Quando vemos os escombros deixados pela fúria das tempestades, pode nos parecer que nada mais poderá existir em tão deprimente paisagem. No entanto, em breve tempo, as mãos hábeis e competentes dos homens deixam o local em condições de ser habitado novamente. Quando olhamos vastas extensões de terras esturricadas pela estiagem, temos a impressão de que a vida bateu em retirada para sempre. Mas para espanto de todos, a chuva cai, de mansinho, penetrando o solo castigado, acordando as sementes que jaziam adormecidas, e em pouco tempo o que era deserto se converte em imenso jardim multicolorido. É assim que Deus nos fala da esperança, a cada instante. Foi observando esses pequenos detalhes da natureza que um poeta escreveu o poema que reproduzimos a seguir. E eu que achei que a lua não brilhasse sobre os mortos, no campo da guerrilha, sobre a relva que encobre a armadilha ou sobre o esconderijo da quadrilha, mas brilha. E achei que nenhum pássaro cantasse se um lavrador não mais colhe o que planta, se uma família vai dormir sem janta, com um soluço preso na garganta, mas canta. Também pensei que a chuva não regasse a folha cujo o leite queima e cega, a carnívora flor que o inseto pega, ou o espinho oculto na macega, mas rega. Pensei também que o orvalho não beijasse a venenosa cobra que rasteja no silêncio da noite sertaneja sobre as ruínas da esquecida igreja, mas beija. Imaginei que a água não lavasse o chicote que em sangue deprava quando de forma monstruosa e brava abre trilhas de dor na pele escrava, mas lava. Apostei que nenhuma borboleta, por ser um vivo exemplo de esperança, dançaria contente, leve e mansa sobre o túmulo de uma criança, mas ela dança. E eu pensei que o sol não mais aquecesse os campos que a guerra empobrece, onde tomba do homem a própria espécie e a sombra da dor enlouquece, mas aquece. Por isso achei que eu não mais fizesse poema algum, após tanto embaraço, tanta decepção, tanto cansaço e tanta espera em vão, por teu abraço, mas faço. O mesmo calor solar que mantém no estado líquido a água dos rios e dos mares conduz a relva à fronte das árvores e faz pulsar o coração dos abutres e das pombas. A luz que espalha o verde nos prados e nutre as plantas com um sopro impalpável também povoa a atmosfera de maravilhosas belezas aéreas. O som que estremece a folhagem canta na orla dos bosques, ruge nas plagas marinhas. E em tudo vemos, enfim, uma correlação de forças físicas que abrange, no mesmo sistema, a totalidade da vida sob a comunhão das mesmas leis, que são as soberanas leis divinas. Um bom dia para você e uma maravilhosa sexta-feira.

8 horas agora, 15 minutos. Bom dia, meus amigos. Bom dia, minhas amigas. Excelente, maravilhosa, excepcional sexta-feira. Bom finalzão de semana. Hoje é dia de feijoada do Mahut, tá fim? Uma feijoada saborosa, maravilhosa. Eu tenho um par de ingressos aqui pra você. Então, mande mensagem de áudio 3340-1616, nome completo. Cidade de onde você está ouvindo a Nativa. E fala assim, ó, Nativa, eu quero a minha feijoada do Mahut. Manda pra gente, que aí que hoje tem sorteio pra você aqui na programação, viu? E a gente começa com Gustavo Mioto e Ana Castela.

Paraty é tudo e muito mais emoção. Marcos e Belucci, eu era, 8:22. Obrigado pelo carinho da sua maravilhosa companhia e audiência sensacional. Você de casa, você no trabalho, você que tá aí no seu carro, obrigado pela sua maravilhosa companhia, viu? Vamos falar de previsão do tempo? Previsão do tempo

Para hoje, sexta-feira, segundo, o meteorologista Augusto Pereira, da Defesa Civil do Estado de Santa Catarina. Hoje, a maior disponibilidade de umidade e também o calor durante o dia favorecem retorno do tempo instável, com condições para chuva isolada, especialmente na metade oeste de Santa Catarina, entre a tarde e também a noite, viu? Entre o litoral norte e também a Grande Florianópolis. Os ventos de leste no litoral ajudam a trazer umidade do oceano, favorecendo a ocorrência de chuva bem isolada durante o dia e maior cobertura de nuvens. O risco é baixo para ocorrências associadas a alagamentos pontuais, viu? Ao amanhecer, as temperaturas mínimas ficam entre 7 e 14 graus nos planaltos e Grande Oeste e entre 10 e 16 graus no litoral e Vale do Itajaí. As máximas sobem em relação ao dia anterior, variando entre 22 e 28 graus no Grande Oeste e litoral e entre 14 e 22 graus nas demais regiões, tá bom? Aí então a previsão do tempo para hoje, sexta-feira, segundo o meteorologista Augusto Pereira. Daqui a pouquinho, previsão para amanhã, sábado, viu? E agora tem Henrique e Juliano, Amor dos Outros.

0: Muito bem, meus amigos, muito bem, minhas amigas. Manhã maravilhosa de sexta-feira. Olha só, as melhores músicas fazendo companhia por aqui. Lembrando você que hoje tem feijoada do Marrute. Sensacional, hein? 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E o no Chapecó, Universidade de Possibilidades, hein? Daqui a pouquinho, Victor e Léo na programação.
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0: bom, a Nativa é tudo e muito mais, hein? Muito mais emoção, muito mais alegria, muito mais alto astral pra você. Deixa eu ouvir aí a nossa audiência. Bom dia, me coloca no sorteio aí. Valeu, é o Maico, grande Maico Kowaleski. Maico Kowaleski, abraço pra você, meu querido. Obrigado pela audiência. Deixa-me ver aqui quem mais. Ruanei Campos, do bairro Flor em Xaxim, também tá ligadão aí na programação. Obrigadão pela companhia e agora vamos ao primeiro bloco de previsões astrais.
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2: Oi, gente! Nós estamos chegando aqui na nossa rádio preferida, maravilha de programação, chuchu! Coisa boa, sexta-feira chegou! Eita, coisa boa! Bora, final de semana, dia 18 de setembro de 2026. Muito prazer, tá? Eu sou o Cauê e a partir de agora tem o nosso horóscopo, é dicas astrais aqui pra mim e pra você. Vamos começar então, bora? Alô, você de Áries! Olha, hoje vai ser um pouquinho mais difícil se expressar logo cedo. E tretas não estão descartadas. Tem tudo para fazer o serviço bem feito, mas chabus tendem a pintar no final da tarde. Toma cuidado, viu? Tudo indica que o diálogo vai fluir e você vai se acertar com o seu amor. Pode rolar pedido de compromisso, hein? O número da sorte é o 6, a cor é o cinza. Notícia boa hoje é que o seu jeito cuidadoso, cuidadosa de fazer as coisas tende a pintar e te ajudar a garantir bons resultados no final do expediente, viu? Ó, só não tente controlar tudo e deixe o amor fluir e te surpreender. O número da sorte hoje é o 54, a cor amarelo. Geminiano, geminiana, hoje a dica é ter cuidado para que velhas manias, inclusive falar o que pensa sem parar, não acabem azedando parcerias no final da tarde. Com a família pode mostrar seu lado prestativo, mas tem risco de contratempo também, viu? Ó, no romance o clima delícia pode ser afetado por fantasmas do passado. Eita, espanta isso. Número da sorte hoje para você de gêmeos é o 20, a cor lilás. E você de câncer? Ô, câncer, hoje teu lado esportista pode vir à tona, te levar a mexer o corpinho, o que tende a te ajudar com problemas no fígado ou sobrepeso, viu? Bora cuidar da saúde. Se já tem um compromisso, vale deixar a rotina mais leve e divertida. Que tal fazer um agrado inesperado hoje, hein? Número da sorte para vocês de câncer é o 39, a cor magenta. E assim, ponto final. Terminamos o primeiro bloco aqui do horóscopo do dia. Daqui a pouco a gente volta, né? A qualquer momento, para falar para vocês de Leão, Virgem, Libra e Escorpião. Continue com a gente.
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0: Bem, meus queridos, daqui a pouquinho mais previsões astrais na manhã e já também previsão do tempo para amanhã, sábado, aqui na programação Nativa.
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0: 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E a gente segue com Jorge Matheus, nocaute, 20 minutos faltando para as 9.

0: Nativa é tudo e muito mais. 15 minutos faltando para as 9 da manhã. Natan com o Zé Baqueiro, aproveita que eu tô obrigado. As melhores músicas na sua melhor companhia, sua melhor amiga no Oeste do Estadão de Santa e Bela Catarina, a Ana do bairro Pinheiro. Alô, Ana do bairro Pinheiro, abraço para você. E tá mandando um abraço pro maridão Gilvan. Alô, Gilvan, meu querido, abraço para você. Os filhos Maria, Fábio, estão trabalhando na MG Lavações, hein? Pessoal da MG Lavações, ligadinhos na programação Nativa. Aquele abraço para vocês, hein? Bom trabalho, excelente sexta-feira e bom finalzão de semana. Quem mais está com a gente por aqui? Bom dia.
1: Pessoal da Nativa, aqui é a Catiane, aqui de Chapecó.
0: Oi, Catiane.
1: Quer participar do sorteio da feijoada do Marruti.
0: Beleza.
1: Estou na escuta da melhor, a Nativa FM.
0: Valeu, querida. Grande abraço para você, boa sorte sempre e obrigado pelo carinho. E ó, quem tá chegando aqui, ó.
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Ativa tudo e muito mais Victor e Léo Momentos aqui na programação. Obrigado pelo carinho da sua audiência maravilhosa, 8 horas. Telefone WhatsApp 3026-7878. Anota aí, 3026-7878. No Chapecó também por aqui. A Universidade de Possibilidades, você ligado comigo. Obrigadão aí pela audiência. Ó, presta atenção porque daqui a pouquinho, Danilo e Davi Cano.

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9: Muito bem, 5 minutos, agora faltando para as 9 da manhã, 5 para as 9. Obrigado pela maravilhosa audiência, pelo carinho sensacional, por você estar com a gente aí na sua casa, no seu carro, enfim, aonde quer que você se encontre. Obrigado pelo carinho da sua companhia. Segundo bloco de previsões chegando por aqui.
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11: Oi, gente! Tudo bem, chuchuzinho? A gente tá de volta, delícia! Maravilha de sexta-feira, final de semana. Mais um, hein? FDS batendo na porta. Bora continuar previsões astrais. Alô, você de Leão! Sua lábia tende a ser uma baita ferramenta, mas pode precisar andar de mãos dadas com a diplomacia e a paciência, principalmente no início do dia. Bora deixar reuniões, contatos e entrevistas para mais tarde, ok? O momento ideal para dar espaço para novos sentimentos e renovar a relação. O número de hoje é o 6, a cor violeta. Além de pensar em melhores maneiras de cuidar da bufunfa, você conta com mais tato para negociar valores e bons descontos. Atenção redobrada com decisões envolvendo grana compartilhada, sobretudo de manhã, ok? Seja com o crush, ficante ou mozão, tem tudo para sair da zona de conforto e experimentar algo novo hoje. O número da sorte para você de virgem é o 51, a cor rosa. Libre amores! Expediente pode exigir mais da sua diplomacia e capacidade de negociação. Ainda bem que o seu poder de comunicação está no modo on, te ajuda a expressar ideias com equilíbrio, resolver disputas e estabelecer boas conexões também. Nada de fugir da conversa séria no relacionamento, viu? Bom momento para conhecer alguém ou falar e ficar sério. O número da sorte para você de Libra é o 7, a cor azul royal. Escorpião! E você de escorpião, o dia pode ser um baita teste de paciência hoje. É hora do seu signo ser mais cautelista, né? Calculista também, disciplinado e um bom lutador. Isso não pode faltar, né? Nos relacionamentos, momento bem bom para você investir no que faz bem ao seu coração. O número da sorte hoje para a galera de escorpião é o 59, a cor creme. E assim, ponto final, gente. É, terminamos o segundo bloco já do horóscopo do dia. Daqui a pouco eu falo para você de Sagitário, Capricórnio, Aquário e Peixes. A gente volta a qualquer momento. Continue com a gente aqui na melhor programação do Brasil.
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9: Bem, meus queridos, 2 minutos faltando para as 9 da manhã. Bora juntos? Você que tá ligado comigo aqui na programação nativa, vamos juntos. Mande seu recado, WhatsApp liberado, Rodrigo Antônio Carminati ligadão com a gente. Alô, Rodrigão. Abraço, meu querido. Obrigado pela audiência.
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9: Danilo e Davi. Nativa. Chegando para cantar para você aqui na programação. Eu não sou terapia. Bom dia.

0: Nativa é tudo e muito mais. Diego e Victor Hugo, Moça pra Casar, Danilo e Davi também, você ligado comigo aqui na programação Nativa, as melhores músicas de Fazendo Companhia na melhor manhã do rádio. Manda aí, WhatsApp liberado 3340-1616.
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0: Agora tem Gustavo Lima na programação.

0: Muito bom, meus queridos, as melhores músicas aqui na sua Nativa. A Nativa é tudo e muito mais. Manhã de sexta-feira, 18 de setembro. Bom demais ter você aí do outro lado acompanhando, curtindo. E olha, meus amigos, presta atenção, hein? 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Então presta atenção aí, viu? Simone e Simária, daqui a pouquinho estão aqui.
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0: Ativa é tudo e muito mais. 9:15. Você que está aí junto comigo, obrigado pela sua audiência. Bora aí trazer então a terceira parte do horóscopo de hoje. Ouve aí.
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2: Oi, gente, tudo bem? Estamos de volta. Delícia de sexta-feira, né, Chuchu? Bora terminar a semana juntinho com você? Com previsões astrais? Fica mais gostoso ainda, né? Vamos lá? Alô, você de Sagitário! Sagitário! Com otimismo e confiança, mas também com responsabilidade e limites, apostar nas suas ideias promete ser uma jogada certeira. Hoje, cuidar do corpo e mexer o esqueleto sem abrir mão da diversão pode fazer a diferença, tá? O romance promete aventura divertida, mas madura. O número da sorte hoje é o 32, a cor violeta. Capricórnio! Olha, pode hoje, amanhã, ser puxada com cobranças e responsabilidades demais caindo sobre você. Oxi! A notícia boa é que você conta com equilíbrio e jogo de cintura para lidar com tudo, mostrar o seu valor e ter sucessos. Que bom, né? Os momentos a sós com o Love prometem intensificar a intimidade. Se tá na pista, tende a tomar iniciativa só depois que perceber que vale a pena mesmo. O número da sorte é o 60, a cor verde. Aquário. Senhoras e senhores de Aquário, como tem risco hoje de perrengues aí no seu...

0: 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Hugo e Guilherme, Coração na Cama, Simone e Simaria, aberto play também. Você ouviu aqui na melhor manhã do rádio, hein? Valeu pela sua companhia maravilhosa. Deixa eu ouvir aqui o pessoal, ouvir não, né? Ler as mensagens. Oi, bom dia, eu quero a feijoada. É a Aline de Chapecó. Alô, Aline de Chapecó, abraço pra você lá no Palmital, curtindo a programação. Obrigado pelo carinho. Quem mais tá por aqui com a gente? Bom dia, bom dia.
1: Bom dia, alô. Nativo, eu quero minha feijoada do
0: noite. Ó, coisa boa, hein?
1: Ótima sexta a todos.
0: Valeu, meu querido. Obrigado pela audiência, pelo carinho, viu? É o Jorge Lopes, ligadão com a gente. Alô, Jorge. Abração pra você, meu querido. Obrigado pela companhia. Meu caro Yunis, como é que tá o meu amigo Yunis? Bom dia.
2: Bom dia. Mais um dia maravilhoso, abençoado, que o nosso Deus nos garante. Cada momento.
0: Show de bola. Amém, meu querido. Obrigado, viu?
2: Coloquem no sorteio.
0: Sim, senhor. Já
2: eu
0: tá.
2: Vou. E vou ser sorteado. Uhum. E vai um forte abraço de Yunis de Chapecó.
0: Valeu, meu querido Yunis. Obrigado pela audiência, pelo carinho e pela sua companhia, viu? 9:24 da manhã.
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0: A Nativa é tudo e muito mais. Leonardo, a fila anda aqui na programação. Que música linda, hein? E você junto comigo? Aí do outro lado, curtindo a programação Nativa. Obrigado, viu, pela sua maravilhosa audiência. Que bom ter a sua companhia, que bom ter a sua audiência, sua parceria, todos os dias aqui na melhor manhã do rádio. 9 horas 32 minutos agora, o Açougue FAP é nosso parceiraço aqui, viu? 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Daqui a pouquinho tem Ana Castela.
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0: A Nativa é tudo e muito mais. 21 minutos faltando para as 10 horas da manhã. Manhã de sexta-feira, abrindo as portas para o final de semana. E você ligado comigo aqui na Melhor Manhã, obrigado, viu? Essa é a sua melhor companhia, Nativa 105,7 FM no rádio e também no portal cliquenativa.com.br. Olha, vamos falar ainda de Vorcaro. Pois é, rapaz, esse caso, vou te contar, hein? O que é isso? O caso em que Daniel Vorcaro reservou mansão para um ministro identificado como KN envolve uma propriedade avaliada em 250 milhões no Joá, bairro Nobre do Rio de Janeiro. Segundo mensagens extraídas do celular do banqueiro, a semana de hospedagem durante o carnaval de 2025 custaria cerca de 1,45 milhão de reais. As conversas mostram que a estadia teria uma estrutura completa, com chefe de cozinha, garçons, motoristas, bebidas e até organização de acesso a camarote. De acordo com as informações obtidas pelo Metrópolis, investigadas pela Polícia Federal, apontam que KN seria o ministro do STF, Cássio Nunes Marques. Amigo do desembargador Newton Ramos, do TRF1, que é o Tribunal Regional Federal da Primeira Região. A mansão pertence ao ator Márcio Garcia e tem 6 mil metros quadrados, 7 suítes e vista para o mar nas proximidades da Pedra da Gávea. As mensagens indicam que o imóvel seria destinado a KN e Newton Ramos durante o período do carnaval. Ei, coisa boa, hein?
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0: Nativa. 20 minutos para as 10 da manhã, na Castela.

0: coisa linda demais, é Neto e Cristiano, cadeira cativa, aqui na sua Nativa. E aí, tá sintonizando agora, tá chegando agora, bem-vindo, bem-vinda, obrigado pela sua companhia maravilhosa, obrigado meu querido, obrigado minha querida amiga ouvinte que está aí com seu radinho ligado com a gente. Olha, o ministro da defesa, o senhor José Múcio, teve o celular clonado por golpistas hoje, sexta-feira. Os suspeitos se passaram por ele para pedir dinheiro em nome de um falso evento beneficente. O golpista encaminhou a contatos de Múcio uma mensagem convidando a um evento organizado por Pedro Reis III e pedindo que mandassem mensagens a ele para tratar do suposto assunto. Abre aspas, vou fazer um evento e vou estar ajudando crianças do Instituto Criança Esperança. Cada convidado meu está fazendo a doação no valor de R$5. Vou te mandar o número do Pedro. Você chama ele agora para ele te enviar o convite. Fecha aspas, diz o texto da mensagem, né? Eita! Até o ministro da Justiça, a assessoria do ministro e o Ministério da Defesa confirmaram aí a clonagem do celular. E que é isso, hein? Agora, 13 minutos faltando para as 10 da manhã e a gente continua por aqui.
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0: Júlia e Rafaela, Medo Novo.

0: Alternativa é tudo e muito mais música boa. As melhores músicas sertanejas você ouve aqui na programação Nativa. Zezé de Camargo, irmão da Lua, amigo das estrelas, aqui na melhor manhã do rádio pra você. 7 minutos agora, faltando pras 10, hein? E olha só, o Jardim do Vinho nasceu inspirado na história do Vila Vinos, lá de Francisco Beltrão, hein? 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Cada detalhe do espaço carrega dedicação, personalidade, resultado de uma transformação feita literalmente com as próprias mãos. Lá os apreciadores encontram seleção especial de vinhos, rótulos exclusivos, etiquetas de alta gama e vinícolas renomadas do Brasil e do mundo, viu? Mais do que uma adega, o Jardim do Vinho é uma experiência pensada para quem valoriza bons momentos, incluindo eventos fechados, encontros selecionados em um ambiente acolhedor e também sofisticado, viu? É isso aí, Jardim do Vinho Chapecó, você precisa conhecer. E daqui a pouquinho tem Gustavo Lima na programação.
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12: A Nativa é tudo e muito mais emoção. 10 horas e 1 minuto. Vamos saber como é que vai se comportar o tempo amanhã, sabadão. Sabadão, finalzão de semana. Como é que vai se comportar o tempo, segundo a Defesa Civil e o meteorologista Augusto Pereira. Olha, as informações são as seguintes. Para amanhã, sábado, hein? A formação de um sistema de baixa pressão e os ventos de leste no litoral. Circulação marítima favorecem o fortalecimento das instabilidades que se espalham pelas demais regiões catarinenses, viu? A partir da madrugada de amanhã, a chuva intensa e os temporais atuam na metade oeste do estado e a partir da parte da manhã, amanhã no caso sábado, avançam pelas demais regiões de Santa Catarina, persistindo ao longo do dia até a noite. Há condições para queda de granizo, rajadas de vento e raios. O risco é moderado para ocorrências associadas a alagamentos pontuais, quedas de galhos e árvores, destelhamentos e danos à rede elétrica. Em relação às temperaturas, as mínimas ficam entre 13 e 18 graus e à tarde as máximas não sobem tanto, ficando entre 18 e 21 graus no Grande Oeste, no litoral e também no Vale do Itajaí. Nas demais regiões, as temperaturas não ultrapassam 17 graus, viu? O mar volta a ficar agitado com ondas de nordeste de 2 a 2,5 metros na costa. O risco é moderado para ocorrências associadas à agitação marítima, ok? Essa é a condição de tempo para amanhã, sábado, no estado.
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12: Coisa boa demais, 10 e 2, Henrique e Juliano, seja ex, bom dia!

0: Ativa é tudo e muito mais. Priscila Senna com Gustavo Lima. Bom demais ter você do outro lado aí curtindo a programação. O Ruanei Campos ligadão com a gente. Fala, Ruanei. Abraço pra você, meu querido. Obrigado pela companhia. Ana Cláudia Furtado também tá por aqui. Ana, abraço pra você, pro maridão, pra família. Bom trabalho. Oi, Daia. Como é que você tá? Bom dia.
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0: Aí sim. Valeu, querida. Obrigado pela participação. Boa sorte. Ó, teu nomezinho já tá aqui. Liberado, cadastrado para o sorteio. Quem mais? Bom dia, eu quero a feijoada do Marrute. A melhor, valeu, Vando. Abraço, meu querido, obrigado pela audiência e boa sorte. Ó, quem tá chegando aqui.
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Mas... 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Bruno e Marrone, bijuteria. As melhores músicas se fazendo companhia na melhor manhã do rádio. 10h16 dessa linda manhã. Obrigado pelo carinho, viu? Vamos juntos? Hoje tem feijoada do Marrute e daqui a pouquinho vai rolar sorteio pra você. Mas ó, a defesa do fundador do Banco Master, o senhor Daniel Porcaro, entrou hoje, sexta-feira, com um pedido de revogação da prisão preventiva do ex-banqueiro. Na petição, os advogados citam o pedido de vista do ministro Flávio Dino do Supremo Tribunal Federal no julgamento da última terça-feira, que analisaria o caso de Alexandre de Moraes. Abre aspas, na sessão plenária de 15 de setembro de 2026, a própria definição da relatoria e da competência para a condução dos procedimentos correlatos foi objeto de questão de ordem, cujo julgamento foi suspenso por pedido de vista, fecha aspas, dizem os advogados. O pedido foi enviado ao presidente do Supremo, Edson Fachin, porque, segundo a defesa, abre aspas, a condução dos feitos relacionados à Operação Compliance Zero encontra-se, neste momento, em situação de indefinição, fecha aspas. Os advogados pedem a substituição da prisão preventiva por medidas cautelares. A petição também afirma que o prazo de 90 dias para a reavaliação da prisão venceu em agosto. Os advogados alegam que o Supremo não analisou se os critérios continuam válidos. Porcaro está preso no 19º Batalhão da Polícia Militar do Distrito Federal, a Papudinha. A defesa ainda diz que Porcaro tem tentado colaborar com as autoridades, aspas, né? As oportunidades de se manifestar verbalmente foram escassas, mas em todas elas o peticionário se colocou à disposição das autoridades e reiterou o desejo de colaborar formalmente, oferecendo-se para relatar os fatos de que tem conhecimento, inclusive para otimização das investigações, fecha aspas, afirma a petição. Será que Fachin agora vai conhecer o pedido? Será? E atender? Não sei, vamos aguardar. 10h18 da manhã tem Mari Fernandes, telefone sem fio.

0: Nativa é tudo e muito mais. Maiara e Maraíza, a culpa é nossa, aqui na melhor manhã do rádio. É a sua Nativa sintoniza 105,7 FM. Também você pode nos encontrar aí no site da Nativa. Clique nativa.com.br. Daqui a pouquinho eu tenho pra você o sorteio da feijoada do Mahut. Conta pra mim, tá afim não? Tá afim, né? Então manda a sua mensagem de áudio pra cá. 3340-1616. 3340-1616. Este é o WhatsApp da sua Nativa pra você mandar o seu recado. Manda aí o seu nome, a cidade de onde você está ouvindo a Nativa. E a frase é assim, ó, Nativa, eu quero a minha feijoada do Mahut. Manda aí pra gente. E daqui a pouquinho vai rolar sorteio na programação aqui da Nativa, viu?
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0: Murilo Huff, saudade estranha. 10h27 da manhã.

0: Luan.
1: Eita, nós, hein? Geninho com Mariana Fagundes aqui na programação Pião Todo Tatuado. É na sua nativa. Sintoniza, aumenta o volume, vem comigo. 105,7 FM no seu rádio, vem comigo. Sintoniza, aumenta o volume. Boa, só música boa, hein? Só musicão rolando na sua manhã, agitando a sua manhã, te fazendo companhia. Na sua sexta-feira, a Santina de Melo tá ligadinha com a gente do Passo dos Fortes. Alô, Santina, abraço pra você, querida. Obrigado pela audiência. Já começou a preparar o almoço. Ó, que maravilha, hein? Sempre ligadinha na programação. Conta aí qual vai ser o cardápio pra nós hoje, hein, Santina? Abração pra você, querida. Obrigado pela participação. E ó, daqui a pouquinho tem o sorteio da feijoada do Marrute, hein? Já já também na programação, João Bosco e Vinícius.
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Muito bem, meus queridos e minhas queridas amigas ouvintes ligados na programação. Valeu aí pela sua audiência. Agora é hora de homenagear os nossos amigos e amigas que hoje estão completando mais um ano de vida. Tá de aniversário hoje? Parabéns pra você. Felicidades aí, viu? Parabéns pra Rose Rossi. Parabéns para o Benício Augusto. Parabéns para Nerison Dias. Parabéns também para Veridiane Paula Barbieri, Kellen Detorini. E também parabéns para Ivanilda Pinheiro. Parabéns para a Rúbia Balena. Parabéns para a Mariana Padilha e também a Andressa Batista, tá? Felicidades aí. Muitos e muitos anos de vida, saúde, paz, sucesso. E as bênçãos do nosso queridíssimo Deus estejam sobre vocês neste e em todos os dias de suas vidas, viu? Se você não segue a gente ainda nas redes sociais, segue lá, @nativa 105.7 no Instagram e também no Facebook. Juan Leonardo, Juan Leandro, na verdade, com Daniel.

0: A Nativa é tudo e muito mais. A sua melhor amiga no Oeste do Estadão de Santa Catarina, João Bosco e Vinícius, não era você, Juan e Leandro. Com Danilo e Davi, fofoca do ano também ouvimos aqui na melhor manhã do rádio. Valeu aí pela sua parceria. Obrigado por estar com a gente. Agora nós vamos conhecer o ganhador ou a ganhadora da feijoada do Mahuti de hoje. Ó, que sensacional, hein? Você mandou mensagem pra cá? Mandou, não mandou? Como é que é? Como é que tá aí, hein? Mandou mensagem? Mandou? Então, beleza. Fica ligado aí, fica ligada, porque nós vamos conhecer agora o ganhador ou a ganhadora. Sabe do quê? Da feijoada do Mahuti. Alô, produção, temos já o contato aí de quem faturou, de quem já ganhou. Temos sim, segundo a produção. Temos aqui, ó, final do telefone 7558. 7558 é o final do telefone do ganhador ou da ganhadora de hoje da feijoada do Mahuti. Aê, temos já o final do telefone. Produção, temos a mensagem? Final do telefone 7558, vamos ouvir, bom dia.
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0: Aê! É a Daia, oi Daia. A Daia faturou aí, foi rápido e objetiva, né? Vamos ouvir
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0: de novo.
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0: Valeu Daia, aquele abraço pra você, é a grande ganhadora de hoje da feijoada do Mahuti, aqui na programação Nativa, e dentro em breve a produção aqui da Nativa vai entrar em contato com você para alinhar aí a forma de você saborear aí a sua feijoada do Mahuti, tá bom? Parabéns pra Daia, ligadinha na programação, faturou a feijoada do Mahuti e nós já vamos entrar em contato com você, tá bom? Se você não ganhou hoje, fica triste não, amanhã sabadão tem mais sorteio, segunda-feira, semana toda de muitos sorteios aqui na programação Nativa, tá bom? A felizarda de hoje foi a Daia e daqui a pouquinho vamos entrar em contato com você, tá bom, querida?

Tive tudo e muito mais. Chitãozinho e Sororó, Seu Amor é Minha Estrada. As mais belas músicas fazendo companhia por aqui na programação nativa. Parabéns pra Daiane Aparecida Silva, já entrou em contato com a gente. Alô, Daiane, parabéns pra você, querida. Obrigado pela audiência. Faturou aí a feijoada do Mahout de hoje. Obrigadão pela companhia e pela audiência. Daqui a pouquinho dizemos pra você, vamos entrar em contato contigo aí pra te contar como é que você faz pra saborear a feijoada do Mahout por conta da nativa, viu? Grande abraço, obrigado pela audiência. E ó, o seguinte, 9 minutos voltando pras 11 horas da manhã. Eu vou ficando por aqui, deixando meu abraço, agradecendo imensamente o seu carinho maravilhoso. Se Deus permitir, na segunda-feira, claro, na segunda-feira eu tô de volta a partir das 8, tá bom? Daqui a pouquinho tem o Te Amo Pra Sempre, hein? Já tem também Aconteceu Comigo na sequência. Programa eleitoral gratuito e obrigatório no rádio. E logo mais à tarde, Tiago Freitas te fazendo companhia. Combinado então? Se Deus permitir, segunda-feira nos encontraremos nas ondas do rádio em 105,7 da sua nativa. Fiquem todos com Deus, hein? Grande abraço e até lá. Tchau, tchau.

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0: Tudo em paz aí na sua sexta-feira? Às vezes esquecemos quantas coisas já superamos, né? Olhamos sempre aqui, ó, pro que ainda falta. Deixamos de reconhecer a força que foi necessária para chegar até aqui, até esse momento. Saber que também é gratidão olhar para a própria história e dizer: eu consegui atravessar. Eu consegui vencer. Então celebre sempre as suas vitórias e se fortaleça no caminho. Aceite o desafio de se tornar melhor todos os dias, um pouquinho por dia. Nem perfeito, nem pronto. Sempre em evolução.

3025-6019. Agora já chegou o recado apaixonado aqui, então, né? Vamos conectar esses corações. Alessandra mandou pro Mário. Parei para pensar em todos que já passaram pela minha vida e percebi que foi você que me mostrou o que é o amor verdadeiro. Ao seu lado eu me sinto respeitada, admirada e tão segura. Você abriu os meus olhos para um mundo que eu ainda não conhecia. E agora eu quero descobrir ainda mais ao seu lado. Te amo e muito obrigada por tanta felicidade. O Rogério mandou para Suelen. Você já ouviu que há males que vêm para o bem? Esse tempo que ficamos afastados nos fez amadurecer, entender mais o outro e a nós mesmos. Espero que dessa vez o nosso amor seja o que tanto sonhamos. Eu lutarei por isso. Ah, Rogério, Suelen, já estamos aqui na torcida também, viu? Tem recado do filho Matheus para Rosa e para o Roberto, que são os pais. Hoje vocês comemoram mais um ano de união. E como é lindo ver o amor de vocês florescendo em cada fase. Saibam que eu me inspiro muito e almejo amar e cuidar de alguém, né? Da mesma forma que vocês fazem. Eu amo vocês. Parabéns e que Deus abençoe sempre essa união cheia de amor. Parabéns e que Deus abençoe sempre essa união cheia de amor.

a ver com a história da Meire, que você vai ouvir daqui a pouquinho no Aconteceu Comigo de hoje. Pensa num coração que sofreu, passou por tanta, mas por tanta coisa. Quer saber como a Meire tá hoje e por que ela escreveu a história dela pro Aconteceu Comigo? Vem ouvir os detalhes. A gente vai aprender com essa história também, viu? 11:40

sempre enriquecedor esse nosso encontro, viu? Agora tem recado da Rita aqui pro Alberto. Meu amor, eu nem sei o que seria de mim sem você. Passamos por muitas coisas e nada foi fácil pra gente. Mas chegou o nosso momento, né? De curtir e de comemorar as nossas vitórias. Obrigada por estar comigo e também por fazer jus às palavras juradas no altar. Eu te amo pra sempre.

0: A Nativa é tudo e muito mais música linda, né? Na voz inconfundível de Lionel Richie com My Love. Nossa viagem lá para 1982. Espalhando amor em todos os cantos aqui no nosso Te Amo Pra Sempre. Preparando esses corações aí já pro final de semana, né? Espero que você tenha se cuidado direitinho durante a semana. Senão, nunca é tarde pra lembrar. Vanderlei tá aqui comigo, né, Vanderlei?
1: Bom dia, Gi. Bom dia pra você que tá aqui na Nativa. Como é bom a gente ter saúde. Chegar na sexta-feira, né?
0: Se programar, né?
1: Problema, dívida, todo mundo tem.
0: Deixa pra segunda.
1: É, todo mundo tem. Mas se você tiver foco, concentração, tiver com a cabeça boa, você consegue enfrentar. É só lembrar quantas vezes você se sentiu encurralado, parecia que não tinha solução e você achou isso, o jeito, né? Achou o caminho.
0: Passou por isso,
1: passou,
0: né?
1: Passou, a gente precisa cuidar da saúde. É, eu queria mandar um abraço pro seu Antônio. Seu Antônio, ele passa nas casas vendendo pão caseiro, vendendo queijo.
0: Que delícia, eu compro, viu?
1: É, doce de leite. Ele fala que ele vai lá, não sei, em Minas, onde que é e tal, e ele traz e sai vendendo. E aí ele sumiu, deu uma desaparecida, não passava, a gente sentia falta, né? Aquele pão caseiro, aquele queijo. E aí agora, ontem, ele passou. E aí ele falou que ficou afastado, cuidando da saúde. E ele contou que ele sempre foi uma pessoa ativa. E aí tinha uma feridinha na perna, uma feridinha, começou aquela feridinha, parecia um cabelinho encravado e tal, que você coça ali. E aquilo foi piorando, piorando, e passa uma pomada, e passa isso, e faz o negócio, e foi aumentando. Chegou um ponto em que começou a comprometer a perna dele, doía demais, pra
0: olha,
1: colocar calça,
0: perigo,
1: pra andar, ele apoiava o pé, aquilo doía. E aí foi no médico, geralmente é assim, foi no médico, faz exame daqui, exame dali, diabetes estava lá nas alturas.
0: Nossa, e ele nem tinha
1: ele
0: percebido.
1: Ele nem sabia que tinha diabetes.
0: Esse é o Antônio.
1: Nem sabia.
0: Como muitos, hein?
1: Tem muita gente que não faz exames, que não faz check-up, que é pré-diabético.
0: Verdade.
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2: Que

0: Nativa, meu nome é Gabriela e meu recado hoje vai para o meu marido, o Henrique. Sou muito grata por ter ele na minha vida, por tudo que ele faz por mim, pela nossa família. Sou muito feliz. Amo muito você, meu amor. Te amo.
1: Um beijo, Gabriela. Henrique, parabéns, viu? Você

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0: compartilhando sua experiência de vida, participando da live do YouTube, que aliás vai começar agora no Rede Nativa Oficial. Uma corrente de amizade, de respeito, de acolhimento, de amor tão especial, né? Só podia ser aqui com a sua nativa. E a Meire fez isso, contou a história dela pra gente. Uma história de superação, desilusão. E a gente sempre fala das rasteiras da vida, que sempre nos marcam, né? Porque são as mais difíceis de superar. Mas a gente consegue, com fé, força, ajuda de pessoas especiais. Só que na história da Meire também tem surpresa boa da vida. Vamos ouvir pra gente conversar depois?
1: Oi, Gi. Meu nome é Meire. E hoje eu estou aqui para te contar a minha história. Nasci em Belém, mas a minha família toda vive em uma comunidade ribeirinha, são muito humildes, e eu fui a única que tive coragem de sair de lá. E acabei vindo parar na capital paulista em busca de trabalho e amor e uma vida feliz. Isso é praticamente tudo que uma menina sonha aos 18 anos e imagina que vai encontrar. Mas não foi bem isso que aconteceu comigo. O único trabalho que eu encontrei foi de faxineira em uma casa noturna para homens. Um serviço honesto, sim, porém pesado, humilhante e muitas vezes perigoso para uma moça de fora sozinha. O maior amor que eu vivi foi com um homem que só me enganou e me abandonou assim que me viu grávida. E aquela vida feliz que eu tanto sonhava virou apenas questão de sobrevivência. Com 25 anos, eu já era mãe de duas crianças pequenas. Estava desempregada e não tinha ninguém que nos ajudasse. A minha situação financeira era cada vez pior. E estávamos quase passando fome quando Deus iluminou os nossos caminhos. Foi quando eu conheci o Júlio, um homem maravilhoso que me fez voltar a sorrir. Ele tratava meus filhos com muito carinho. Era como se fossem filhos dele. Nos apaixonamos e em pouco tempo estávamos morando juntos. Tenho que confessar que pesou muito na minha decisão o fato de dividir a casa com ele. Era uma forma de garantir comida e uma vida melhor para os meus filhos. Mas como qualquer ser humano, o Júlio também tinha seus defeitos. Ele era alcoólatra. Perdi as contas de quantas vezes tentei ajudá-lo. Mas todas as minhas tentativas foram em vão. Ele não conseguia largar o vício. Estávamos juntos há 4 anos. E de repente, uma novidade chegou em nossas vidas.
2: Júlio, eu tenho uma notícia pra te dar, amor.
3: O que foi? Que cara é essa, meu amor?
2: Ah, seu bobo. Eu só queria

0: eu te prometo, olhando nos seus olhos, eu vou parar de beber. Eu não quero perder essa família linda que nós temos por causa da bebida.
1: O Júlio era especial. Se preocupava conosco, cuidava. Não é qualquer homem que assume uma mulher com duas crianças pequenas. E ele assumiu a nossa família com muito amor e carinho. Só não fez mais por causa da bebida. O vício destrói tudo por onde passa. E não é fácil sair dele. No caso do Júlio, ele tinha prometido parar de beber, mas não estava conseguindo. Eu achei que quando a nossa filha nascesse, ele teria um motivo real para lidar com essa fraqueza. Mas infelizmente isso não aconteceu. Já tínhamos completado 5 anos juntos e o Júlio estava prestes a perder o emprego por causa da bebida que ele não conseguia largar. Quando foi em 2019, meu marido sumiu. Ninguém tinha notícias dele. Eu ligava e o celular dele só caía na caixa postal. Depois de horas de preocupação, alguém atendeu o celular.
2: Alô, Júlio? Tá tudo bem?
3: Oi, senhora, aqui é o Luiz. Eu sou funcionário da CPTM e aconteceu um acidente. O Júlio é seu esposo?
2: Sim, é meu esposo. Ele tá bem? Posso falar com ele?
3: Bom, é melhor a senhora passar agora aqui na estação.
1: Saí desesperada. Eu sabia que tinha acontecido alguma coisa grave com ele. Assim que eu cheguei, fui encaminhada para uma sala e comunicada que o Júlio tinha caído na linha do trem. Meu Deus, que desespero! Eu ainda pensei que ele apenas tinha se machucado, que estava no hospital. Mas não. Aconteceu o pior. Eu precisei ver as imagens das câmeras e vi quando ele perdeu o equilíbrio. O Júlio não estava sóbrio. Ele caiu, bateu a cabeça no trilho e morreu na hora. Uma tragédia. Meu marido se foi e deixou nossa linda menina com apenas 9 meses. 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Acabei arrumando trabalho na companhia de trens onde o Júlio se acidentou. Estou lá até hoje. 5 anos depois, eu reencontrei na estação um antigo colega de trabalho do Júlio. Mas eu não tinha reconhecido ele.
2: Oi, moço. Desculpa, eu percebi que você tá me olhando. Eu acho que nos conhecemos de algum lugar, será?
4: É, então, eu percebi, eu tava te olhando. Você era casada com o Júlio?
2: Eu era, sim. Mas quem é você mesmo? Desculpa, não lembro.
4: Oi, eu sou o Paulo, colega dele de metalúrgica. Você tá bem? Depois de tudo?
2: Ficamos ali conversando, ele me perguntando se eu estava solteira. E eu disse que sim. A partir daquele dia, nós fomos nos conhecendo e tudo foi acontecendo entre nós. Eu sentia que a minha felicidade estava voltando. Mas eu travei. O Paulo era amigo do Júlio. Isso não está certo. Mas quanto mais eu tentava me afastar, mais o Paulo demonstrava amor, carinho e cuidados por mim e pelos meus filhos. Ele estava fazendo o que o Júlio fazia por nós, mas de um jeito diferente, do jeito dele. Mesmo assim, eu não me sentia confortável com o nosso relacionamento. Eu sentia como se estivesse traindo o Júlio. Até que eu tive uma conversa muito séria com o Paulo.
5: Ai, Paulo, eu não sei se é porque vocês se conheciam, mas eu tô com uma sensação estranha. O que será que o Júlio pensa em ver nós dois assim juntos?
4: Meire, eu fico pensando nisso também, sabe? Você não acha que se ele reprovasse, a gente não estaria mais juntos? Sei lá, eu acredito que não foi por acaso que a gente se encontrou naquele dia. Eu tava mal, eu tinha terminado um noivado de anos. E você tava lá na estação com aquele olhar triste, lembra?
5: Que coisa, né? estação que eu nunca tinha trabalhado. Aquele foi o único dia que eu tive que ir para lá e a gente acabou se encontrando. Acho que não foi por acaso, né?
4: Então, amor, será que não foi ele que nos aproximou?
5: Decidi pensar como Paulo. E assim, seguimos juntos e felizes há quase 2 anos. Hoje eu acredito que o Paulo é o amor que o Júlio trouxe para a minha vida. E sei que de onde ele estiver, ele está olhando por nós. 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
19: 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Quanta garra, quanta força, né? 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
19: No bate-papo aqui do nosso canal do YouTube, Rede Nativa Oficial. Muita gente falando sobre o vício da bebida, né? Júlio era uma pessoa boa, deu pra perceber por tudo que a Miri contou na história. Mas tinha o vício da bebida e acabou morrendo de uma forma muito, mas muito trágica. E essa Miri, que saiu lá da cidadezinha, cheia de sonhos, precisou, ó, ter muita força. 3 crianças, uma filha pequena de 9 meses... E ela sozinha, tentando superar o luto, né? E seguir em frente para criar essas crianças. E não é que teve surpresa boa da vida? Vocês acreditam também que o Júlio lá em cima, junto com Deus, né? Mexeu os pauzinhos para que ela encontrasse o Paulo? Ah, eu acredito. Recados aqui da live. A Valdete, Meire, que história linda de amor de vocês, viu? Deus enviou essa pessoa maravilhosa aí para sua vida. E que bom, né, que ela se deu a chance e se sentiu merecedora de reconstruir uma história. E quando tem lealdade no relacionamento, é assim, mesmo depois de morto, o Júlio estava sendo respeitado ali pelos dois, porque o Paulo era amigo dele. E a Mary ficava incomodada. O que será que ele pensa? Que bom que eles conversaram sobre isso, né?
11: Às vezes, a vida fecha uma porta de um jeito doloroso, né? Mas também pode abrir uma janela para um novo recomeço. Essa história foi muito forte. Ela passou por tanta coisa, filhos, enfrentou a perda do marido de uma forma tão trágica, né? Mesmo assim, ela teve força para continuar. E o mais bonito é que a vida deu uma nova oportunidade para ela amar novamente.
19: Belas lições nessa história, né, Rose?
18: Muito aprendizado, muita batalha, porém lutas vencidas, né? Deus foi tão perfeito na vida dela que deu amigo do esposo dela para ficar com ela. Que já sabia do sofrimento dela, das crianças. Olha só, Deus sabe de todas as coisas. Sejam muito felizes, viu?

minha amiga, quanta luta, quanta dificuldade, quanta coisa você já passou, né? Eu acredito sim, destino. Às vezes o seu marido, lá do céu, ele te deu uma ajudinha para conseguir uma pessoa boa e tá do seu lado e cuidar da sua família, cuidar de você, porque você merece toda a felicidade do mundo, viu?

0: E muito mais saudade. Sandy Júnior com Imortal. Trilha sonora aqui para a história da Meire, que hoje está feliz, vivendo com o Paulo, que acolheu, né, ela, os três filhos. Muita gente falando, agora são cinco anjos na sua vida, né, Meire? Com certeza, o Júlio também está muito feliz com essa união de vocês. Colocou exatamente alguém que iria cuidar de você e dos filhos. Muita gente comentando sobre o alcoolismo, né, do primeiro marido aqui da Meire, que era uma pessoa muito boa, mas o vício do álcool acabou tirando a própria vida dele, né, que caiu lá na linha do trem, infelizmente. E gente que já passou por isso, venceu o alcoolismo, porque precisa de muita força de vontade, muita ajuda, muita paciência também, né? Gente que infelizmente ainda vê o pai com 84 anos perdido nesse vício. É triste, né? A Maria colocou aqui, Gi, eu também passei por isso com meu marido, viu? Bebia muito, fiquei 30 anos casada com ele, tentando ajudar. Aí um dia, ela cansou, pediu a separação.
1: História de mulher forte, de mulher guerreira, de superação. Você superou tudo, você suportou pela bebida dele, pelo vício. Você sempre ficou do lado dele, esperando que ele conseguisse sair. Infelizmente, ele não conseguiu, que é muito difícil mesmo. E o amor, nada é por acaso. Esse encontro de vocês dois, no mesmo local onde aconteceu, o único dia que você foi trabalhar lá, esse amor aí foi enviado por Deus, pode ter certeza.
0: Antônia, mais uma história, né, que comprova pra gente. Ninguém

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0: Ainda sobre essa parte da história da Meire, muito triste, né? Que ela fala do Júlio, que era um bom homem, mas tinha o vício da bebida. Mais gente compartilhando aqui um pouco das suas dores. Eu acredito muito que o alcoolismo também é uma doença e que qualquer tipo de vício acaba com famílias, com pessoas que a gente ama tanto, né? E é difícil quem tá do lado, porque você não pode arrancar isso da pessoa. E depende muito da força de vontade de cada um, que sim, muitas vezes precisa de ajuda especializada. Então, tenham muita calma, muita paciência e não desistam, né? Faça o que você puder para ajudar.
2: Ô, minha amiga, quanta luta, quanta dificuldade, quanta coisa você já passou, né? Eu acredito sim, destino. Às vezes o seu marido, lá do céu, ele te deu uma ajudinha para conseguir uma pessoa boa e tá do seu lado e cuidar da sua família, cuidar de você, porque você merece toda a felicidade do mundo,
0: e toda
2: viu?
0: Pessoa boa também merece, né? Encontrar felicidade. Ainda bem que a Meire aproveitou essa oportunidade.
3: É uma história forte, né? De resiliência, de força. Mulher que buscou, né, cuidar dos filhos, cuidou do esposo, e infelizmente o vício tirou a vida dele, né? Mas que ela continua buscando a felicidade dela, né? Então eu desejo que seja muito feliz.

0: aconteceu comigo.
1: Essa história me comoveu muito, mas graças a Deus, que Deus pôs um anjo na vida dela. Ele tinha os defeitos, mas era um bom homem. Quando Deus recolheu ele, Deus mostrou outra pessoa que deu sombra para ela e as filhas dela. Que Deus abençoe, que ela seja muito feliz com a família dela.

0: muito mais carinho. Victor e Léo aqui pra gente fechar a história da Meire, que traz bem essa lição da música pra gente, né? Depois da tempestade, de muitos desafios e momentos difíceis, sempre vem o tempo do amor, né? Tempo de amor pra Meire e pra todos vocês que nunca desistiram, né? Pra Meire, que mostra que a gente tem que se sentir merecedora de reconstruir, de recomeçar e sempre ser feliz. Obrigada pela participação de todos, carinho do pessoal na live, no YouTube Rede Nativa Oficial. A partir de segunda-feira, o Anjinho Gabriel vai estar aqui com vocês durante as minhas férias, tá?
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para você. O SUS vai oferecer gratuitamente a chamada caneta emagrecedora para pacientes que estão na fila de espera por cirurgia bariátrica. O medicamento só poderá ser usado com indicação médica. O Banco Central aprovou novas regras para ampliar o uso do Pix e reforçar a segurança contra fraudes. Entre as mudanças está a possibilidade de usar o Pix automático em contas salário a partir de julho de 2027. Além dessa nova regra aí para cobrança, que combina boleto e QR Code do Pix. O Ministério da Previdência Social informou que o comparecimento às eleições de 2026 vai servir como prova de vida para o INSS. A medida vale para aposentados e pensionistas e será usada para confirmar a manutenção dos benefícios. Fique atento, hein?

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0: vai tocar aí daqui a pouquinho. Vai sair, né?
1: Eu tentei fazer brócolis na minha air fryer e não rolou.
0: Ah, vou te ensinar agora. Peraí, é fácil.
2: Se quer saber de mim, pergunte para mim.
0: Tadinho.

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0: A Nativa é tudo e muito mais alegria. Nando Moreno com Rio Negro e Solimões Chapeludo. Eu gosto demais de dar presente da Nativa pra você ouvinte que participa, se inscreve. Vamos então?
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0: um montão de delícias que a gente deu dica aqui. Segunda, terça, quarta e quinta. Hoje é dia de conferir, né, Gabriel?
1: Vamos conferir quem está na linha já. Vamos conversar.
0: Diego Albuquerque da Silva, você tá aí?
1: Diegão.
4: Boa tarde, Gui. Tudo ótimo.
0: Boa tarde. Seja bem-vindo, meu querido. Você gosta de cozinhar, Diego?
4: Eu gosto, sinceramente eu gosto. Às vezes eu faço, arranho alguma coisa na cozinha assim.
0: Olha!

0: Olha, olha, e tá louco pra ganhar essa air fryer de 2 andares.
1: Chegou! Ganhou!
2: Muito obrigado!
1: Ganhou! Ganhou!
3: Você ganhou, você merece!
0: Parabéns, Diego!
2: Muito obrigado!
0: A esposa tá aí do lado?
2: Não, infelizmente não, ela tá no trabalho.
0: Então, ó, já pega esse WhatsApp aí e dê a boa notícia pra sua esposa, tá bom?
2: Tá bom, prepare, muito obrigado, Gi.
0: Prepare delícias e momentos especiais com esse presentão da Nativa. Um beijo!
2: Beijo, tchau.
0: Tchau,
1: Diego, parabéns, gostei, gente.
0: Anotou tudo direitinho, ganhou. Essa é a segunda, tá, meu amor? Lembrando que a gente tem o quê?
1: É a terceira.
0: Um montão, um festival.

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0: A Marília Mendonça foi por conveniência. Vem aí o filme da vida, hein? Já acabaram as gravações. O fofoqueiro do Thiago Rocha me contou.
1: Já acabou o filme?
0: Já acabou, logo
1: estreia. Vai lançar
0: estreia.
1: Ano que vem?
0: Logo estreia.
1: Que legal.
0: Isso é ano que vem, esse ano ainda, hein? Tudo tão rápido, né?
1: Acho que ano que vem, melhor.
0: Thiago Rocha, boa tarde.
2: Boa tarde, Gi. Boa tarde pra você. Boa tarde pro anjinho Gabriel. Boa tarde pra todo mundo que tá ouvindo essa sexta-feira. Olha, longe de mim fazer fofoca, mas eu já tô sabendo que hoje é o último dia da Gislaine Martins. Aqui na Nativa, porque ela vai entrar de férias.
0: Isso.
2: E, Gi, falei. Mas olha, tem também uma história do Zé Felipe com a Virgínia. Ele fez um pedido proibindo a Virgínia de fazer algo e eu trago os detalhes já já.
0: Nossa! Fiquei curiosa, viu, fofoqueiro?
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0: pizza do Zé Felipe pra Virgínia, hein?
1: Pois é, teve esse pedido de Slane Martins. O Zé Felipe fez um pedido à Virgínia pra que ela evitasse publicar nas suas redes sociais fotos do filho ao lado do Vini Júnior, né? Os filhos da Virgínia, os filhos do Zé Felipe, que ele tava incomodado com essa história. E a própria Virgínia falou, olha, ele é o pai, eu vou respeitar a vontade dele. Enquanto isso, a relação entre a Virgínia e o Zé Felipe é a melhor possível. Agora, entre nós, Gi, você acha que pega alguma coisa dos filhos estarem abraçados com o Vini Júnior?
0: Eu acho que não, mas eu acho que rola um ciúminho, né?
2: Não, e outra coisa, o Vini Júnior já falou que tudo bem, que ele é o pai também, ele sabe o que é melhor para as crianças.
0: Então pronto, sendo bom para todos. Tudo.

0: fica sendo feliz com o amor dos outros, né? É, eu só tô vendo.
1: Aí fica fácil, né? Um beijo, viu, minha turma?
0: Ah, Gi, para, eu vou chorar.
1: Hoje o Gabriel vai ficar no meu horário.
0: A Gi tá se despedindo aqui, tá nativa.
1: Tô de férias, a partir de segunda-feira. Graças a Deus, CLT.
0: Aê, tira férias, isso é muito nativa. Tchau, Gi.
1: Tchau, um beijo.

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0: maravilhosa. Você que está sintonizado na 105.7. Muito mais nativa pra você, eu sei, eu sei, eu sei. Sextou finalmente! É muito mais sexta-feira junto de você. Seja bem-vindo, essa melhor amiga do Oeste de Santa Catarina. Hoje um dia maravilhoso, solzinho. 2:11 da tarde, dia 18 de setembro, um dia importantíssimo para o país que se chama Brasil. Você não esquece de participar. É uma maravilha ter sua companhia hoje aqui nessa tarde sensacional, nessa tarde linda, nessa tarde maravilhosa, porque eu sei que você tá sempre ligadinho na Nativa. Buenas tardes, meu povo maravilhoso, porque hoje inicia o Campamento Farroupilha. Buenas, índia. Eu tenho um amigo meu, ele faz um programa maravilhoso, se chama Nativismo, numa rádio irmã aqui em Chapecó. E que eu trabalhei, ele começa sempre assim: Buenas, Indiada! Grande comunicadora Milton Correia. Rapaz, imagina o quanto que ele tá parceiro com esse acampamento Farroupilha, chegando o dia do gaúcho, a data mais esperada pelo tradicionalismo campeiro, Gaudério Gaúcho, tchê. Dá pra falar, né? Gaudério, ele não gosta que chame de Gaudério, porque ele sabe o termo, né? A gente também sabe, mas ele é Gaudereão, porque ele vai de lugar em lugar sem ter paradeiro. Você sabe, né? Pra você que tá chegando agora, tá sintonizando a Nativa, seja bem-vindo. Venha junto nessa programação maravilhosa, abrindo com a hora, mais uma hora de muita música pra você. Sempre tá junto da gente, sempre participar, sempre tá por ali, ó, no Borogodó do Rádio, junto com a gente, com muito mais prêmios, muito mais música, muito mais lorota, muito mais interação, porque a gente é mais você. A gente é muito mais a nossa audiência. E não esqueçam de sempre participar no 3340-1616. É a Nativa dando o prêmio pra vocês. Rapaz do céu, a sua participação é muito importante. Você que tá no trânsito, uma boa tarde pra você. Ligue a seta, porque não vai gastar mais energia do carro e não vai vir na conta de luz. Pelo amor de Deus, você de Chapecó, vamos melhorar esse trânsito junto, tá bom? Por gentileza, faça isso pra nós. Dirija com prudência, respeite as normas de trânsito e não esqueça de dar a preferência. Sempre pense na sua segurança e na dos outros. Do contrário, você que está em casa de boa, relaxado, boa tarde para você. Você que está no trabalho com o chefe no cangote, pedindo para você entregar a sua demanda até o fim da tarde, fala para ele: chefe, ô meu chefe, sextou, querido, fechou. Não esquece. Esquece que hoje é sexta-feira, vai começar o fim de semana. Então você vem junto nesse áudio da Nativa, nessa vibe maravilhosa. E hoje tem prêmio surpresa que você tava com saudade. A gente vai trazer pra você, mas eu não vou revelar agora. Primeiro você vai ter que seguir @nativa105.7, porque daqui a 5 minutinhos eu vou colocar no stories da Nativa esse prêmio maravilhoso e você vai participar aqui na programação, hein? Vai participar porque eu sei que tu vai querer. Você que tá ouvindo a Nativa em casa, no trabalho, no trânsito, em qualquer lugar, você que tá na penitenciária e conseguiu um radinho e tá ouvindo, um abraço pra você. E tamo junto, piazão. Muito mais Nativa, umas buenas tardes pra vocês. Uma música oficial do fim de semana pra abrir as porteiras. 2:14, 24 graus, é, rapaz, vem chuva por aí, chuva de música boa, chuva de prêmios, chuva de nós aí na Nativa, piazão. Eu sei, depois das 6, das 5, né? Pra quem termina o trabalho às 5, pra quem já terminou o trabalho, perdão. É só chegar assim, ó, na boca da nega. É só chegar daquele jeitinho, você faz bem assim, ó, queridão. Bem desse jeito aqui, ó. Escuta esse sonzinho, ó. Ai, rapaz do céu, que saudade desse barulho. Não esquece de quando destampar uma. Sempre não dirigir, beber com moderação e convidar a gente da Nativa. Muito mais Nativa. Vamos abrir as porteiras esse fim de semana. Uma música qualificada pro teu sextou, papai. Vem com a Nativa, tamo junto, é nóis. Nativa 2:15, rapaz do céu, isso é Nativa mesmo? Isso é muito mais Nativa.
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0: Muito mais fim de semana no auge da programação, muito mais animação na 105.7. Você que tá no trânsito, aquela buzinadinha, se passar aqui perto do Santos Dumont, que eu vou ouvir, hein? Hoje é sexta-feira, Nativa 12:18, chama no zap.
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0: Fala com nós que tem prêmio, hein? Tem prêmio, corre pro Instagram, vê. Vamos de música sulista pra esse povo. Eu sei que você vai gostar, hein? Chama no acampamento pra roupilha.
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0: Nossa senhora, essa aqui, ó.
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0: Ativa, 2h21, que solzinho, hein?
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0: Muito mais você. Vamos embora oferecendo para todos os apaixonados de Chapecó e região, a Noeste de Santa Catarina.

0: muito mais música, precipício.
1: E o Pix, nada ainda?
0: Pra quem me deve, já paga, hein? E essa música que eu ofereço pra todo mundo que tá na estrada, correndo pra lá e pra cá, pra quem tá levando aí encomendas pra cá, pra lá, atendendo todo o povo do Oeste.
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0: E essa musiquinha, hein? Essa aqui, uma cervejinha destampando, assando aquela...
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0: aquela picanha do açougue Fábio, hein? Chama, vamos embora, muito mais nativa.
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0: de mudar essa nossa história. A história corativa tem Pix surpresa hoje. Precisando dos meus ouvintes, um carinho. É Nativa sempre, sempre é Nativa agora. Rick Renner, homem carente, 2h28, uma lua dessa, um solzão. Segura, papai, é Nativa sempre, vai, chama. É os guri.
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0: Vamos de musiquinha com ela, a saudosa Marília Mendonça, com a Maiara e Maraísa. E pra quem tá um pouquinho na brisa, Maiara e Maraísa.
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0: Faz o quê? Faz tudo acontecer. Cheiro de champanhe.

0: Amor com cheiro.
1: Cheiro de chão.
0: Oferecendo pra minha excelentíssima Fernanda Caligari, dizer que eu amo demais ela. Com todo o amor do mundo.
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0: É, meu amor, te amo demais. 28 para as 3. Pera, vamos de latãozinho com o Safadão. Sai participando, manda no zap. Tá enchendo, tá enchendo, tá enchendo.

0: Mais Pix Surpresa e Nativa.
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0: Daqui a pouco atendo todas as participações por aqui. Aguenta aí, aguenta aí. Vamos de Zezé de Camargo e Luciano. Pra quem quer balançar na sexta, pra quem quer dar aquela balançada.
2: Luciano, meu mano, tô achando que essa galera tá afim de tirar.
0: Todo mundo na palma da mão, hein? Quem tá de boa vai dançando. Quem tá faxinando, chuta vassoura, chuta poeira, chuta balde, chuta tudo.
2: O que você acha então, Luciano, da gente lançar?
0: Essa intro, ó.
2: Manda ver, Zezé.
0: Pra poucas rádios, hein?
2: Rádio.
0: Diva.
2: Segura, Luciano.
0: Na

0: muito mais nativa. E o bambu tá o quê?
1: O bambu tá gemendo.
0: O bambu tá gemendo, nós estamos litando. Tá muito mais ativa. 2 horas e lá vai pedrada. 22 minutinhos para as 3 da tarde. E eu falo com você da onde? Chapecó e região. Uma excelente tarde para você, meus queridos maravilhosos. Para você que tá em casa, faxinando, deixando bonitinho, porque o sogro vem em casa, a sogra, o cunhado, a cunhada vai trazer cachorro, papagaio, tudo. Eu sei, vai deixar bonito, mas leva a gente para onde você for, qualquer cômodo. Aí vai sair comprar alguma coisa, liga no carro, tamo junto. Você que tá fazendo aquele lanchinho, aquele sanduíche já na tarde, chegou do serviço cansado, tá morto de cansado, bezão, vai fritar aquele ovinho agora, vai tomar aquela coquinha bem gelada, rapaz, uma coquinha gelada e um grusso ali, até aquela cuca de salame e queijo. Chama que é bom demais. Hoje é Dia Mundial da Segurança do Doente, Dia Nacional da Televisão, marcando a primeira emissora do país que foi inaugurada em 1950, a famosa TV Tupi. Dia Internacional da Igualdade Salarial defende o pagamento igual para o trabalho de igual valor, ou seja, mesma função, mesmo pila para eu e para você. E você, tá bonzinho? Tem leilãozinho? Tem chinestrinho? Como é que tá essa tarde maravilhosa? Esse povo, daqui a pouco atendo todas as participações, vai mandando o zap, chama no zap da Nativa, que é muito mais prêmios, tem Pix premiado, hein? Tem Pix premiado, tem Pix surpresa pra você, chama no zap 3340-1616, Pix surpresa Nativa, chama ali, mente pra mim, fala da onde que você tá falando, da onde que você tá ouvindo, como é que você tá, se tá devendo dinheiro, se precisa de dinheiro emprestado, daí não é com nós. Aí eu não vou ter dinheiro, vou sortear aí um pixinho, né? Um pixinho vai ter. Receba muito mais, Nativa. E você, vai pra onde hoje? Vai festar onde? Vamos de music pra esse povo maravilhoso. É, rapaz, começando aí o acampamento Farroupilha, Dia do Gaúcho tá chegando. Vamos de música dos... Garoto, senhor, rapaz, Nativa. Quem sabe essa canta junto, eu duvido sem saber. Será que vocês sabem essa? Domingo a domingo, rodando.

0: Esse menino é filhinho do papai. Quero ver quem que é o pai dessa criança.
1: Olha o filhinho do papai.
0: É você que tá ouvindo, você mesmo, hein? Olha a surpresinha, não é Pix, não, é um fio.
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0: Muito mais música pra todo mundo que tá trabalhando. Vamos de Daniel. Essa escanta junto com a Nativa. 17 para as 3 da tarde. Chama no Pix Surpresa da Nativa.

0: muito mais na Tiro. Penso tanto em você, minha vida. Ela sabe quem é.
1: Já te escrevi mil
0: claro. Muito mais que mil.
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0: E pra galerinha que quer dar uma chacoalhada no quadril, receba essa. Paparanapá. Essa que eu ofereço pra uma pessoa especial, a nossa Rose. Sabe quem que é Rose? Ela que faz um conteúdo maravilhoso. Tá me ouvindo agora, nossa nova parceira da Nativa. Blogueirinha do Mate. Você que não segue, já segue lá ela. Ô, blogueirinha, um abraço pra você. Você é 10, você é 1000.

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1: 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Vamos de pescar que nada, rapaz. Você que vai pescar, hoje tu mentiu pro tio, hein?
2: Já paguei quem eu devia, graças a Deus eu tô sossegado.
1: Eu pus o burro na sombra, quero ver achar sombra com um sol desse. Chama, sobe o sol.

0: mais na sua programação de sexta-feira do Tipo Chama. É 5 para as 3, hein? 5 para as 3 da tarde. E você tá sintonizado, padronizado, sempre ligado, travado, seu dial na 105.7. É a narração da Nativa FM. Muito mais emoção, muito mais pique, surpresa. Tá bonzinho? Tem um sinistrinho, tem um leilãozinho. Nesse sol, sabe o que você tem que fazer? Você tem que aproveitar e lavar teu carro. Já vou dizer onde que vai ser, tá? Já vou atender toda essa galera maravilhosa. Terminamos a hora a mais e agora nós vamos entrar numa programação maravilhosa. Não esquece de participar. 3340-1616. Repetindo! 3340-1616, porque tem o Pix surpresa. Qualquer hora a gente pode fazer um Pix pra você. Quem será? Mas só quem participar. Entendeu? Vamos deixar rolar mais um tempo. E vai indo, até perto do final da programação. Você manda o no teu zap, que era o Pix da Nativa, e chama no zap. Chama. Vai tomando a tua coca, o teu mate aí, quero aproveitar. E quem tá tomando mate ouvindo a Nativa é a blogueirinha do mate, a Rose, a blog, ela é gigante. E vai ser parceiraça da Nativa. 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Todos os dias é mais Nativa, 3 para as 3 da tarde. Chama!
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2: O El Niño chega com força total em Santa Catarina, com previsão de um fenômeno forte a muito forte em 2026 e 2027. Por isso, a EPAGRE alerta os produtores rurais para redobrar os cuidados no plantio. Segundo o extensionista Eusébio Toneto, quem planta em área plana precisa manter as valas de drenagem limpas e cuidar bem do solo. Já quem planta em terreno inclinado deve reforçar a cobertura para evitar erosão e usar quebra-ventos contra ventadas fortes. A recomendação também vale para podas bem feitas e adubação equilibrada, para deixar as plantas menos vulneráveis a doenças. O El Niño costuma trazer mais chuva, temporais mais fortes e risco maior de alagamentos e deslizamentos.
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7: Essa baita rádio você conhece, confia muito mais você. Uma boa tarde pra você que tá chegando agora. Pra você que sintonizou na 105.7 faz pouquíssimo tempo. Uma excelente tarde pra você. Você que tá no trânsito, receba o abraço da Nativa. E já digo pra você, já dou uma mijada no ar. Dirija com prudência, respeite as normas de trânsito. A velocidade permitida, pelo amor de Deus, não passe a via de 50. Não passe a 51, 52, 53, nem a 100 por hora. É melhor andar pelo menos a 40 do que a 50. Eu sei. Tem gente que tá com pressa, eu sei. Acontece, mas às vezes a pessoa da frente tá levando o bolo de aniversário, tá um pouquinho mal. Então vamos com cautela, pelo amor de Deus. Esse aí é grátis, esse recado é grátis, mas eu falo pra você que tá sintonizado hoje, tem o Pix Surpresa da Nativa para participar, é simples, 3340-1616, faz o Pix Nativa, manda pra mim, faz o Pix Nativinha, faz o Pix, vamos atender as participações, agora eu posso, agora não é hora mais, agora eu converso com esse povo maravilhoso. Boa tarde, Nativa.
8: Boa tarde, Nativa, temos... Na escuta do programa aí.
7: Sintonizado.
8: Quero o Pix da Nativa. Ah, quero nem saber.
7: O nosso Pingo Motoboy.
8: Trabalhando aí. Coisa fazendo boa. Entrega aí. Chacoalhando, né? capacete. Vai dançando em cima da moto já. Tá bom? Aquele abraço aqui, o Pingo.
7: Esse é fera demais.
8: Hoje, na verdade, eu moro em Atambu, né?
7: Mas
8: hoje. Ali, Schneider.
7: Mas tem que ouvir aqui, né?
8: Mas hoje eu trabalho, né? Eu trabalho aqui no centro de Chapecó, aqui na Alto Pratense.
7: Alto Pratense, pessoal. Alô? Maravilhoso. Um abraço, esse é o Pingo Motoboy, popular meu pai também, Genil da Cruz. Um abraço pra você. Andando por Chapecó, entregando de mecânica, peça pra lá, peça pra cá. Pessoal tem que arrumar o carro pra viajar. E é esse pessoal que entrega. É esse pessoal que deixa aí o teu carro nos trinques, porque entrega com rapidez o pessoal da Alto Pratense. Sim. Um abraço pra você. Será que vai? Tá dançando em cima da moto. Coisa boa. Boa tarde pra você.
9: Boa tarde pra todos vocês aí da Nativa.
7: O nosso querido Yuri.
9: Viu? Me escreve aí no presente surpresa, tá, que eu vou ganhar. Porque será? Eu sou mais que um ganhador. Opa, eu sou um vencedor.
7: Você é um vencedor.
9: Que vai um forte abraço de Yunis de Chapecó para todos vocês aí da Nativa.
7: Para todos da Nativa. Yunis, um abraço pra você, pra todo mundo. Obrigado pela tua participação, por estar sempre aqui. Boa tarde, ótima sexta. O nosso Valmor Kerkoven. Valmor, um abraço pra você, pra sua família. Obrigado, bom fim de semana.
10: Boa tarde, pessoal. Opa. Da Nativa.
1: Nativa, que é a Catiane. Quero participar do sorteio do Pix. Faz o Pix Nativa. Tô na escuta da melhor Nativa FM.
7: A melhor, Cati. Um abraço pra você. Bom fim de semana pra você, pra toda a sua família. É nóis, tamo junto e vamos pra cima. Boa tarde.
10: Boa tarde, aqui é Gilmar Bernardo de Xaxim. Faz o Pix aí, Nativa.
7: Mas o Pix e o Mar de Jaxi, um abraço pra você, queridão. Tamo tudo de bom, é nóis. Aneli, boa tarde, tudo bem? Aneli, quero participar do sorteio, um grande abraço. Um abraço pra você também, queridona. Girassóis, corações pra essa ouvinte maravilhosa. Obrigado por estar junto. Boa tarde, amiga, tudo certo? Meu nome do céu. Se não tiver bom hoje, vai estar bom quando, meu querido? É o Tomás Pierozan. Alô, Tomás, um abraço pra você. Tá na escuta, no trabalho, me coloca no sorteio do Pix. Valeu, meu amigão. Ótima sexta pra você, para sua excelentíssima, para sua família, esse que é um pilotaço de kart, obrigado mesmo de coração, tamo junto. Parceiraço aqui, ó. Olá, quem que é? Quem que é esse cidadão? Olá, é o Daniel Canale do bairro Refap. Esse é gigante. Fala, Dani. Quero participar dos sorteios e estamos na escuta aí. Um grande abraço, meu amigo. Um abração. É um prazer ter você aqui, meu querido, participando da nossa 105.7. É Pix surpresa, hein? Valeu, Dani. Boa tarde, aqui é o José e a Elza. Quero ouvir uma música do Zezé de Camargo e Luciano. A escolha de vocês. Um abraço pro Zé. Esse é fera demais. Lá do Tiago, lá pertinho do Jardim Lago, ali meados. Faz divisa lá no Refap. Um abração, meu querido, para minha tia Elza, um beijo para vocês, uma excelente tarde. Bairro Refap é muito mais nativa, estão participando. Vai ter Mirosmar, canta Mirosmar, vai ter a mais famosa. Alô Mendes por aqui, que é o Vigian e Giovanni. Alô, vai ter sorteio, vai ter Giovanni, Gian e Giovanni, queridos. O Adilson, Adilson participando da programação, boa tarde, faz o Pix Rádio Nativa. É o Adilson, Ademir Henrique, valeu, queridão. A Fran quer ganhar o Pix surpresa. Será que tu vai ganhar, Fran? Será que tu vai ganhar? Francieles Garbosa do Cristo Rei. Alô, Cristo Rei, tamo junto. A Simone Rodrigues quer participar do sorteio do Pix premiado e quer a música Recaídas do Henrique Juliano. Chapecó, Jardim América. Alô, Jardim América, vocês são demais. Obrigado mesmo pela sua participação maravilhosa. Recaída, será que vai ter? A Regiane também, ó. Boa tarde, Nativa. Tô na escuta da melhor. Rejane, pai meu do bairro Esplanada. Vocês são gigantes. Vocês são demais. Agora vamos ouvir um cara bom aqui, ó. Que é uma dica pra vocês. Fala, meu querido.
11: Oi, querido.
7: Oi, lindo.
11: Manda aquele beijo, aquele abraço pra nós. Aqui, escutando demais. Você aí, amigo. Sucesso aí, meu grande amigo Mika.
7: Você é fera demais.
11: Tamo aqui no... na peleia e escutando você.
7: Adivinha onde?
11: Valeu, meu amigo.
7: Valeu, meu fera.
11: Abraço.
7: Um abraço pra você.
11: E lembrando, se vim pela Nativa, dizer que ouviu na Nativa, ganha 10 anos de desconto. Tá válido ainda.
7: 10 anos de desconto. 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Vamos de...

0: muito mais ativa, só começando o teu fim de semana. Chama no Pix Surpresa.
1: É fim de semana.
0: E o quê?
1: E eu tô na Nativa.
0: Sempre na Nativa. Vamos de Laona Prado, 13h15 da tarde. Muito mais sol, muito mais ativa.
2: Eita!
0: Vamos de

0: muito mais na ativa. Pix surpresa de 6ão pra você. Você não vai participar? Chama no zap. Vamos de música da semana.
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5: Eu duvido.
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mais você nessa tarde maravilhosa. 24 graus, uma lua dessa. Vamos destampar uma ouvindo essa. Guilherme Venuto, Eu Duvido. É a música da semana. Muito mais você nessa tarde maravilhosa. 24 graus, uma lua dessa. Vamos destampar uma ouvindo essa.

0: Deixaram nós sortar a voz, agora aguenta nós. Essa o pessoal não te aguenta, canta igual, faz teu brilho, queridão. As nossas queridas e queridos, pezão, quem ofuscar teu brilho vai ofuscar ele mesmo. Chama! Se tiver muito mais amor próprio, segura, chama. Vamos falar pra você de algo importante, mas antes eu já falo pra você, participa. 3340-1616. Por que participar, Mica? Porque tem um Pix surpresa, é Pix premiado, tarde de Pix, cenzão no Pix pra você. E se você não participar, você que tá ouvindo, você mesmo que tá ouvindo, você que não tá ouvindo, vai ser convidado pelo colega que tá ouvindo, vai mandar pra todo mundo participar. Quanto mais gente, melhor pra esse sorteio. Vou esperar muita gente participar pra fazer o Pix. É, rapaz, não é assim que funciona. Quanto mais gente participar, mais rápido vai sair o Pix. É, não quero nem saber. É Pix de cenzão pra vocês. Cenzão no Pix, na folha, na batalha. Tata, chama! E você vai ter que participar no 3340-1616. 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E daqui a pouco temos ele, embaixador. Fala comigo, bebê! Gustavão, hein?
1: Olá, galera, eu sou o Gustavo Lima e eu sou muito mais nativa.
0: Nativa! É, só nativa, eu vou ali preparar mais um mate que lavou minha erva. Vamos embora!
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5: É sempre a sua best friend no Oeste de Santa Catarina. E você, como é que tá? Tá bonzinho? Você tá bom? Como é que tá essa tarde? 29 pras 4, um solzão maravilhoso, coisa boa, coisinha fofa demais. Temperatura de momento 24 graus, é, rapaz, territorial, a porcentagem de chuva territorial em 10%, umidade relativa do ar em 44%. As mínimas hoje pode chegar a 12 graus, será que vai esfriar a noite? Amanhã tá marcando chuva, domingo também. Segura também, rapaz. O bom é que amanhã você tá em casa de boa, se ouve a Nativa numa maneira mais tranquila, mais de boa, mas você pode fazer a festa e vamos pra cima. Chama muito mais Nativa. Você vai falando 3340-1616. Tem Pix hoje. Pix surpresa, Pix premiado. Eu quero falar com você. No 3340-1616, você sorta a voz. Faz o Pix Nativa, manda alô pra nós. Brinca, tamo junto. 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E esse povo maravilhoso participando. Vamos ouvir áudio, vamos ouvir áudio. Boa tarde.
6: Boa tarde, Nativa. Aqui quem fala é a Ana. Passando para desejar uma ótima tarde a todos vocês, ouvintes da rádio. E também para estar participando do Pix premiado.
5: Um abraço para você, para toda a sua família. Bom fim de semana, é nóis, tamo junto. Boa tarde, Alessandro do EFAP. Alô, Rádio EFAP, gigante. Precisando de um din-din para pagar o meu tênis de corrida. Tá precisando, hein? Um abraço para você, para todo mundo. Bom fim de semana. Obrigado por tirar um tempinho e participar, tá bom? Vai que numa dessas você está de Mizuno novo. Vai que vai pintar um Nike, um bootzão bonito nesse pé. Boa tarde, sou a Ana do bairro Pinheirinho. Alô, Pinheirinho. Ela quer mandar um abraço pro marido Gilvan e os filhos Maria e Fábio, que estão trabalhando na MG Lavações. Um abraço pra vocês. Obrigado por estar sintonizada na ativa, por estar junto sempre, ligadona, ligadaça. Será que vai o Pix aí pra MG? Será que vai cair um Pix aí? Estão mateando, estão tomando aquela coquinha gelada, tá calor por aí, né? Ainda bem que se estão lavando, pelo menos aquela refrescada, a água respinga, vem no couro, coisa boa. Boa tarde!
7: Boa tarde, Nativa. Bom, boa tarde a todos. Bom,
5: muito obrigado.
7: Ah, então, faz o Pix aí pra mim hoje,
5: será
7: Nativa.
5: Será que
7: sou a Neise aqui de Xanxerê. E vamos lá. Vou esperar pra ganhar esse Pix.
5: Será que vai
7: tá
5: pra
7: bom? Ti? Boa tarde.
5: Uma excelente tarde pra você. Obrigado pela participação. Bom fim de semana. Sextou na Nativa. Boa tarde.
8: Boa tarde, Nativa FM. Eu de Minelo aqui de Chapecó. Me coloca o Pix Nativa aí, certo?
5: Valeu.
8: E um bom fim de sexta-feira.
5: O Ledemir Melo participando da EFAP Chapecó. Alô, grande EFAP, obrigado pela sua audiência. Vocês são gigantes demais. Vai participando. Pix premiado, 100zão no Pix, vai te fazer bem, vai te fazer bem. E você participa no 3340-1616. Daqui a pouco atendo mais você, mais essa audiência queridona, maravilhosa, porque agora é hora de música na programação de sexta-feira. Se a galera pediu Leonardo, vai ouvir Leonardo, vai faxinar, vai dançar, ré da sala, chama a sogra, chama a vizinha, chama a tia Neide, vai dançando. Muito mais.

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0: Dizem que todo homem é vagabundo. Você é, você que tá ouvindo, você é vagabundão ou não? Eu acho que você não é, você é muito mais Nativa. Esse é o Gustavo Lima.

0: 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Vamos de Tchê Garotos, Boneca, Bonequinha, Sapeca, vem me dengar. Quem tá querendo um dengo hoje nessa sexta-feira, hein? Eu quero o dengo da minha amiga, né? Coisinha boa.
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0: Ué, ué. No seu carro, no seu Camaro amarelo. Vamos embora, nativa 13 para as 4.

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1: Chama no zap da Nativa. Tem Pix surpresa, Pix premiado pra você. 3340-1616. Vamos de Marília Mendonça, pode ser? Chama, segue a gente no Insta. Vai lá, vai lá, vai lá, vai lá, vai lá, vai lá.

0: muito mais amor, Morango do Nordeste. Essa música maravilhosa que roda o Brasil todo, geração por geração, muito mais, hein? A gente, cada um tem sua preferência, né? Cada voz, cada canto, e todas são maravilhosas. E agora eu falo pra você, fecha esses olhinhos. 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Um abraço pro nosso grande querido Wesley Martinelli, pro Diegão, pro Thiago Vogt, pra toda essa turma maravilhosa que trabalha atendendo muito bem essa população gigante. Vocês são 10, vocês são 1000, muito mais ativa, 5 para as 4 da tarde. E daqui a pouco teremos Fernando e Sorocaba. Queridos.
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0: Nativa, muito mais você. Eu vou tomar um mate por aqui.
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0: A Nativa tem a fuça, tem os olhos, tem a cara do teu fim de semana. 4 horas e 2 minutos, 4 e 2 nessa tarde maravilhosa. E essa audiência chegando, não para. Para um Pix surpresa, um Pix premiado nessa tarde maravilhosa. Já é surpresa. Você não sabia que teria um Pix gostoso por aqui. Você não sabia mesmo. E eu vou tentar atender todo mundo conforme vão mandando mensagem. Não esquece de falar pro tio, pro avô, pra sogra, pra quem tá precisando daquele senzinho que vai fazer a diferença. Não esquece de participar no 3340-1616. Você que tá no trânsito, muito obrigado por levar a gente na carona. Se passar pertinho do aeroporto, dá aquela buzina. Nada que eu vou ouvir aqui, hein? Muito mais Nativa no Oeste de Santa Catarina todo. Não esquece de seguir a gente, @nativa105.7, e também acessar o site cliquenativa.com.br. Nene, se for fatiar uma cuca gostosinha, aquela de vinho, chama a gente, fechou? Oi e boa tarde, quero participar da programação e ouvir alguma do Henrique Juliano. É a Luciana Stefanello de Xanxerê. Alô, Xanxerê região, um beijão pra vocês, obrigado pela parceria gigantesca que vocês têm conosco aqui na Nativa. Quero o Pix da Nativa também. É a Luciana, um abraço pra você, Lucy. Tudo de bom? Quem sabe esse Pix vai pra Xanches, hein? Será que vai pra Xanxerê? Quem vai estar participando? Deixa eu ver. Muito boa tarde. Quem fala?
22: Opa, boa tarde, Nativa FM.
0: Bom.
22: Que é o Paulo Langner de Chapecó. Estamos voltando aí do litoral de viagem, ligadito na Nativa FM, aí, a melhor rádio do sul do mundo. Me coloca no sorteio aí do Pix da hora aí, né?
0: Tá dentro, sorteio.
22: Também das geladeiras premiadas. E toca uma pra nós aí, se é possível, do Gildo de Freitas, saudade minha terra. Abraço, boa tarde.
0: Ô, meu queridão, agora à tarde estamos tocando um sertanejão malemão avaneira, mas eu vou tocar uma pra você e vou oferecer uma sensacional. Tu vai curtir. Deixa com nós. nós que você pelo menos vai curtir uma música buena por demais. Tá bom? Fica tranquilaço, abraço pra você, bom trabalho, tamo junto, tem mais áudio na programação. Buenas, che!
1: Boa tarde, Nativa, tudo bem? Quero Oi. Participar do sorteio, faz o Pix aí, Nativa.
0: Faz o Pix Nativa, eu conheço essa voz, hein? Eu conheço, será que é minha cunhada? Vamos aproveitar já mandar um abraço, né, pra essa família maravilhosa, Fabiane Caligari, um beijo pra você. Ela e o Tutu, né, Tutu? Um beijão pra você em casa hoje, família maravilhosa. Quem tá por ali também, aproveita e manda um abraço pra todos meus cunhados, o Larson Correia, queridão, ele que se parece com o cara que canta com o Basílio Show. Temos o Christian Zata, a Luana Calegari, que estão na lida pra lá e pra cá, a minha sogra, a dona Chica, meu sogro Pedro, que adora uma bosta tomar uma cervejinha. Esse eu vou contar pra vocês, hein? Esse bate ponto na missa, né? Essa é a missa. Queridão, e a Nona Ivone, né, que tava por Chapecó, já vai voltar pra Quilombo, a gente adorou a visita, tá tudo bem com ela, vai ficar cada vez melhor, né? E claro, o amor da minha vida, Fernanda Calegari, que eu amo demais. Um beijão pra vocês, quem mais tá por aqui? Quero Nativa. É o Marione, quer participar? Marione, perdão. A Marione tá de Xaxim participando por aqui. Tô lendo as mensagens meio de revesgueio, né? Um abração pra você. Tudo de bom, bom fim de semana. Boa tarde.
2: Boa tarde, é Mari de Chapecó. Eu quero participar do Pix Surpresa Nativa.
0: É a Mari de Chapecó. Um abração, Mari, pra você, pra tua família. Bom fim de semana. Tamo junto. Obrigado pela audiência. Ó, Marione e Mari. Faz uma dupla sertaneja, hein? Das boas. Aqui na Nativa tem espaço pra essa dupla sensacional. Quem mais é por aqui, ó? Mandou a foto no mate. Tarde, Mica. Tarde. Buenas tardes. Tamo bem demais. Sempre ligadinho na melhor da região. Vai que ganhamos um Pix Surpresa aí. Vai, né? Vai que seja. Um fim de semana abençoado a todos nós. É a Patrícia e o André lá da Automecânica Melo. Automecânica Melo, os nossos parceiraços da Nativa. Um beijão pra vocês, tá bom? Obrigado por essa parceria gigante. Mateando e ouvindo a 105.7, vocês são gigantes, são demais. Tem mais áudio na programação. Quem tá? Buenas tardes.
3: Boa tarde, faz o Pix Nativa, Roseli aqui da linha Tomazelli, sempre na escuta.
0: Um abraço pra você, a Roseli da linha Tomazelli. Alô, interior de Chapecó, linha Tomazelli. Um beijão pra vocês, pra todos os interiores de Chapecó. Obrigado por estar junto, tá bom? Um beijão pra você, bom fim de semana. A Paula Rabaioli. Alô, Paula! Acho que falei certo, né? Tá salvo aqui, Paula Rabaioli, tá certo? Um abração pra você, um beijo, bom fim de semana. Obrigado por essa parceria, por estar sempre sintonizado. E ó, será que vai esse Pix pra você? Sei não, hein? Sei não! A Nativa é muito mais você, 4 e 7, muito mais Nativa. Tamo junto, tamo junto, tamo junto! 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Depois eu passo lá. Depois eu passo lá e vai ter conteúdo pra vocês. Muito mais Nativa, vamos de music na programação. Quero ver quem conhece essa, hein? César e Paulinho. Nativa. Chique no último, pior que é. Ô, paixão.

0: 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César e Paulinho Chique no último.
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0: 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Bom dia, Antônio Gabriel.

0: casão sem casamento, hein? Vai ter que aproveitar a sua festinha.
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0: 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Tem Pix premiado.

0: mais barato.
1: 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É Nativa FM, 4h17. Uma tarde maravilhosa pra você aproveitar e ganhar um Pix de 100zão. 3340-1616. Vai ficar de fora, vai não, vai não, vai não, vai não.

0: Ele voltou, hein? O teu amor voltou, é a Nativa, com um Pix premiado pra você aproveitar, curtir, tamo junto! É o Pix surpresa, se você não esperava, hoje vai ter 100zão no Pix. Mas eu falo, per favor, hoje tu merece uma pizza de verdade, né? Hoje nós temos uma pizza! 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E ó, eu aprovo, eu indico, selo Nativa de qualidade, muito mais Nativa. Não esquece, valeu Thiagão pela parceria gigante. Tem sorteio de pizzaria, hein? Tem sorteio dessa pizzaria maravilhosa, uma pizza gostosa. Semana que vem tem mais Caponeiro de sorteio, porque hoje é Pix Piazada. E dele a pouco tem Eduardo Costa, Duduzinho, vai cantar pra gente.
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0: 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Vamos ali preparar um cafezinho, já voltamos.
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10: Eu te acompanho o dia inteiro, onde você estiver, onde você for, onde você se esconde. Eu vou estar com a Nativa lá. Pra você que chegou agora, muito boa tarde. Essa é a 105.7, a sua melhor amiga no Oeste de Santa Catarina, porque é muito mais prêmios, é muito mais música, é muito mais você a tarde inteira. Hoje tem Pix surpresa, Pix premiado, não esquece de participar. 3340-1616. Se você não participar, não vai ter chance de levar 100zão no Pix. É só chamar no zap. 3340-1616. 16:16 e falar assim: faz o Pix Nativa. Vamos atender rapidinho as participações. Tá bom demais. Você que tá em casa de boa, aí tá com a pantufinha, a pantufa da felicidade, tá de boa em casa, tranquilinho, de boa, numa nice. Já saiu do serviço, já tomou aquele banho, tá cheirosinho, cheirosinho. A patroa esperando o patrão esperando a patroa, ou tá os dois juntos já, saboreando aquele chimarrão gostoso, aquele mate bonito, numa cuia feita personalizada pela blogueirinha do mate. É a Rose, a blog nossa parceiraça. Vem parceria nova aí na Nativa. Quem tá falando comigo? Buenas tardes, querida!
1: Tarde Nativa FM, meu nome é Karine, falo de Chapecó.
10: Tudo bem?
1: Gostei de participar do sorteio do Pix. Faz o Pix Nativa.
10: Faz o Pix Nativa pra Karine, ligadinha, e colocou no sorteio, que é o Pix Nativa. Um abraço pra você, tamo junto. Quem mais fala conosco? Boa tarde!
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10: Nativa, Lourdes Bergot participando do sorteio do Pix premiado. Um abraço pra você. Tudo de bom. Essa é a nossa figuraça. Brigadão. Boa tarde, aqui é o Gilvan. Me ponha no sorteio. Tá apanhado, queridão. No sorteio do Passo dos Fortes, sempre ligado na rádio, na melhor da região. Um abraço. Tamo junto, Gilvan e a Ana. Um abração pra vocês. Quem mais tá por aqui? Amanda Lopes faz o Pix Nativa. Amanda, bom fim de semana pra você. Obrigado pela parceria, pela gigantesca, pelo gigantesco abraçamento com nós outros aqui. Obrigado, tamo junto, é nóis. Essa é a Nativa, porque agora vamos falar de uma coisa muito buena, por sinal, preocupante, porque é fora de casa. Mas o tema agora tá Nativa, eu vou falar pra você. O que é que nós vamos falar agora?
12: Tema: esportes.
10: Vamos falar de esporte na Nativa. Temos o Catimba já por DK, faltando apenas 26 minutos para as 5 da tarde. Vai entrar a bola, vai rolar a bola agora na Nativa 105.7. 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Fala comigo, meu queridão, como é que você tá?
13: Fala, Mica, como é que você tá?
10: Eu tô bom. Quem não te conhece, fala quem você é, o que você faz, querido?
13: Eu sou o Luander, eu sou do Catimba.oficial. A gente tá aqui falando de futebol toda semana aqui na Nativa, né?
10: Sim, tem que falar.
13: Futebol na Nativa com o Catimba.
10: Com o Catimba.
13: Tem até vinheta, né, cara?
10: Tem até vinheta, rapaz. Vamos produzir até um jingle.
13: Não, a gente tá, olha só, muito acima da média.
10: Não, gigante. O que vamos falar fim de semana? Porque, ó, teve alvoroço durante a semana, teve ídolo voltando, porque a gente sabe que aqui a gente tem 3 times em Chapecó. A gente sabe disso, mas nós temos um que predomina, que é o Verdão do Oeste.
13: Isso aí.
10: Que tem o Teatro dos Sonhos em Chapecó, e temos Chapecoense em campo amanhã. Tu vai trazer todas as informações, a gente vai comentar por aqui. Tem Inter, tem Grêmio, a gente vai destrinchar os jogos de amanhã, que começa pela 28ª rodada do Brasileirão. O que esperamos do Verdão amanhã, querido? Contra quem? Aonde?
13: A Chapecoense vai jogar amanhã contra o Atlético Mineiro.
10: Opa, Galo Doido.
13: Em Minas Gerais, contra o Galo Doido. Chapecoense que vem numa evolução, né? Apesar de ter perdido a última partida para a equipe do Internacional, mas vem numa evolução. Chapecoense ganhou do Corinthians, ganhou do São Paulo.
10: Jogou bem contra o Inter.
13: Jogou bem contra o Inter, jogou bem contra o Grêmio também, que acabou perdendo, mas Chapecoense vem evoluindo.
10: Eu não posso dizer que eu fiquei muito triste contra o Inter, né? Mas eu queria uma parcela que a Chapecoense desse um ano.
13: Né? Chapecoense quase ganhou, tá? Se não fosse entregado o jogo, se não tivesse entregado o jogo pro Inter, o Chapecoense tinha ganhado, tá?
10: O Anderson, ele errou, ajudou. Ele ajudou, mas ele tem crédito.
13: Não, tem crédito.
10: A gente sabe que tem dias que é noite.
13: Não tem que fazer. Tantos pontos que ele já salvou, quantos jogos que ele já salvou, pontos não, nem
10: contra
13: tanto,
10: o Corinthians,
13: né?
10: A vitória foi nas costas dele.
13: Mas com certeza, né? O Anderson, se não fosse contra o Corinthians, algum outros jogos ali também, contra o São Paulo também, ele salvou. Sim. Também, uma cabeçada no final do jogo ali. Então, o Anderson tem crédito com a Chapecoense. Ele falhou ali, ele assumiu a culpa, pediu desculpa pro torcedor ali, até na saída de campo. Ele sabe que era muito importante pra Chapecoense esse jogo, pra sonhar em sonhar, né? A Chapecoense não tava nem sonhando ainda, era sonhar em sonhar. Mas enfim, agora já foi. A Chapecoense que tem mais 11 jogos para jogar no Campeonato Brasileiro. Agora tem 2 desafios fora de casa. Um antes da parada para a data FIFA e o outro depois fora de casa contra o Vitória.
10: Isso aí, vamos atualizar daqui a pouco a classificação também.
13: A Chapecoense que o campeonato dela já foi, né? A Chapecoense já foi pro campeonato. Já não tá muito longe de sair da zona de rebaixamento.
10: Chapecoense,
13: né?
10: De acordo com a estatística de um pessoal parceiro, né, que é o pessoal do GE, né, parceiraça, ontem publicaram, tive stories, né, a nossa parceiraça amigona do jornalismo, né, de toda a galera que gosta de jornalismo, ela é uma referência, a Fernanda Moro. Ela colocou a porcentagem, né, você acredita na Chapecoense ainda 0,96%.
13: É, isso aí, é muito baixa a porcentagem, porque a Chapecoense não tem uma sequência muito boa, né.
14: pode acontecer.
13: Ah, é o impossível, né?
14: O impossível.
13: Mas é muito difícil. Tipo, se tivesse ganhado esse jogo do Inter, o Chapecoense ia estar com 20 pontos. Sim. Ia ter um jogo a menos ainda que tem pra jogar contra o Vasco. E aí o primeiro fora tem 28. Então, assim, 8 pontos dá pra você buscar ainda ali com um tropeço, uma derrota, uma vitória. Agora o Chapecoense tá a 11 pontos tá atrás. Então o primeiro fora tem 28, o Chapecoense tem 17. É muito aí. Longe ainda. A Chapecoense tinha um sonho em sonhar, né? A Chapecoense podia sonhar em começar a sonhar pra sair da zona de rebaixamento. Acho muito distante, mas a Chapecoense tem que fazer um campeonato digno, um campeonato melhor do que ela tava fazendo,
14: e
13: né?
14: E o que tu espera pra próxima temporada da Chapecoense, assim, tendo em vista que você acompanha, mas claro, né, num trabalho de contratação, de elenco, precisa de uma reformulação, precisa de um ajuste na diretoria, o que, que você acha, talvez trocar até o treineiro? Não, eu acho que ele vem fazendo um trabalho muito bom, e pra uma Série B, eu acho que terá um trabalho muito, vamos dizer, muito consolidado se ele ficar na casa-mata,
13: né? Não, ele já vem muito bem, né? A Chapecoense já fez, a troca que a Chapecoense fez, ele já fez agora. A Chapecoense mudou 29 peças.
14: Sim.
13: Da metade do ano pra cá. Então, dos que foram contratados no início do ano.
14: Deu mais que um carro o ano inteiro.
13: 29 peças a Chapecoense trocou. Então, a Chapecoense trocou muito jogador que chegaram e que saíram. Então, a Chapecoense mandou muita gente embora, trouxe muita gente. Então, a reformulação que a Chapecoense tinha que fazer, pensando no que vem, ela já fez. Que foi agora, nessa metade da temporada. Então, a Chapecoense vai ter que ver quais jogadores que vão ficar pro ano que vem pra Série B, né? Então, já tem alguns que com certeza não vão ficar, né? Bolassi, Camilo... São jogadores que têm valores muito altos para você pagar de salário, ou são emprestado.
14: Agora, falando de Bolassi e Camilo, que tu falou, tem uma divergência, né? O Camilo entregou bastante para Chapecoense.
13: É, entregou muito.
14: Agora o Bolassi ficou devendo.
13: Ficou devendo
14: para Chapecoense. Da Casas Bahia,
13: pelo que é esperado, tá, né? Pelo que é esperado, né?
14: Por toda a mídia que fez, a carreira que tem, a temporada, vamos dizer assim, que fez no Criciúma, que fez no Cruzeiro, começou bem.
13: Não, o Cruzeiro ama ele, então.
14: Sim, não sei como, né?
13: É, mas a Chapecoense ali foi a contratação errada, né? O jogador que tava parado, por mais que ele vinha de uma temporada até boa contra o Cruzeiro, mas ele no final da temporada já tinha sido reserva.
14: Sim.
13: Já tinha indício que não ia dar certo. E todo mundo falava que ele tá jogando a posição errada. Na Chapecoense ele jogou de centroavante, que a posição dele nunca foi centroavante.
14: Não, então, ele era mais um segundo atacante puxando pra ponta.
13: Então foi, tipo assim, queimaram também o jogador, porque ele nunca foi essa posição que a Chapecoense esperava que ele fosse, né? Foi chegar um centroavante no final do ano agora, né?
14: O Criciúma ele não era nem ponta, ele era aquele segundo atacante... Quase meio campista.
13: É, mais atrás,
14: né? Meio atacante ali, junto nessa posição. Ele fazia um trabalho muito bem de chegar finalizando, ou de chegar criando. No
13: drible, ou driblar, né? Ou ir pra cima
14: um
13: do
14: outro. Um contra um. Ele fez muito
13: bom, assim. Né? Só que na Chapecoense não acertou, não deu certo. É, teve outras contratações que deram muito certo, outras que deram muito errado. Por exemplo, a contratação do Camilo, do Iago Felipe, do Fernando. São jogadores que deram resultado. O próprio Túlio Eduardo, que chegou, fez gol, já renovou o contrato. Assim, um jogador barato e que deu resultado. Então, acho que esse também acertou os contratos
14: em algumas contratações. Um Uno, né? Tipo, tu comprar um Uno pra fazer serviço de empresa na rua. É barato, é bom.
13: É bom e barato. Entendeu? É bom e barato.
14: É o famoso com aquela contratação Fiat Uno. Certeira.
13: Muito bom.
14: Falamos dessa contratação agora, mas o que você espera da Chapecoense fora de casa contra o Atlético Mineiro, tendo em vista que o Atlético vem bem, tendo em vista que o Atlético se classificou contra o Santos, provocação pra lá, provocação pra cá, mas o Galo doido sempre é focado em casa.
13: É.
14: Caiu lá no Horto, como diz, tá morto. Vamos ver.
13: Mas o Atlético Mineiro vem cansado também, né? Teve um jogo muito puxado contra o Santos, né? Ganhou de 4-2, mas foi pros pênaltis o jogo e o Atlético Mineiro acabou classificando. Então, um jogo de meio de semana que vai até os pênaltis desgasta muito, né?
14: Mas tem um ponto-chave para esse jogo. Para quem não sabe, né? A gente tem a classificação aqui. Na briga lá pela entrada no G6, né? Nós temos aí os times brigando. Nós temos na sétima colocação o Atlético Mineiro com 39 pontos, 26 jogos, né? Tem um jogo atrasado e 11 vitórias. E 4 de saldo, né? Que depois das vitórias é o saldo. O Cruzeirão cabuloso da massa, o Cruzeiro tem 42 pontos, 12 vitórias e 0 de saldo. Ou seja, numa eventual vitória do Atlético contra a Chapecoense, ele passa o Cruzeiro pelo saldo de gols.
13: É.
14: E isso é muito importante, você ultrapassar o Cruzeiro com
13: um porque é o principal rival, né? Porque é o principal rival também da equipe do Atlético Mineiro, né?
14: Apesão, passou ali a festa garantida.
13: É um jogo muito difícil pra Chapecoense, mas a Chapecoense vai ter uma estreia nesse jogo agora de domingo, desde amanhã.
14: Quem que estreia?
13: Provavelmente vai ser o lateral direito Dudu. Que veio do Guarani, né? Jogou no Atlético Goianiense também. Então, acho que eles contratou ele recentemente. Faz uma semana que ele tá aí.
14: Deixa
13: é um carequinha.
14: Ah, sim. Jogou no Figueira. Jogou no Inter.
13: É, acho que é isso aí.
14: Jogou no Inter na temporada 2017, que o Inter tava na Série B.
13: Ah,
14: veio do Figueirense pro Internacional.
13: Ele tava no Guarani nas últimas temporadas, né? Cara, foi jogador do nosso analista de mercado, né?
14: É um lateral, vamos dizer assim, mediano. Não vou dizer que é muito bom, mas cumpre bem a função.
13: Não, Não, e pelo que a Chapecoense que tem, que não tem nenhum, né? A Chapecoense tem o Heitor que tá fora. O Bruno Tubarão tá fora, tá machucado.
14: Eu preferi o Dudu do que o Heitor, cara.
13: É, e daí. Não, o Heitor até foi bem. No, se sentia falta dele no jogo com o Twitter. E daí tu tem o Everton que não ataca tanto, não defende tão. Não defende tão bem, principalmente, né? Porque ele tomou um drible do Carboneiro que parecia uma criança.
14: Meu Deus do céu.
13: É, então assim, pra quem não tem nenhum, o Dudu é bom. Então vai ser a estreia que a Chapecoense vai ter. A gente espera que a Chapecoense continue fazendo o que ela vem fazendo, que é melhorar os jogos. A Chapecoense melhorou, né? Melhorou. Começou a jogar bem, começou a atacar mais, não toma tanto gol bobo, não tanto gol bobo. Apesar que os últimos gols que a Chapecoense sofreu foram falhas individuais. Mas não foi um gol bobo. O gol bobo é aquele lá que bate em 2-3, aqueles gols tipo gol contra o Grêmio.
14: Sim,
13: que rebate, enfim. Mas a Chapecoense teve falhas individuais. Teve falha individual contra o Grêmio do Garcês, teve falha individual contra o Inter do goleiro Anderson.
14: Então tu disse que num conjunto maior a Chapecoense num contexto tá bem consolidada. Assim.
13: Tá bem consolidada. Esse time aí que tá agora no retorno não cairia na Série A.
14: Opa, show de bola.
13: Esse time com certeza não cairia, porque é um time
14: já
13: muito
14: é uma
13: melhor.
14: É boa notícia pro ano que vem, né?
13: É um time
14: maravilhoso.
13: Que, se consolidar agora pro ano que vem, se ficar boa parte desses atletas que tem contrato, enfim, que podem ficar, a Chapecoense tem uma boa base para a Série B do ano que vem. Tem um técnico que já vai estar ambientado com a cidade, vai ter vários jogadores que já vão estar ambientados com a cidade, com o elenco, com o grupo. Então a Chapecoense, a perspectiva do ano que vem é uma perspectiva melhor do que a gente tinha para esse ano, né? Que era de pouco investimento, já chegar como. Até as entrevistas já era como a Chapecoense já era rebaixado desde o início do ano, então a Chapecoense já entra muito forte na Série B do ano que vem, né? Já chega chegando na Série B, não é?
14: Esse é o Verdão, vai chegar chegando, vamos ver como é que vai ser. Esse é o Verdão contra o Atlético amanhã. Temos também dupla Grenal que teve movimentação nessa semana. Nós tivemos aí o Renato Gaúcho voltando à casa mata do Grêmio. Claro, com um jogo polêmico, né? Com derrota já na primeira partida, né? Mas uma polêmica gigantesca sobre o impedimento semiautomático.
13: Cara, o cara tava impedido por 1 centímetro.
14: Por 1 centímetro, cara.
13: É muita pouca coisa.
14: É muita pouca
13: mas
14: coisa.
13: Mas o Grêmio que fez a movimentação de desespero, né? Ativou o botão desespero. Renato Gaúcho. Renato é o que o Grêmio podia fazer.
14: Como é que ele diz? O Grêmio não me chama, ele
13: me convoca, né? O que eu penso que, por exemplo, se o Grêmio fez, o Inter não vai poder fazer. Porque o Inter não tem esse cara hoje no mercado que seja esse botão de desespero. O Inter tem o Abel, e o Abel já tá na equipe do Inter. Nada que ele vai falar pros jogadores, ele já não tenha falado. Ele já tá ali, já faz uma temporada.
14: Já é da coordenação de futebol.
13: É, ele já tá lá, não é o fato novo. O Grêmio trouxe um fato novo, que é o Renato. Ah, vai dar resultado ou não?
14: Não sabemos.
13: O histórico dele com resultados, ele deu muito resultado.
14: É aquele rojão, né, pro cara acordar.
13: É.
14: Ele chega dando coice na porta.
13: Chega chegando, né?
14: Ou tu joga ou joga ou senão vai embora. Falando agora de jogos, né, São Paulo enfrenta a equipe do Internacional, o Inter viaja pro Morumbis às 21 horas, rapaz. Quem que tu acha que leva? O que que tu acha que dá nesse jogo?
13: Dois times muito ruins, né? O São Paulo foi eliminado no meio de semana contra o Boca Juniors, um jogo fraquíssimo. Um jogo fraco, assim, pouca criação de
14: lembrando,
13: gol.
14: Lembrando, né, os dois são na parte de baixo da tabela. O São Paulo um pouquinho melhor, porque teve aí uma sequência boa.
13: Mas se perde pro Inter, também já entra na briga também.
14: Ele já entra na briga.
13: Já entra todo mundo pra...
14: A gente já vai falar disso ali, porque muda muito o fim de semana a questão de ponto, de saldo de gols, que podem se tornar importantíssimos.
13: Exatamente.
14: Né? Então, e o Grêmio joga em casa no domingo, às 11 horas da manhã, contra... O Verdão
13: do
14: lá.
13: Palmeiras.
14: Contra o Palmeiras.
13: Palmeiras querendo voltar à liderança do campeonato, né? Palmeiras que perdeu a liderança. Mas aí o Grêmio vai ter que. O fator vai ter 60 mil pessoas naquele estádio lá, né? Então o Grêmio vai ter que.
14: Sim, vai ter 60, vai ter 54 mil pouco lá, que é o que cabe dentro. E daí tem o pessoal nas terças também.
13: É, vai ter não. Vai ter gente abarrotada o estádio do Grêmio lá. Então, se o Grêmio fazer um bom jogo, o Grêmio só ganha em casa. O Grêmio só faz boas partidas
14: menos
13: em casa.
14: Menos contra o Vasco, né? Menos
13: contra,
14: contra o Vasco. Pegou, aí precisava ganhar, rapaz, contra o Vasco, aí o Grêmio vacilou, né?
13: Mas o Grêmio não tem nenhuma vitória fora de casa. O Grêmio no campeonato inteiro. De 27 partidas, o Grêmio não tem nenhuma vitória fora de casa. Então a chance que o Grêmio tem é em casa. E o Inter pega o São Paulo, um jogo dificílimo também, um jogo muito feio, mas que se o Inter ganhar, coloca o São Paulo na briga, que é mais um pra brigar, que eu acho que hoje a briga do rebaixamento ela tá focada somente em poucos clubes. É Grêmio, Inter e Mirassol que brigam ali embaixo. Os outros clubes melhoraram muito e estão saindo. Então, assim, se o Inter ganha do São Paulo, acho que pode trazer o São Paulo para a briga também.
14: Exato. Vamos passar rapidinho agora, meu queridão. Agora, a decisão ali embaixo, na parte da tabela. O único que se salva de entrar na zona do rebaixamento nesse momento é o Corinthians.
13: Corinthians.
14: O Corinthians. né, o Corinthians, por quê? Porque nós temos aí Grêmio, Vasco e Internacional que jogam nessa rodada, ambos com jogos diferentes. Deixa eu ver só contra quem que joga o nosso querido Vasco da Gama, contra o Coxa. Joga amanhã às 20h30, jogo no São Januário. Falar pra você agora essa situação de momento. Nós temos o Coringão da Massa, o Timão do Povo, com 32 pontos na 14ª colocação. Abaixo nós temos o Mirassol com 29 pontos, menos 11 de saldo, com na 15ª. Aí temos três embolados. O Grêmio, primeiro fora, com 28 pontos. Vasco da Gama com 28 pontos, é o primeiro dentro da zona de baixamento. E o Internacional, 18º, com 28. Saldo de gol de ambas as equipes. O Inter, menos 5. Vasco, menos 12. O Grêmio, menos 8. E o Mirassol, menos 11. É. Por que que eu digo, né, do Vasco? Por exemplo assim, o Mirassol perdendo, o Grêmio ganhando, o Vasco ganhando, o Inter ganhando, desce ali o Mirassol. E aí um desses vai ficar junto com o Mirassol. É. Provavelmente vai ser o Internacional que vai ser o primeiro.
13: Por critérios, né?
14: Por critérios. Mas em caso de tropeço de Grêmio, né, ou vamos dizer assim, do Vasco da Gama, o Inter já acaba ultrapassando o Vasco, né? Caso tropeço do Vasco da Gama, até o empate do Vasco e também do Grêmio.
13: Sim.
14: Pro Internacional sair hoje, o cenário, o Inter precisa vencer, o Vasco e o Grêmio precisam não vencer nessa rodada para o Internacional sair da zona do rebaixamento.
13: Exatamente.
14: Pelo critério de desempate, que é o saldo de gols, o Inter tem menos 5.
13: É que o Inter tem uma vitória menos, né? O Inter tem 6 vitórias.
14: Exato,
13: só no campeonato.
14: Então ele precisa embolar esse número de vitórias.
13: O número de vitórias é o primeiro critério
14: muito
13: de desempate.
14: Pro Sport,
13: né?
14: Clube Internacional, 6 vitórias. É muito pouco.
13: O Grêmio também, né? 7 também.
14: 7,
13: tá. Um com 6, outro com 7.
14: Vai ter pano pra manga até o final do campeonato. E esse foi o nosso quadro de esporte aqui na Nativa, com muito mais. A gente vai passar rapidinho pra você aqui. O Mirassol enfrenta o Botafogo jogando em casa, né? Jogaço de bola. Aí é jogaço de bola. Aí a promessa de muitos gols. O Santos, ele vai jogar fora de casa em Belém do Pará, né? Contra o Remo. Jogos aí do sábado. Vasco da Gama às 20h30 contra o Coritiba no São Januário. Fechando os jogos do sábado, São Paulo Internacional às 21 horas. No domingão, quem que joga, rapaz do céu? Fala pra mim, quem que joga no domingo?
13: No domingo tem Grêmio e Palmeiras às 11 da manhã. Se quiser assistir o Grêmio e Palmeiras, tem que acordar cedo, hein? 11 da manhã, vai ter que madrugar.
14: Vou assistir.
13: 11 da manhã. Aí às 4 da tarde tem Vitória e Cruzeiro
14: no Barradão.
13: Na Arena Corinthians tem Corinthians e Fluminense. Talvez o jogo da rodada. E tem Flamengo e Bragantino às 6h30 da tarde no Maracanã.
14: Será que o Massa Bruta faz o crime?
13: Ah, é difícil.
14: É difícil. É Flamengo, é difícil. Né,
13: Pedrão? E na Arena da Baixada tem Atlético Paranaense e Bahia às 7h30.
14: Jogão de bola. O problema é que ele é gramado sintético, não é tão bom que nem o da Arena Condá, né? Aí predica um pouco. Mas o Esquadrão Bahia, rapaz, olha...
13: Tá em quarto lugar, tá?
14: Exatamente, chegando. Ali é confronto direto. Quem vencer deles, passa. O Atlético continua.
13: Surpreendendo, o Atlético Paranaense tava na Série B ano passado com a Chapecoense e esse ano é terceiro lugar brasileiro.
14: Exatamente, chama. E o Bahia, hein? Bahia brigou para não cair no passado e esse ano quarto colocado. Esse foi o Esporte na Nativa. Muito obrigado, meu querido, pela sua participação. Obrigado por estar junto aqui, trazer essas informações importantíssimas do nosso futebol, principalmente do nosso Verdão do Oeste. 10 minutinhos para as 5, a gente encontra na próxima sexta-feira. Um abraço para você, manda um abraço para essa galera. E você, quer ganhar 100zão no Pix?
13: Quer ganhar 100? Opa, eu quero, tô precisando, hein? 100zão no Pix dia 18? Ajuda, caramba, ajuda bastante, hein, cara?
14: 100zão ajuda. Obrigado, meu querido.
13: Um abraço, Mica. Sigam catimba.oficial. Bom final de semana, até sexta-feira que vem.
14: Até sexta-feira! Esse é o Esporte na Nativa, 10 para as 5 da tarde. 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Muito mais você!
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14: Aô, Trembão, tem Pix premiado, Pix surpresa, 100zão, participa, 3340-1616. Foi o Esporte na sexta-feira. Tem que ter, né, Piazão? A gente gosta no futebolzinho. Chama!

0: o mal sem cura. Amar você, Eduardo Costa. A gente se enrosca. Quem vai se enroscar hoje, hein? Quero saber. 7 para as 5 da tarde, muito mais ativa.
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0: Segura, vamos de musicão agora. Pro meu amigo Adalto da DKS Gráfica lá de

0: Tem, hoje tem, quero saber. Muito mais ativa, Amadão Batista. Você não esquece, Pix premiado 3340-1616. Repetindo, 3340-1616. Isso é muito mais, muito mais, muito mais nativa.
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0: Em cima, vamos de Zeneto e Cristiano. Muito mais sertanejo pra você. Papai, sextou.

0: Hoje vai ter modão na Nativa. Hoje eu tô excelente. Pra tomar uma geladinha.
1: Mas Cristiano, essa música não falava de amor?
2: Ih, parceiro, a cachaça levou.
0: É, se enganou, a cachaça foi embora, só ficou a dor no coração, né? 5 da tarde em ponto, 17.00000. 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
8: Muito mais Nativa, excelente tarde de sexta-feira pra você que vai chegando agora, pra você que tá saindo do trampo, tá ligando o carro, não esquece que tem um Pix premiado pra você de 100 no final do programa decidido, pertinho do final a gente vai sortear esse Pix, vamos ver quem que vai levar. Quem que vai levar esse Pix, né? Um Pix surpresa, do nada na sexta. Pintou um Pix maravilhoso na hora. Quero saber, hein? Quem será que vai levar esse Pix maravilhoso? Lembrando que semana que vem já anuncio, hein? Temos o Pix premiado fixo com o parceiraço nosso da Nativa. E semana que vem a gente vai divulgar. E você vai toda semana esperar um Pix maravilhoso pra você. Mas hoje na sexta é por conta da Nativa. Não esquece de participar na 3340-1616. Se você não participar, vai perder esse Pix mais uma vez. É a Nativa 105.7, a sua melhor amiga no Oeste de Santa Catarina. Boa tarde, gostaria de participar do sorteio. Amanda Lopes, um abraço pra você. Quem mais tá por aqui? Buenas tardes.
9: Boa tarde, Nativa. Faz o Pix. É, Lucivane de Xanxerê.
8: Lucivane, alô, Xanxerê, um abraço pra você, obrigado pela sua parceria por estar junto. Quem mais tá por aí? É, rapaz, Xanxerê em dobro. Luci, um abraço, bom fim de semana, obrigado de coração, tá tudo de bom, boa tarde.
10: Faz o Pix, Nativa.
8: Será
10: aqui
8: que
10: é
8: faz?
10: Aqui a Jossane gostaria de concorrer ao sorteio desse Pix premiado.
8: Tá participando, um abraço pra você, Jossane, pra toda a sua família, bom fim de semana, seja feliz junto com a Nativa. Boa tarde, é o Wilson Júnior, me coloca no sorteio pra garantir a geladinha da sexta. Mas não tem, né? Hoje na sexta-feira todo mundo quer chegar em casa, descansar e fazer só aquele, né? Aquele negocinho legal que se chama... estralinho da cerveja, Biazão. É, rapaz, quem que não quer tomar aquela geladinha hoje? Aquela geladinha padrão FIFA que a Nativa pode patrocinar pra você com esse Pix maravilhoso. Boa tarde, queria participar do sorteio. Jonei Campos do bairro Flor Xaxim. Alô, bairro Flor Xaxim. Obrigado pela audiência, Jonei. Tamo junto, abraço pra você. Tem um parceiraço meu aqui, ó, participando. Esse gigante, esse é fera, esse é 10, esse é mil. Boa tarde.
11: Fala, meu amigo Mica.
8: Opa.
11: Tudo certo?
8: Bom.
11: Estamos aqui de ouvido na melhor. O melhor locutor da cidade.
8: Esse é gigante.
11: Bora, meu irmão.
8: Esse é fera demais. Carlos Patrick Lima. Esse rapaz é fera. 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você, Carlos Patrick Lima, com esses segmentos sensacionais, entregando o melhor serviço de qualidade, meu irmão, aquele abraço, e o nosso Carlão, faz o Pix Nativa, o Carlos Alberto Bernardo de Quadros, aí, será que é do pessoal do Martins de Quadros ou não? Do Cristo Rei, abraço pra você, meu querido, tudo de bom, tamo junto, um excelente fim de semana pra você e pra sua família. 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E aproveita o pessoal que tá ouvindo, trabalhando, hein? 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Finalmente esse radião foi pra 105.7, hein? Finalmente, senão o bicho ia pegar. Esse pessoal é maravilhoso, gigante. Vamos de Music, 5:11 da tarde. Vamos de Thierry com Hugo Guilherme. Música boa demais, Lara. É Nativa Pix premiado, participa, participa.
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0: muito mais na Ativa. É só música de qualidade pra você. Lara, lara, lara, lara.
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0: Fale com a Nativa Pix premiada. Aproveita e manda um abraço pra onde? Uma música dessa lá pro Sindicato dos Metalúrgicos, que defende o pessoal da classe trabalhadora metalúrgica. Quem tá ouvindo a gente? A Renata Sela, Dona Fabi e, claro, minha amigona Graziela Lorenzo. Um beijo pra você. Vai ter Henrique Juliano pra ti.
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0: É os metalúrgicos sintonizados. Vamos de música boa. Sabe o som?
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0: Nossa,
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0: Eu vou tomar um cunhaque ouvindo essa. Se foi, vamos.

0: muito mais ativa. Wesley Safadão com Natanzinho Lima, o cantor dos caminhoneiros. Fome de amor.
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0: Muito mais, vamos de... Fim de semana, sexto já pode. Tá liberado, tá liberado. Pode destampar uma gurizada. 5h20. Você vai no trânsito, hein? Vai costurando ao som de Rick Renner. Fim de semana, obrigado pela audiência. 6 são 10.

0: muito mais Pix premiado na ativa para você participar do Pix. É 3340-1616. Não esquece de mandar o teu nome e também dizer da onde que você fala. Muito mais ativa. 5h24, daqui a pouco tem Japinha Conde na programação.
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0: Só nativa. Vamos embora, muito mais, muito mais, muito mais, muito mais, muito mais, muito mais, muito mais, muito mais nativa.
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3: Muito bem, muito mais Nativa. E agora entramos no último bloco, no último bloquinho da nossa tarde. E nesse bloco eu já aviso pra você, é o último bloco pra você participar do Pix Premiado da Nativa. 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Já é mais um descontinho pra você. Então não esquece de participar. 3340-1616. Eu vou atender esse pessoal maravilhoso. Esse pessoal querido. Quem tá por aqui, hein? Quem participou? Oi, quero participar do sorteio do Pix da Nativa, Márcia Buenos de Xanxerê. Um abraço pra você, Márcia, e pro pessoal de Xanxerê. Muito obrigado pela audiência, por estar junto. Temos áudio na programação. Buenas tardes.
4: Boa tarde, aqui é a Juliana.
3: Tudo bom?
4: Pereira de Chapecó.
3: Coisa boa.
4: Quero concorrer a um Pix.
3: Vai concorrer ao Pix
4: da Nativa.
3: Um abraço
4: pra você. Sou da Nativa.
3: Um abraço, obrigado por estar sintonizado, obrigado por tirar um tempinho e mandar mensagem. A Juliana, obrigado mesmo de coração, tamo junto. Muito mais Nativa. Oi, quero participar do Pix Premiado. Estou ouvindo do bairro Centro de Chapecó, é a Fernanda Dallagnol. Olha só, um abração pra você, hein? Um abração mesmo, na torcida tá ela, tá lá, ó. Vai vencer, vem o Pix pra nós, será que vai? Boa sorte pra você, tamo junto. Coloca meu nome no sorteio do Pix. É a Neise de Chanceler. Fala aí, Neise.
5: Oi, oi, Nativa. Boa tarde.
3: Oi, tudo bem?
5: Uma ótima tarde a todos.
3: Pra você também.
5: E hoje eu quero o meu Pix. Opa. Faz o Pix pra mim, Nativa. É a Neise aqui do bairro Matinho.
3: Um abraço, é a Neise. Lá do bairro Matinho. Obrigado mesmo, hein, Chanceler. Peso por aqui, coisa boa, gostei. Gostei bastante. Boa tarde, aqui é o Odacir, falo do EFAP. Me coloca no sorteio aí, gurizinho. Um abraço pra você, fera. Tu é bom demais. Alô, EFAP região. Obrigado pela audiência maravilhosa, hein? Você que não participou ainda, não participou, não tirou um tempinho, mandou mensagem, quer ter mais chances, manda o pai, a filha, o filho, todo mundo participar, a vizinha. Mas daí tu faz um acordo, né? Faz aquele xuxinho, né? Ah, tu ganhou 100, me dá 20. Vai que numa dessa tu engana, né? Vai que numa dessa. Daqui a pouco eu tendo mais participações por aqui. Não esquece de participar. Seguir a gente no Instagram, @nativa105.7. Muito mais prêmios, muito mais Pix. Que audiência maravilhosa. 28 para as 6, último bloco com muito mais música pra você. Eu falei que ela vem, a Japinha Conde. É muito casal fingindo que se ama. Tem casal que finge que se ama aí? Será que tem? E é muito solteiro, abandonado. Vamos de romance desapegado, muito mais Nativa. Participa, tem Pix pra você. Se não vai no amor, vai no Pila, né?

0: apaixonado. Muito mais música. Olha esse áudio aqui, ó.
1: Manda mensagem.
2: Boa tarde, meu amigo.
0: Aí sim,
2: tudo bem? Como é que tá por aí? Sextou já?
0: Sextou.
2: Eu quero participar do Pix da Nativa.
0: É, vamos lá.
2: Porque eu sou nativa.
0: Um abraço. Muito mais.
2: É nativa no coração.
0: É nativa no coração. Quem que fala em Ana Cláudia, consultora veicular, da melhor consultora do Brasil, AGV Proteção, é, rapaz?
3: Essa é a minha nativa.
0: Ana, um abraço pra você, comemorando aí mais um mêsinho ao lado do seu amor, né? Pra você e pro Renato, pro Tube, um beijão pra vocês. Vamos de música! E são 10, hein?

0: rapaz, alguém já sofreu com isso, hein? Colocou o sentimento e a pessoa foi embora, né? Só queria usar, né? Já passou por isso? Manda no zap da Nativa, quero só ver, hein?
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0: Vibra o pessoal do matrimônio. Vamos de Gino e Geno, Fred e Mão. Boa tarde pra você. Participa do Pix, participa! Cenzão no Pix, hein? É o último bloco, em poucos instantes. Mais uns minutinhos, você foi. Corre, corre, corre, corre, corre.

É muito mais ativo e quem que vence, mandar um abraço pra todo mundo, né? A nossa queridona da equipe da Nativa, a Priscila, tá ouvindo? Ô, Pri, um beijo pra você. E o Vini, hein? Ô, Vini, um abraço pra você, hein? Você é gigante, hein? Quer o Pix? Você quer o Pix, tesão?

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1: No seu carro e agora oferecendo pra Prio Vini. Ô, seus queridões, um beijão pra vocês, hein? 18 minutinhos para as 6 horas, 18 para as 18. Muito mais, quem lembra dessa? Quero ver quem vai cantar junto, hein? Essa aqui é muito old, uma banda solista maravilhosa. Todos os dias na escola, quando eu via você. Vamos de Tia Garotos! Vai!

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0: 15 para 6 da tarde. Che, garoto! Menininha, essa aqui marcou época demais. Muito é na música, uma canção maravilhosa. E agora os últimos 10 segundos. Não, vamos colocar 20 segundos então. Pra você participar do Pix 3340-1616. Vai. 30 segundos então a partir de agora pra você participar. Os últimos participantes do Pix Premiada Nativa. Quem será que leva? Quem será que leva? Valendo! Enquanto isso, a gente vai atendendo esse pessoal maravilhoso. Esse pessoal querido demais que tá sempre sintonizado. A Lu mandou áudio pra gente aqui. Lu, você não mandou áudio antes, agora você mandou. Parabéns, obrigado.
2: Olá, tudo bem? Sou a Luciane Mendes.
0: Tudo bem demais.
2: Vai, Refap, me coloca no sorteio dos 100 reais.
0: Um abraço, Luciana Mendes. Obrigado mesmo de coração por participar. Tamo junto, bom fim de semana. A Júlia, boa tarde. Estou indo pra casa escutando a melhor rádio. Uma coisa boa. No trânsito, ouvindo a Nativa. É a Júlia Adriana Schedler. Acho que eu falei certo, né? Ela quer participar do Pix Premiado. Precisa abastecer mesmo. Já indo pra reta final de mês, esse valor ajudaria muito. Ajudaria mesmo, hein? Rapaz, tá só no cheiro aí, Júlia, ou não? Como é que tá? Ele tá indo na banguela já ou não? Ainda dá um respiro, dá pra chegar no posto, né? Pelo menos isso. Um beijão pra você, bom fim de semana, tá? A Grazi tá participando. Boa tarde, Mica. Quero participar do sorteio do Pix da Nativa. Abração, é a Graziella Lorenzi. Estamos escutando aonde? No Sindicato dos Metalúrgicos. Um beijão pra vocês, tá? Vocês são gigantes, vocês são 10, vocês são 1000. O Oda mandou um abraço pra nós, mandou um áudio aqui, né? Não, aliás... Não, não é o da Síria, é a mesma foto, é o casal. Quem que participou agora?
3: Aqui é a Jaciane de Chapecó. Faz um Pix Nativa.
0: Jaci, um abraço pra você. Tudo de bom, obrigado pela parceria, por estar junto. Faz o Pix Nativa. Será que esse é o casal de sorte? Será que esse é o casal de sorte? Um beijão pra vocês, hein? Quem tá participando por aqui é a nossa queridona participando, mandando mais uma vez uma mensagem por aqui. É, rapaz, fico feliz pela sua participação, hein? Faltando apenas 13 minutinhos pra 6. Quem será que é? A Tati. Boa tarde, Tati.
4: Boa tarde, boa tarde. Aqui é a Tatiana de Xanxerê. Me coloca aí no sorteio do Pix. Muito obrigada.
0: De nada, tá participando do sorteio do Pix. Obrigado pela participação. Quero aproveitar e mandar um abraço pra um cara parceiraço demais. Esse já foi até meu chefe, né? Incomodou demais, né? Esse é fera demais. Lá da SM Truck Center, o alemão Everton Simmers. Everton, tá na rodagem, tá trabalhando e sintonizado com a Nativa 105.7. 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O alemão, um abraço pra ele, né? Pra Deise, a sua excelentíssima da Alpiva, pra toda a galera que tá trabalhando. O pessoal é sensacional. Um serviço gigante. Gigante igual a Nativa. Quero aproveitar e estender um abraço aqui pra todo mundo que sintonizou a Nativa e não participou. Muito obrigado pela sua audiência, por ser querido conosco, por estar sintonizado. Amanhã a gente começa cedinho, tá? Amanhã cedinho, né? Sábado é cedo. A partir das 8 horas, o Manhã de Amigos já se instala a partir da frequência 105.7. Amanhã tem mais prêmio. Amanhã tem kit churrasco e amanhã é especial, hein? Do Açougue FAP. Então amanhã você participa também pro teu fim de semana ter um churrascão de qualidade. Amanhã tem eu e a excelente companhia da Jana Dutra, minha parceiraça de rádio aqui no fim de semana. Ela também é voz aqui nesse microfone, comunicadora excelente. Quero aproveitar e mandar um abraço pra toda a equipe da Nativa, Fernando Maciel, Amanda Moreira, o nosso querido Marcelão. Aproveita e manda um abraço pra Priscila, que tá sintonizada, ela e o Vini, o nosso Thiago Freitas, que está ausente nesse momento, tá lá na feira Super Casa em Piratuba. Sensacional, você de Piratuba e região que tá ouvindo a Nativa, não perde tempo. Tá, vai lá conferir, tem produto bom demais a conta, decoração, acessibilidade, tudo pra sua casa, fechou? Chegou o áudio por aqui, eu vou atender, tá? Eu vou atender o nosso querido Vando, que participou da programação. Vou atender agora os últimos que chegaram por aqui, porque teve um pessoal que repetiu também, tá bom? Vando, fala aí!
5: Boa tarde, tudo bem? Eu sou o Vander, aqui da Auto Pratense.
0: Ah,
5: gostaria de participar aí do sorteio do Nativa aí.
0: Não, então.
5: Muito obrigado.
0: tá participando. Um abraço pra você, queridão. Tamo junto, pessoal da Pratense lá, os motoboys, toda a galera, um abraço pra vocês. Obrigado mesmo de coração, vocês são gigantes, movimentam muito o Chapecó. Esse pessoal é fera demais. Demais, demais, demais, demais, demais a conta. Encerramos a participação. Encerrando, o Vanduir participou, né? Já atendemos a participação dele aqui. A gente, né, deu uma pulada aqui nas participações. Teve um pessoal que já participou, mas eu tentei atender todo mundo. Falar até ligeiro pra todo mundo ser atendido, porque agora sobe a trilha. Vamos sortear o Pix Nativa. 10 para as 6 da tarde.

0: Quem será que levou cenzão no Pix? Cenzão, cenzão, cenzão. A Ana mandou mensagem aqui do bairro Pinheirinho. Ana, vou aceitar aqui o teu áudio, tá bom? Deixa eu ver, ela já participou antes, mas vamos ouvir.
1: Boa tarde, sou a Ana do bairro Pinheirinho.
0: Fala, Ana.
1: Me coloca no sorteio de 100 reais.
0: Que bom que tu mandou áudio e participou, tá bom? Tá participando, tá bom? Já fizemos o sorteio, você já tinha mandado, já tava concorrendo, fechou? Mas eu gosto de atender quem manda áudio. Vocês são gigantes, é bom demais quando vocês participam. Eu amo essa audiência. Quem será que levou? Quem será que vai ouvir esse sonzinho hoje? Quem será que vai ouvir esse barulhinho assim, ó? Pingando na conta, pingando, pingando, Pix premiado. É cenzão no Pix, hein? Vamos ao DDD do telefone. DDD 8840. Ah, você gelou, né? Você gelou. É 49. DDD 49. DDD 49. Quem não é, já vai ter que pular pra amanhã pra participar. Vai ter que ser amanhã. Tá bom? Mas tem muito mais prêmios na programação completa até a noite, então você participa. DDD 49, telefone 8848 no nosso sorteador aqui, 8848, tá? 8848-8963. Quem será que é? 8848-8963. Vamos conferir aqui, a Graciela venceu. Parabéns, levou o nosso queridão Pix surpresa da Nativa. Parabéns, você ganhou. Você merece muito mais Nativa. Faz a festa com a Nativa. Muitos prêmios da rádio que mais dá prêmios. Muito mais Nativa. Cenzão no Pix pra Graziella Lourenço. E você que participou, não fica triste, não fica chateado. Amanhã tem mais prêmio de manhã. Comigo aqui, eu e a Jana vamos comandar um programa sensacional pra você curtir e começar bem o teu sábado. Começar com o pé direito. Amanhã tem kit churrasco bom demais pra você. Várias pessoas já aproveitaram esse churrascão da Nativa. Então não esquece de participar, tá bom? Quero aproveitar e mandar um beijo pra todo mundo, homem do céu, uma galera participou hoje, obrigado mesmo de coração a todo mundo que tirou um tempo, participou, ó, eu fico muito feliz por vocês participarem, tá bom? Feliz demais, um beijo no coração de cada um, amanhã eu tô cedo de novo aqui, eu e a Jana, e ó, não esquece, hein? Segue a gente no Instagram, acessa o nosso site, estamos juntos, vamos pra cima sempre. A gente tá no Facebook também, muito obrigado pela parceria de cada um e cada uma com a 105.7 FM, fechou? Sejam felizes, aproveite o teu fim de semana, aproveita a sexta. Se você não participar, ouça na TV, tamo junto, tá tudo jóia. Nós se é parceiro, nós é bom demais. Vocês são muito queridos, tá bom? Respeitem as leis, não sejam presos pra amanhã tá aqui de novo. Eu quero dizer assim, ó, por favor, trate as pessoas com carinho, seja feliz, tá bom? Resolvam na conversa, no diálogo, fim de semana chegando, não queremos briga, não queremos notícias ruins, vamos viver o bem, vamos viver de bem, parceiro. Não tem, né? Nativa e pau que tora. Vamos pra cima, 105.7 FM. Finalizando a minha participação, obrigado de coração. Eu sou o Mica da Nativa e volto amanhã de manhã com muito mais música pra você. Abração pra vocês, boa sexta-feira, bom fim de semana. É nóis, tamo junto.

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0: recomendado para maiores de 10 anos.
1: 5,7. Gente, vamos lá. Isso é 284, canal 289.
0: Abre as portas para você participar, interagir. Venha, venha, venha. WhatsApp já liberado. Boa noite, Gagá.
2: 91 98 409 6009.
3: O rato chamou de velho Gagá.
0: Nossa, eu falei Gagá de galinha. Desculpa, peraí. Deixa eu melhorar isso aqui. Deixa eu melhorar. Galinha.
4: Boa noite, nenenzinho. Boa noite.
2: Será que sou eu que sou Gagá? Tem certeza que sou eu que sou Gagá?
4: Boa noite.
2: Cresce viriome, rapaz. Que é isso?
0: Adoro. E aí, meu velho, beleza?
2: De tudo boa, certinho, né? Deus, de né? Boa, maravilha. Naizinha, tudo bem?
0: E tu, Naizinha?
3: Maravilhosamente bem, prontíssima pra fofocar, gente.
0: Meu Deus, mas só sabe fazer gente, isso, dai 40.
3: Sextou.
0: Sextou, com força?
3: É.
0: Com força mesmo?
3: E hoje...
4: Eita, que a gente vai saber de toda a fofoca agora.
0: Fala, dai, fala.
3: Hoje eu vou falar de treta espiritual.
0: Peraí, não toca nesse assunto, as luzes já piscando.
3: Sério, gente, Léo Dias foi atrás da Cariúcha pra saber se ela fez trabalho contra ele.
2: Tá com tempo, Léo Dias. Né?
3: Tá nossa, tempo. Fez a fala da Cariúcha, tá com tempo, né?
0: Tá com tempo. Ó, o velho tá por dentro dessa fofoca aí.
2: Não, tá por dentro não, mas é.
0: Detalhe já, vai contar.
2: Tá com tempo, né?
0: Meu Deus do céu. Muito bem, gente. Eu que não, ó. Não mexo com essas coisas. Ah, não. Eu não vou mexer com gente assim, não, rapaz. E tu, meu velho? E aí, o que que temos?
2: O que que as galinhas comem na tua terra?
0: Na minha terra? As
3: milho.
0: Milho, né? Milho. Com certeza.
2: Na tua também?
3: Milho.
2: E bota um, a gente come ovo aqui, né?
0: Ovinho, uhum. Muito.
2: Mas eu vou pedir ovo de outro lugar.
0: Ah, é? De onde?
2: Da Paraíba.
3: Da Paraíba?
2: Porque os recheios meio diferentes no ovo.
0: Como assim?
2: A mulher foi entrar com os ovos bonitos, aqueles vermelhinhos.
0: Aquele
2: eu gosto.
0: Que você adora, os caipiras. Os caipirão aí.
2: E vou falar, eu acho que as galinhas de lá, elas gostam daquele matinho verde que dá o maior barato.
3: Eita, gente! Já quero saber tudo.
0: Mas como que vai colocar um negócio dentro do ovo, gente?
2: Acho que ele dá pra galinha, a galinha dá. Não é, lógico que não é. Mas as galinhas ficam tudo zuzu bem.
0: Gente, eu não tô aqui, não. Eu não creio nisso não, charrão.
2: As galinhas caindo do puleiro, ó.
3: Pá, pá, pá, pá, pá.
0: Era só o que faltava, gente. A gente já viu em parte íntima, todas essas coisas assim, tentando disfarçar, máscara de velho. Mas agora, ah não. Ô, gente, ó, seguinte. Papo reto e sério com vocês aqui, ó.
2: Opa, papo reto, esse negócio é problemático.
3: Fala, fala.
0: Casamento durou 29 dias e terminou na justiça. Como a pessoa planeja, vai lá, casa, fica, não fica nem 30 dias, não fechou nem
3: já
0: 30
3: pensou?
0: Dias.
3: Acaba rápido assim.
0: Acabou rápido. E sabe o que envolve aí? Dinheiro.
3: Dinheiro. Mexeu com dinheiro, busca. Meu filho.
0: O homem, já vou adiantar, que o homem foi condenado. Ô, mamãe.
2: Você imagina, envolveu dinheiro com 29 dias. Um ano, dois anos, nós dois Fusca.
0: É. Ih, rapaz. Ai, meu Deus. Ó, 9198-409-60.
2: Eu já falei, vocês que se viram.
0: 19.
3: 19. Bora. Dinheiro
0: no grupo Nativa. E tenham todos um monão.
2: Oh.

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0: Chapeludo.
1: A Nativa é tudo e muito mais. Nando Moreno, Rio Negro e Solimões, Chapeludo, são 6h31 agora. Sexta-feira, a gente não pode deixar de trocar uma ideia com esse cara.
0: Sexta-feira.
2: Sexta-feira é o dia.
0: Ai, que festejar.
1: Com certeza.
0: Tem que ter festa.
1: É. Hã? Sextou.
0: Tem que ir pro boteco, tem que ter ânimo pra sair, como com a turma, tem que chegar em casa. Hoje é festa, lindo, lá no meu apê. Eu vou dar como é que faz pra ter uma festa boa, aquele ânimo.
2: Coloca um tijolo embaixo do colchão.
1: Uma música bonita.
2: Nossa,
1: porque é isso aí. Isso é vida, rapaz.
2: Primeiro, tem que cuidar do corpo. Do corpo, né? É, você sabe da alimentação, atividade física. Ah, mas eu não faço, eu tô numa rotina. Já tem aquela barriguinha de chope, aquela vida sedentária. Testosterona tá em baixa. E aí você vai sentir no dia a dia aquele cansaço, aquela preguiça. Você não tava torcendo pra chegar sexta-feira pra ficar sem fazer nada. Chega a segunda, tá mais cansado. Na hora H, você pode até ter vontade, ter o desejo e tal, e vamos e faz aquela preparação toda. Não dura 5 minutos, 10 minutos. Jogou o primeiro tempo e pronto, acabou. Semana que vem a gente conversa, mesmo horário. Não. Você vai usar o Up For Man, que é uma fórmula manipulada, desenvolvida para ajudar você a jogar o primeiro tempo. Pode ser rapidinho, estourou o champanhe, não se preocupe. Não. Take it easy, fica calmo. Você vai jogar o segundo, vai se recuperar para jogar o segundo tempo. O segundo tempo vai ser mais demorado. Só que é aí que tá o segredo. Você não fica igual o bonecão do posto, porque ele tem uma ação vasodilatadora.
1: Fica focado, né, Vander?
2: Focado, aumenta o calibre das veias. Uhum. Isso é importante, fica muito mais rígido. E o detalhe, não acelera o coração. Não dá aquele efeito colateral que o azulzinho tem, né? Uma vez eu tomei um azulzinho, quase que eu peço pra chamar o SAMU.
1: Ô, Vander, mas se eu faço uso já de algum medicamento, eu posso usar, né? Porque isso é um suplemento, né?
2: Ele é manipulado, então é uma concentração, mas é natural. Então, assim, você toma medicação, diabetes, pressão alta, colesterol, remédio, sabe? Você pode usar, ele não interfere e não causa dependência.
1: Boa. Então, vamos ligar?
2: 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Se você tomar essa iniciativa de ligar, não vai se arrepender.
1: A Dai tem uma amiga,
0: a
1: dona Fátima, que é amigona, é praticamente mãe dela. Ela tá querendo ligar. Chega no sigilo em casa.
3: Isso.
1: Né? É isso, vai chegar no sigilo.
3: Ela falou que quer resolver essa parte aí do casamento.
2: Tem muitas mulheres que tomam a decisão, porque o homem fica assim, ah, eu não preciso, tá bom, a parceira não reclama. É que ela não reclama, porque senão você vai se afundar num buraco. Vai o ego, a autoestima. Meu, se ela falar, você não tá dando conta do recado, eu preciso que você dure mais tempo.
3: Aí. E então, é ligar. É aquilo, a gente tem que indicar quando é bom,
1: exato,
3: né? Fui lá, falei pra ela, ficou toda feliz. Ela falou, é agora que eu vou resolver o problema do meu bigodinho.
1: E até às 8? Vai pagar quanto? Até as 8.
2: Vai pagar 30.
1: 8 não, até as 7. Até as 7. São 6h34 agora.
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1: 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Valeu, Vander! Simbora!

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0: A Nativa entrou no grupo. Peraí, dai 40 antes de você falar que eu tenho.
1: Nossa, Gasguito, parecia que você tava lá agora.
2: Ele não tava lá,
1: como
2: não.
1: Como é o gritinho? Pois
0: esse
1: é,
0: dia eu não dormi não, menina. Oxi.
1: Essa história deu o que falar. A mãe Michele da Cigana apareceu nas redes sociais fazendo acusações contra a Cariúcha.
2: Eita!
1: Ela disse que a Cariúcha encomendou trabalhos espirituais para prejudicar o Léo Dias e outras pessoas do Fofocalizando. Pois é. Aí o Léo Dias, que não é de ficar com dúvida na cabeça, resolveu ir direto na fonte. O que ele fez? Ligou pra Cariúcha.
0: Ele fez isso no ao vivo? Foi... O Léo Dias é muito
1: ao vivo,
0: louco,
1: ele é desse.
0: Meu Deus do céu.
1: Aí ele contou que falou assim: Cariúcha, eu sei que a gente já teve altos e baixos, a gente já brigou, mas eu preciso que você seja honesta comigo. Você fez alguma coisa para o meu mal? A Cariúcha, gente, jurou de pé junto que ela nunca fez nada disso. Aí o Léo Dias, ele falou assim: tá, eu vou acreditar, tá? Eu vou acreditar, vou deixar essa história pra lá. Mas ele deixou um recado. Ele falou assim: gente...
0: Pega a galinha aí, vai, vai.
1: Ele falou: gente, vida que segue. Mas cada um paga pelo que faz aqui. Tudo que vai, volta. A mãe Michele continuou afirmando: a Cariúcha fez sim, fez trabalho pra tirar o Léo Dias do Fofocalizando.
0: Eita, que mãe Michele.
1: E ainda falou que a Cariúcha fez também uma amarração amorosa envolvendo Cartolano. Cartolano já
0: que
1: tá.
0: É outro menino, né?
1: Há mais de 10 anos no Fofocalizando.
0: Então, segundo ela.
1: Ê, Cariúcha, hein?
0: Rapaz do céu,
1: mas, ó, se ela fez uma...
0: Um trabalho,
1: uma macumbinha aí pra tirar o Léo Dias do Fofocalizando, deu bom pra ele. Por quê, gente? Porque ele hoje ele tá na TV Band, no Melhor da Tarde.
0: Sim,
1: tá arrasando.
0: Sucesso.
1: Ganhou troféu de melhor programa de fofoca lá no Fofoca Awards. Então, assim, se ela fez, deu errado, porque ele tá muito bem.
0: Ai, meu Deus do céu. Gente, ó, o crente, ele vai lá, ele ora por uma coisa que ele quer. Ele quer ou ele quer tirar? Macumbeiro, minha filha, vai fazer um trabalho, vai lascar. Isso acontece, cada um com a sua fé.
2: Não acredito. Se
0: ela, que ele fez, que ela...
2: Não acredito em nada que é feito pro mal. Nada. Nada.
1: Ah, eu acredito.
2: Você acha que não, é feito deve por ter, mal, velho. Eu não acredito.
0: Não, mas...
2: Pode fazer o que quiser.
0: Se tira é pro da minha
2: bem,
0: vida.
2: Esse se tá... é pro bem, vou fazer um trabalho, vou fazer uma oração, vou fazer uma novena, pra cuidar da saúde do Márcio, pra que a Dé se dê bem na vida, pra que o Galinha possa ter fígado por muito tempo. Maravilha. Agora, não, eu vou fazer um trabalho, vou esfaquear um bode, 3 galinhas pretas, 4 charutos, pro Márcio tropeçar e cair, bater a cabeça. Não acredito em nada. Isso aí, pra mim, isso é praga de urubu. Roda, roda, roda e cai no pé.
1: Eu já não posso dizer o mesmo. Eu discordo porque eu acredito. Porque já fizeram pra mim.
2: E
1: deu ruim.
2: Deu ruim nada. Isso é porque você tá com a cabeça fraca, entra na cabeça das pessoas.
1: Minha filha, quase morri.
2: Isso aí é o famoso vovô. Trago o seu amor. Tá no poste. Tá no poste. Ah, que é isso?
1: Olha, como... gente, eu não duvido.
2: Eu não acredito.
1: Até porque
2: eu
1: já passei por isso.
2: Que é feito para o mal.
1: Acredito e não brinco com
2: tudo
1: isso.
2: Tudo que é feito
0: você
2: para o bem.
0: Você pode acreditar ou não, mas você também se blinda de alguma coisa.
2: Lógico,
0: nada isso. Vai me atacar.
2: Se você porque... tiver, se ué, você tiver fraco espiritualmente.
1: É, acho que eu tava.
2: É isso aí, filha. Tá fraco espiritualmente. Olha, fizeram uma coisa pra você, vai tropicar na rua. Nossa, você tá vendo? Já tá pegando.
0: É verdade.
1: E se a pessoa for dessa, que tem.
2: Segura, segura. Peraí que eu...
1: Oh, você bateu no galinha.
2: Oh, filmaria pra eu falar. Em vez de fazer um trabalhinho, fazer a galinhada.
0: Situação que eu tô com a fome que eu tenho, do jeito que eu gosto de frango, ontem meu filho, eu faço que Deus me diga, eu recomendo é tudo.
2: Ah, não brinca.
0: Não, eu... Ô, operador.
1: Mas como que a galera que tá fazendo o trabalho tá agora nesse momento?
0: É. Então, sexta-feira hoje, hein? Você acredita, você que tá ouvindo, você acredita no trabalho espiritual? Ah, então, hein?
1: 9-1-9-4-0-9
2: 6-0-10

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2: Muito bem, muito bem!
4: Parabéns, parabéns, você,
2: 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Rodrigo de Souza Pereira.
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0: pedalinha.
1: Ah, rapaz, eu tô até agora enfastiado.
2: É mesmo?
1: Não sei, que o meu amigo Faixa, o Everton, sabe onde eles são? Depressa, churrasqueira, meu amigo. Eu vou te dizer uma coisa, aquela picanha, do jeitinho, aquele pãozinho de queijo. Nossa,
3: que bonito.
1: Aquele bico. Mas hoje eu quis ser mais leve, comer mais salada. Mas o meu amigo Faixa, eu falei pra ele: Faixa, tem coisas na vida que a gente tem que cuidar, tá certo? Então um abração pro seu, um abraço pro Everton. E lá dentro eu lhe afeto, você não vai não.
3: É, eu quero entender o porquê que eu e Márcio Cruz não estávamos nesse almoço.
4: Por isso que qualquer mensagem
1: eu
4: que chegava
1: fazer
4: na
1: hora do almoço,
4: não dava nem um tiquezinho.
1: É, eu não dava, tava falando com ela de ter assuntos que não podia ser levado assim, entendeu? Ela não vai não.
3: Ah, eu vou sim, porque na próxima eu... Você que não leve a gente, não. Oh, eu também quero comer uma picanha. É,
1: vou cobrar só 50%.
4: Eita, e se foi com Faixa? Foi na Faixa.
1: Não foi. Ai.
4: Não foi.
3: Eita,
4: não,
3: será?
4: Ai, carinha, dói, meu. Sexta-feira.
3: Na Faixa fica mais gostoso.
4: Ai, meu Deus. Isso aí, ó. Abraço pra galera. Sempre gente boa aí. Todo mundo. Todo mundo que anda com você. Então por isso que você tem que levar a gente.
3: Beijo, tá? Na próxima nós estaremos.
4: Léo Dias, hein?
1: Léo Dias.
4: Eita, será que fizeram uma conga? Fala, Solange.
5: Eu acho, e com certeza essa acusação deveria ir direto pra justiça, porque não pode, né, essas coisas assim, se deixar e a pessoa continua, né, fazendo aquilo pra perturbar a pessoa. Então eu acho que deveria ir pra justiça sim, e ser decidido lá que se fazer, não é mesmo?
4: É, quando vó Baiana fala,
3: a mãe Michele da Cigana.
1: A baianinha, não, a baianinha diz que é.
4: Falou que o Neymar ia ser
1: que abduzido. Que o Brasil ia ser campeão. Ah, pros que desinferno,
3: velho. O que ela falou deu errado.
4: Ah, meu Deus.
6: Ó, é o seguinte: quem tá com Deus, quem tá próximo de Jesus, rapaz, pode ver a macumba que for. Deus é o escudo, é maior, protege. Não, não vai bater e vai voltar, exatamente, que nem o Galinha falou. Então, assim, o mal existe? Existe. Só que quando a gente tem um Deus que nos protege, nada pega. Então, ela tentou derrubar e ele caiu pra cima aí, ó. Beijo, meu amor.
1: E ela me derrubou da risada.
4: A risada foi demais.
7: O mal retorna pra quem faz. O mal só pega no outro se a mentalidade dele foi igual a de quem fez. Você não tem fé, se você faz mal aos outros, então tudo de ruim vem. Porque o seu pensamento é igual o do que tá tentando fazer o mal. Eu não acredito. O mal tá dentro de cada ser humano. Só pega em quem deve. Do contrário, não.
3: Hein? Eu não tô devendo, não. Acho que eu só tava fraca na fé. Mas eu sou uma pessoa do coração tão bom.
1: A sua avó já falou. Você tem que voltar pra igreja.
3: Preciso.
4: E tivemos uma aula aqui, por exemplo, com Melicinha, falando que o budismo é trabalho com as energias. Mas, se você já é uma pessoa que tá com energia ruim, onde você for, você só vai atrair coisa ruim. Oxê.
1: Se você sair... até aproveitando as palavras da própria ministra, você sai de manhã. Meu dia vai ser um
4: já reclamando,
1: saco.
4: Né?
1: Meu, vai ser um saco.
3: Vai.
1: Não tem dúvida. Aí
3: você
1: vai
3: atrai.
1: Você vai, infelizmente, tomar um tropeção. Alguém tem problema. Eu não falei?
4: Oh,
1: eu não falei?
4: E isso tá comprovado psicologicamente. Você não quer que seu dia seja mal? Os seus primeiros 5 minutos. Não pega no celular. Não abre rede social. Porque às vezes a gente acorda e já.
1: Você quer que seu dia
4: pode mudar
1: seja
4: o teu
1: um dia.
4: Dia
1: bom? Aproveite quando você acorda, toma seu cafezinho, faça suas orações, seja para qual religião for, tenha um pouco de fé, para um pouquinho, porque mais louco que eu não tem, e eu faço.
3: É, bonitinho.
4: Nada melhor que você.
1: Você não faz.
4: Hein?
3: Eu faço.
4: Dá 40, nada melhor do que você acordar com, sabe, no ouvidinho assim, ó.
6: Bom dia,
3: bom dia, bom dia. Ah, eu ia gostar. Bom dia.
6: Boa noite, gente.

0: pera.
1: Viralizou!
2: Viralizou!
3: Agora mas é tudo, o Leonardo né? canta isso aí pros outros. Ele não é bebe. Desse tipo de pessoa.
0: Bebê não bebe, não.
3: Não. Gente, presídio regional Rogério Romero Nóbrega, na Paraíba, em Patos do Sertão.
0: Boa.
3: A pessoa chegou pra visitar um presidiário. E eles têm um sistema de raio-x, de vistoria. E ou os ovos estavam todos chocos, ou tinha algum problema nos ovos.
0: O que encontraram nos ovos, Gaga?
3: Estava bem escuro. Nos ovos.
0: A gema estava um pouquinho escura?
3: É, a gema.
0: Ah, então estava
3: claro.
0: Podre. Não, devia ser ovo podre ou não?
3: Não, ovo assim, maneiro, entendeu? Um ovo assim, numa boa, o ovo, ó. Eita, parece que não sei, esse ovo estava legal.
2: Que isso, você comeu esse ovo?
3: Todos os ovos e montado direitinho. Ah. Mas tinha ervilha do capeta dentro do ovo.
2: Não acredito.
3: Ai, acho que eram os ovos da galinha do Bob Marley. É possível.
2: Gente, imagina comer um ovinho. Aí gente, começa a falar mais lento.
0: Isso é coisa de delegacia, de polícia. Galinha maconheira, é isso mesmo? Oxi!
2: Palhaçada!
0: Galinha maconheira no
3: coitada
0: pote.
3: Da galinha, meu. Cataram o ovinho dela, rechearam com a ervinha do capeta e o levando pra dentro do presídio. Mas o brasileiro não, é criativo demais, né?
2: Galinha maconheira, como seria uma galinha maconheira?
0: Uma galinha maconheira.
2: Imagina, pó, pó, pó, pó, pó. Coitada.
0: Sabe aquele meme quando fala que o brasileiro precisa ser estudado? Então. Mas assim, a polícia tem que pegar esses caras aí e trabalhar...
3: A favor da
0: a
3: polícia.
0: A favor da polícia.
3: Não, mas eles não divulgaram o nome da mulher, né? Nem o preso que ela iria estar visitando. Mas a gente, eu fico imaginando assim, se o brasileiro usasse a criatividade, a gente vê tanta coisa, mas se usasse a criatividade pro bem... Olha a engenhoca que a pessoa fez. O ovo tá... Se vocês... Virem na internet, vocês vão ver que o ovo tá...
0: Você fica desacreditado.
3: Certinho.
0: É isso mesmo.
3: Parece que foi botado, eu acho que a mulher botou o ovo, porque
2: gente,
3: não é possível.
2: Como pode? Que a gente quebra ali o ovo, ele
3: porque patifa todo. A gente sabe que para tentar entrar em presídio, ou até para contrabando internacional de drogas, para tráfico internacional de drogas e tal, existem pessoas que engolem cápsulas... De droga, existem pessoas que introduzem nas partes íntimas droga. Agora, do ovo da galinha, eu nunca tinha visto.
0: Ovo da galinha, gente.
3: Aí eu fiquei pensando, será que eles dão pra galinha comer? Mas não pode ser, né? Não vai doer a parada de novo.
0: Não, e na imagem, o ovo lá, eles quebraram, né? Aberto, tinha bastante dentro.
3: Muito, ele é o ovo inteiro.
0: A hora que a pessoa pegou, já viu o peso do ovo. Tem alguma coisa
2: daqui
0: aqui.
2: Daqui uns dias não tem mais visita. Quando o povo for visitar, vai ter que ir tudo pelado. E mesmo pelado, o povo coloca dentro das partes íntimas. Gente, é algo assim surreal.
0: O scanner pega.
3: Existe uma briga muito grande de se o advogado pode ser revistado, deve passar pelo detector de metal ou não. Pra mim... Todo presídio tinha que ser com aquele vidro. Você conversa de um lado, o preso do outro.
2: Aí acaba a palhaçada.
3: Acaba! Né?
2: Alguma coisa tem que ser feita.
0: Ou então chega lá no presídio e fala: rapaziada, todo mundo em jejum hoje, ninguém vai comer nada, não vai ter ovo, não vai ter nada. Pronto. A comida é daqui de dentro.
3: Mas sabe, não pode ler. Meu, por isso que eu tô falando, a visita, vidro. Vai passar a comida, tem que passar pelos guardas.
0: É que nem nas séries, é pelo telefone. Aqui.
3: É, mas é isso aí.
4: Bom dia, boa noite.
0: Tem que ser pelo telefone.
3: Se você falar boa noite assim dentro da delegacia, você vai ver o que você vai virar dentro do presídio. Tem armário?
2: Ficou bonitinho.
0: Como que é, galinha?
2: Boa noite.
0: Boa noite.

0: juventude e muito mais. Gustavo Lima. Eita, Gustavo Lima que arrancou a barba, tu viu? Gustavo Lima arrancou a barba, só tá com bigode agora,
1: não,
0: gente.
1: Não gostei disso.
0: Será que é verdade aquilo ou é IA? Deve ser IA, hein?
1: Não,
0: ele
1: é.
0: Tá tapeando todo
1: ele
0: mundo.
1: Ele fez mesmo o bigodinho.
0: Meu Deus,
1: ele
0: do
1: já
0: céu.
1: Tinha feito outra vez.
2: Então, gente, mas ele não nasceu de barba.
1: Sim.
2: Não. Eu conheci o Gustavo Lima sem barba.
1: É, mas eu não acho que fica bom, não. O bom é que cresce rápido, né? Então ele vai, ele faz um pode, charminho, né? Porque Gustavo Lima pode, né? Não, né? Mas...
2: Você tem que achar que ficou bom, né?
1: Ah, mas eu só estou vendo a

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0: Aí sim, gente, a sexta-feira tá aqui. Entrou no grupo. E o grupo também, 7h38. Ó, diz Léo Dias que a Cariúcha, a mãe Michele, falou pro Léo Dias que a Cariúcha
1: teria... Se fosse aquela mãe baianinha...
0: A mãe baianinha, Michele, nem colocar a Cariúcha no ar.
2: Mãe Michele da cigana.
0: É, oxe, meu Deus.
1: Deixa aí, é forte.
0: Só pro Léo Dias sair, pra ficar lisando e tal.
2: Olha, eu vou te falar, todo mundo hoje em dia só quer correr pra justiça. Ninguém resolve mais entre si, ninguém conversa mais, não existe mais um diálogo. Todo mundo muito estressado, qualquer coisa quer pôr na justiça e tentar tirar uma grana fácil, né? Fazer o quê? Eu acho que não devia ser assim, mas infelizmente o ser humano tá muito complicado.
0: É, falta amor nas pessoas. A pandemia ensinou isso pra gente.
1: Que o quê? Que o ser humano ia vai mudar. Ser melhor.
0: É.
1: A pandemia me ensinou tanta coisa.
0: Ó, a Cida falando das dorgas aqui. Encontraram drogas dentro dos ovos, gente.
1: Não explica direitinho.
0: Calma.
1: Encontraram maconha dentro de ovos de galinha.
0: Isso, de galinha, de verdade.
1: Que o pessoal estava levando para dentro de um presídio.
2: Isso. Entendeu?
0: Isso.
2: Boca de sacola é assim que fala.
0: Mas já colocaram coisas para entrar.
1: Ah, introduziram.
0: Introduziram.
1: Não deixaram nos ovos.
2: O povo vai inventar. Olha, eu já vi muita coisa, porque tem uma vizinha que o filho dela ficou preso muitos anos. E ela levava pra ele, punha dentro de um saquinho plástico, um saquinho bem pequenininho, e colocava dentro do vidro de creme. Isso aí eu já vi. Dentro do bolo, dentro da Bíblia, dentro não sei do quê. Mas dentro do ovo, essa eu nunca tinha visto. Meu Deus do céu, até o que mais que essas pessoas vão inventar? Eita, que a Cida tá sabendo, né?
0: Ô Cida...
2: Quem te contou? Ô,
0: pessoal, mostra a foto da Cida. Vamos ver se tem cara de fofoqueira.
2: Que com certeza.
0: Cara de fofoqueira.
2: A mãe dele não foi, porque ela não pode ficar falando, né?
1: Eu não queria falar nada. Mas é minha vizinha. Filho preso.
0: É o melhor, né? Gente, eu não queria falar nada.
2: Tá vendo aquele...
1: Ela embrulhava bem embrulhadinha, põe dentro do creme, do bolo. É, até dentro da Bíblia ela pôs.
2: Sabe aquele potinho de creme? Cheio de droga.
0: Sabia até o potinho do creme. Ai, meu Deus. Ô, Vitor, mesmo assunto.
3: Sobre esse assunto da mulher que foi flagrada aí, amigos, eu mesmo já vi gente esconder droga dentro de sabonete. Isso eu já vi já. Esse povo tem que tomar muito cuidado pra ficar escondendo ovo aí, objeto aí. Que isso é absurdo. Se os policiais pegarem, eles estão todos lascados.
0: Não, e tem,
1: pegou, né?
0: É, e tem o... A companheira lá, o esposo, o familiar, que leva realmente algo pro cara tentar comer um negócio diferente. Uma hora, meu. Vamos baixar
2: eu
0: uma...
2: Eu acho que daqui uns dias não vai poder seguinte, mais.
0: Vai entrar mais nada, vai comer coisa daqui. Porque é, assim, pro preso, realmente. O cara quer comer um negocinho diferente, é só vir de fora mesmo.
1: Um ovo com... Quer comer um negocinho diferente e não faz caca na vida que você vai comer sempre.
0: Eita, meu Deus. Aqui é o Léo Dias. Marcelo falando do Léo Dias.
4: A macumba. Você viu o Léo Dias? Eu acho que ele não tem nada a ver com essa acusação de trabalho dessa jornalista, sabe? Ele não tem nada a ver com essa acusação e não deve nada pra justiça, entendeu? Então não tem nada contra ele. Eu acho que não tem nada contra ele. Não tem que responder nada à justiça porque não tem nada contra ele. Ele não fez nada pra essa mulher.
0: É, ele não fez nada pra essa mulher. Mas é negócio de ego, né? De televisão.
2: Então, eu na acho... verdade, eu acho que ele não entendeu.
1: Ah, esse rapaz comeu ovo.
2: Aí não foi...
1: Rapaz aí comeu ovo.
2: Não foi o Léo Dias que fez nada contra ela. Ela, a mãe Michele da Cigana... falou que a Cariúcha fez trabalho pro Léo Dias pra tirar ele do fofocalizando.
0: E de onde que eles
2: E ele
0: tiram
2: só
0: isso?
2: Foi... tirar satisfação pra ver se realmente era verdade.
0: De onde que, por exemplo, que a mãe Michele...
2: É claro, né, gente, que também ela não ia falar Léo, eu fiz sim, entendeu? Bati o tambor pra você.
1: Se ela fosse...
2: Coloquei seu nominho lá na boca da galinha, do sapo.
1: Que boca da galinha?
2: Ai, eu não entendo.

0: Beijo! 7h50 agora. Vem aqui, galinha. Te dá um beijo. Boa noite, galinha. Te dá um beijinho. Boa noite. Ai, nossa, tá grosso hoje, hein?
1: Nossa, que malcriação. Nossa. Ele tá sendo fofo com você.
0: Seja fofo comigo. Gente, imagina, né? Lucmaia, vai. Lucmaia, vai.
2: Dá pra você ser um pouquinho mais profissional?
0: Tá, com certeza.
1: Né? Falou que não, não é profissional, hein?
0: Não era isso que ele, não é isso que ele quis dizer. Não é profissional.
2: Mas não dá pra falar. Não dá pra falar, né?
0: Pelo olhar, não é isso que ele tá querendo dizer. Eu entendi.
2: Tá bom, entendeu?
0: Galinha. Tá bom, Galinho?
2: Então tá bom.
0: Vamos falar disso então? Falamos. Essa notícia séria aqui?
2: É. Transcreva para nós o noticiário, por favor.
0: Às 7h50 da noite de uma sexta-feira, um casamento em Goiás.
2: Goiás.
0: Eita. Convidar, sonhos, porque casamento é um sonho, lógico, né?
2: Lógico. Termina no pesadelo, mas é um sonho.
0: Durou 29 dias, gente!
2: Tô falando que acaba no pesadelo.
0: Paz! Mas, ó, virou uma briga judicial aí. Seguinte, no meio do processo, que dá pra entender aqui, ó, a mulher teria bancado grande parte das despesas do casal. Ponto. A mulher tinha dinheiro, hein? Incluía a festa do casamento, gastos com a casa e a lua de mel também. Eita, casou com
2: ele
0: liso.
2: Entrou só com...
0: O marido teria prometido dividir e até devolver parte do dinheiro assim. Gente, é um casamento. Não, vamos lá. É um lavando a mão do outro aqui. Aí, enquanto isso, ela só tava lavando a dele. Testemunhas disseram que ela arcava com a maior parte das despesas. Aí a justiça, no entendimento da justiça, o que que houve? Abuso de confiança dentro da relação. E condenou esse ex-marido a pagar 13 mil reais pelos gastos, mais 5 mil por danos morais. Totalizando aí uns 18 pau, mais ou menos. A decisão ainda pode recorrer e tudo mais, né? Gente... É aquela coisa. Sabe o que eu li que nos coisa? Comentários?
1: O que é?
0: E se fosse o contrário? Ela acabou o casamento, 29 dias. Oxe, mas ninguém paga o negócio com 30 dias, paga pra 60, 90. Mas já queria com 30 dias as coisas de volta. Isso aí que eu não tô entendendo também.
1: Uma pressa, né?
0: É, meu, 29 não. dias, oxe. Que meu, prazo foi esse?
2: Curto. Infelizmente, quando um ano, dois anos, é dois Fusca.
0: É, nesse caso nossa. Aqui...
1: Olha,
0: é
1: gente, pensa direitinho, né, antes de casar.
2: Ava!
1: Ah, mas é verdade.
2: Ava, dá 40!
1: Mas aí casou, Gabriel, tem que pensar mesmo.
2: Ava!
1: Porque se é pra casar...
2: Ah.
1: Você já tá vendo que não dá certo, você faz o quê? Termina. Uai, termina.
2: Às vezes
1: agora,
2: não, né?
1: Casar pra ficar... 30 dias, aí deve estar tá pagando a festa.
0: Isso, festa.
1: Deve estar
0: tá
1: pagando a lua de mel.
2: E se foi...
1: Porque se casou com liso, com certeza do... tá tudo pra
2: se viajou tudo no parcelamento, ferrou.
1: Então.
0: Mas o que, que as pessoas estão procurando numa relação de verdade, gente?
2: Ah, isso aí?
0: Essa mulher, ela... Assim, vou colocar um exemplo aqui, bem assim, sem julgamento. Será que ela saiu com esse cara?
2: Mas não foi ela que quis divorciar, foi ele.
0: Sim, mas porque o negócio... É, oh, chega uma hora, galinha, que você começa a... Ou você vai ser julgado, ou é muita, vai jogando muita coisa na cara. É isso. Entendeu? A gente não sabe as consequências de um término de uma relação quando ela só tá em quatro paredes ali e tal. Dentro da porta pra dentro, a gente nunca não. sabe como...
2: É o que eu... É, pelo menos mas o dinheiro, que eu sempre dinheiro... falo. Não seja emocionado.
0: Isso é...
2: Fica aí um tempinho, sério. Ah, eu te amo, é o homem da minha vida, é a mulher da minha vida.
1: Aí tá só apaixonado, né? Porque a paixão aí, passa.
2: Aí lascou-se.
0: Aí você tá guardando umas economias lá, você vai e sei lá, você coloca isso também no pacote, ó.
2: Aí tá aqui, começa.
0: A minha vida é sua vida, então...
2: Aí, meu filho. Gente, eu acho super legal, acho o relacionamento entre pessoas maravilhoso. O amor é uma coisa linda, o tesão é maravilhoso, tudo é legal. Mas não se emocione.
0: Pode ter havido aqui um abuso de confiança, de repente, ela acreditou que o cara fosse...
2: Por que que uma... Não sei quanto tempo eles namoraram pra ficar junto 29 dias. Por que que foi abrir a vida?
0: É.
1: Aí agora acabou-se, foi tudo.
0: Falou que é liso, fala assim, rapaz, sou mais liso que você, mas estamos aqui, dois lisos juntos.
1: Acabou-se, foi tudo.
0: Vamos entrar nessa conversa aí, ó. 919

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5: O El Niño chega com força total em Santa Catarina, com previsão de um fenômeno forte a muito forte em 2026 e 2027. Por isso, a Epagre alerta os produtores rurais para redobrar os cuidados no plantio. Segundo o extensionista Eusébio Toneto, quem planta em área plana precisa manter as valas de drenagem limpas e cuidar bem do solo. Já quem planta em terreno inclinado deve reforçar a cobertura para evitar erosão e usar quebra-ventos contra ventadas fortes. A recomendação também vale para podas bem feitas e adubação equilibrada, para deixar as plantas menos vulneráveis a doenças. O El Niño costuma trazer mais chuva, temporais mais fortes e risco maior de alagamentos e deslizamentos.
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0: 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Ricardo Rosalém e o solteiro escondido. Eita, Ricardo Rosalém, rapaz do céu, esse menino, hein? Oxe, eu vi a rede social dele hoje lá.
1: Tá muito artista.
0: É. Quero ver o dia que não posso estar com vocês hoje.
1: Não. Será? Ele não poder estar com a gente até entende, né, galinha? Mas se um dia a gente chegar na porta assim, ó.
0: Não atende.
1: De um show, né? Ah, não sei o que o Ricardo. Ele não pode atender vocês?
0: Não atende. Já pensou?
1: Aí vai ser tenso, hein?
0: Esse é o meu artista. É.
1: Ah, ele não quer falar com vocês hoje?
0: Galinha, você que já empresariou, é difícil. Às vezes é difícil lidar com
2: artista?
0: Com ser humano artista.
2: É mais fácil ensinar um cachorro voar.
0: Nossa. Rapaz.
2: Foi bem ou não?
0: Foi bem, foi bem. Ó, temos aqui a Rose. E vamos colocar aqui um áudio do Adriano falando sobre o Léo Dias, gente. Léo Dias, né, Daizinho? Que falou que a Cariúcha... Não, segundo a mãe Michele.
1: Isso, a mãe Michele da Cigana. Falou que a Cariúcha fez trabalho pro Léo Dias sair do Fofocalizando.
0: E saiu.
1: E o Léo Dias foi tirar satisfação, mas Cariúcha negou.
2: É. Quando teve a primeira novela Selva de Pedra, eu ganhei o LP, uma garrafa de uísque e um pacote de cigarro. Ei, ouviu o LP até pouco tempo atrás, tomei uísque, tudo, fumei. E não aconteceu nada.
0: É isso aí, ó. Tá aí, gente.
2: Falaram que falhou. Gente, tudo que é feito pro mal, tudo que as pessoas fazem pro mal, inclusive quem faz coisa pro mal, já é uma pessoa amargurada, já é uma pessoa, sabe, que tem fraqueza mental. Porque você fazer algo pro mal pra alguém,
0: isso vai
2: já é fraco.
0: Isso é da energia da... Mãe Melissa já dizia isso. E a energia da pessoa já...
1: Como o Léo Dias disse, tudo que vai, volta, né? É, você faz agora, aqui, você paga aqui.
2: Acredite na vó Baianinha.
0: A vó Baianinha.
1: Essa eu não acredito, não.
0: Não,
1: se fosse ela
0: da
1: que tivesse falado, eu ia falar, é mentira.
0: Ó, viu? Bata até na madeira.
2: Eu não acredito nisso, não, Charlene.
1: Eu não acredito, não, Charlene.
0: E você, Adriano? Acho o quê, Adriano?
3: Eu acho que não. Tem prova, não tem como dizer que foi verdade. Tanto que a pessoa tá negando, né? Falando que ela vai negar até o último minuto. Porque se eu fizesse uma macumbinha pra alguém, lógico que eu falaria que eu não fiz.
0: Ninguém
1: já
0: fala pensou, que
1: fiz
0: tá fazendo.
1: Sim, uma macumba pra você.
0: Ninguém fala.
1: A pessoa não vai falar mesmo.
0: Exato. Ninguém fica falando.
2: Fiz sim pra você se dar bem na vida, pra você
1: então
2: crescer.
1: Ah, então tá bom. Então pode continuar fazendo.
0: Não tem aquela música? Coloquei
2: o teu nome na boca do sapo.
1: Achei que era. Eu vou botar seu nome na macumba. Vou procurar uma feiticeira, fazer uma quizumba pra te derrubar.
0: Aí, ó. A Rose falando das drogas aqui encontradas num presídio de onde que é, galinha?
2: Paraíba,
0: gente, tinha drogas, maconha dentro dos ovos.
2: Patos do Sertão, a cidade.
0: Patos do Sertão.
4: É aquela velha história. Quanto mais a gente vive, mais surpresa a gente tem. Eu já vi histórias de pessoas que escondiam, assim, foi uma pequena quantidade aqui onde eu moro, mas foi dentro do sutiã, porque ela acreditou que os policiais não iriam investigá-la. Mas dançou, bebê.
0: Ih, Rosto, o sutiã ainda evoluiu ainda.
2: Mesmo.
0: Rapaz, depois do sutiã.
2: Ela pôs no sutiã. O pessoal põe no
0: forro, né? É. Rapaz. Vamos lá, gente. É isso aí. Quer participar? Os assuntos estão aqui. A gente fala do casamento também, que acabou em 29 dias, por questões financeiras também. Enfim, tem uma acusação aí também de abuso de confiança da parte do homem. O liso. Por que que não falou que era liso?
2: Você não falou que você era um duro?
1: Não, casar com liso ninguém merece. Agora eu entendo.
0: Aí, 9198-409-60.
2: 19, por isso que eu não caso.
1: Liso já basta a gente.
2: Eu sou liso, então não vou ficar solteiro, mano.
1: É melhor.
0: Acordar com... Bom dia, mamãe.
1: Ai, bom dia.

0: 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Léo Magalhães. 24 horas de amor.
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0: E você quer contar? Então, minha filha.
1: Eita, que a gente vai saber de toda a fofoca agora.
2: É, conta, gente. Daizinha, conta. Hoje é sexta-feira e mais uma notícia espiritual.
0: Ah, oh, sexta-feira, meu. Vamos deixar um clima mais...
2: Você quer que eu faça o quê? Se eu acabei de ver. Ah, sabe, dai. A dona Déa Lúcia?
0: Sim.
2: A mãe do finado Paulo Gustavo?
0: Ela não tem papas na língua, essa mulher.
2: Ela é maravilhosa, né? Uhum. E sabe o que ela falou? Que depois que Paulo Gustavo morreu, ela já viu ele 3 vezes.
0: Em algum, em algum seriado, alguma coisa?
2: Não. Dela? Ela apresenta um musical em homenagem ao Paulo Gustavo. E ela falou que antes de entrar no palco, ele surge no palco, fica em pé na frente dela, sorri pra ela, ela fica meio tensa, mas ela vai dar continuidade. Isso significa que ele tá sempre presente no musical que ela faz em homenagem a ele.
0: Eu não duvido que a pessoa, às vezes, sabe, se sente a pessoa.
2: Aí ela falou, Paulo Gustavo se foi, mas ele continua presente na minha vida.
3: Essa notícia aí, eu só vou acreditar se você falar pra mim amanhã que a sua mãe apareceu na sua cama.
2: Amarrado, galinha. Oxi, amiga, tô indo dormir aí hoje, tá bom? Não vai ficar só no vinho e na cervejinha, não. Tá? Já tô falando que vai eu e o Leozinho pra sua casa. Sai fora. Ai, o Floquinho também, amiga.
0: É hoje que o Floquinho vai dormir.
2: Amarrado. Não, não vai não.

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10: As safras catarinenses de cebola e alho bateram recorde de produção neste ano. Mas isso não significa lucro para o produtor. Segundo a Epagre, Cepa, a cebola foi vendida por R$ 1,08 o quilo, um preço menor que o custo de produção, de R$ 1,75. Já o alho foi vendido por R$ 6,42, contra um custo de R$ 9,70 o quilo. Ou seja, o produtor colheu mais, mas ganhou menos. Com prejuízo no bolso, muitos agricultores decidiram plantar menos. A área de cebola caiu 15% e a de alho 17%. E o alerta continua. O excesso de chuvas nos próximos meses pode complicar ainda mais a colheita.
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0: drogas aqui. A maconha encontrada dentro dos ovos. Acredite, os ovos estavam... É, da galinha. Os ovos estavam...
1: Perfeitos.
0: Como colocaram aquilo ali? É, fizeram alguma coisa com... Algum... Fizeram um acabamento, é, um acabamento ali com...
2: Essa novidade agora, né, de esconder dentro dos ovos as drogas. Mas quando se trata de malandragem, infelizmente eles têm uma habilidade e uma grande criatividade. Poderia ser usada pro bem, né? Seria maravilhoso.
0: Vê se não vão ficar gritando aí, xingando o cara do carro do ovo, né? Às vezes vai ficar... Do ovo passando e você gritando da sua casa. É, maconheiro!
1: Cuidado! Ô, traficante! É,
0: traficante! A Déia falando aqui do casamento, ó.
3: Olha, eu acho justíssimo. Se a pessoa, ela está se sentindo lesada, ela está se sentindo prejudicada, às vezes moralmente, psicologicamente também, né? Além de financeiramente, ela tem que pedir sim, com certeza.
0: Mas ainda que... O que é meu é seu. O que é seu é meu.
1: Não tem esse. O que é meu é seu. O que é seu é nosso.
0: É nosso. O que é seu é nosso. É nosso.
4: Eu acho que não deve pagar nada, não. Se o casamento não deu certo, separe cada um pro teu lado. Indenização por quê? Danos morais? O noivo também teve danos morais. A despesa das festas? Acho que os dois gastaram na festa. Eu acho que não tem indenização nenhuma, não. Se essa moda pega, hein, o que vai ter de gente casando e separando em seguida pra poder pegar um dinheirinho extra, vai ser ruim, hein?
0: Pelo visto, a grana parece que tudo parece saiu de
1: uma bolsa só.
0: Da reserva que ela tinha aí e tudo
5: mais. Eu não sei se é justo. Tenho que ver o que foi combinado, se foram no cartório, se tem alguma coisa assinado. E é justo ele pagar. Agora, se não for, meu, é complicado, hein? Vai dar um rolo do caramba. Você já deu que separaram, né? 29 dias de casamento.
4: 29. Eu acho que não deve pagar nada, não. Se o casamento não deu certo.
0: Eita, que meu quer falar. A Marcinha quer falar aqui, ó.
6: Eu não acho certo, não. Não acho justo o homem ter que pagar indenização pra ex-mulher. Eu acho se casaram e não deu certo, é cada um pro seu lado, né? E não tem que estar pagando nada, não.
0: Rapaz, se crediário, você pode pagar em 60 dias, que casamento é esse? Que 29 já vem a cobrança já.
7: Pois é.
1: Tinha que ser
7: o boleto
1: assim.
7: Acabou, acabou, né?
0: O boleto venceu antes.
1: Tinha que ser assim. Tem prazo de validade pra devolução.
7: Isso.
0: Da mulher. Da
7: tem,
0: mulher.
7: Tem prazo no cartório, tem prazo, né? Tem até quantos dias pra você...
0: É, pra acertar tudo.
7: 60 dias?
0: É, tem tudo, minha filha.
7: Assim, casei hoje, eu tenho até 60 dias pra não desistir? Querer continuar casado. É, algo assim.
0: Será que...
1: Não sei.
7: Tem. Depois busca aí, ô boca de sacola.
0: É mesmo? Peraí.
7: É, você tem um prazo, porque você casou. Aí você tem um prazo pra...
1: Carência
7: pra não tá valendo.
1: Carência pra arrependimento, deve ser.
0: Prazo, ó lá. Se você casa, tem prazo de validade? Vamos lá. O processo de habilitação para o casamento civil tem validade de 90 dias aí. A partir da emissão do certificado. Prazo para casar. Após o cartório emitir o certificado, a habilitação, você tem até 90 dias para realizar a cerimônia.
1: Não, não, a cerimônia. Não,
0: é. Se o prazo cerimônia. Vencer, todo o processo precisa ser...
7: A gente tá falando de depois que casa e não quero aí. Mais. Casei e não quero mais. Quantos dias eu tenho para...
0: Para separar.
7: Para separar. E pra não separar. Paga o divórcio.
1: Para se tornar...
0: Não tem, não. Não, não existe tem. Prazo de validade. O tempo
7: eu já ouvi
0: mínimo.
7: Falar, eu, hein?
0: Olha, rapaz, não, senão isso fico, aqui ia dar um...
1: Eu fico pensando uma coisa só. Pra que casar?
7: Que é o sonho das pessoas.
1: Se o
7: pessoas.
1: Pessoal já fica perguntando prazo, tem prazo de validade.
0: Porque às vezes,
1: vai...
0: galinha, é uma realização, às vezes, pessoal. É um sonho da pessoa.
7: É um sonho principalmente das mulheres.
1: É. Eu conheço muito homem também. Não sei. Constituir
0: uma família e tal.
1: Mas você não precisa casar.
0: Sim, eu não concordo também. É a pessoa
1: eu
0: que
1: acho,
7: é o sonho de vestir aquele
1: legal.
7: Vestido. Posta.
1: A coisa mais legal do casamento, gente, é a festa.
0: Isso é verdade.
1: Faz uma festa
7: é
1: e tá
7: bonito
1: tudo bem.
7: Também, vai. Quando a pessoa casa na igreja, assim, ou casa em sítio, né, galinha?
1: Foi legal.
7: Casamento bem lindo, assim, a noiva entrando.
0: Tararana, churrasco.
7: Tararana. Ah, gente, é lindo, sim, vai. Ninguém
1: casa
7: pra
1: eu,
7: separar.
1: A hora que eu falei sim.
7: Ah, continuem casando.
1: Lascou. Não, meu primo soltou fogos. Braba.

0: Dá uns quentes já pra...
1: Não, senhor.
2: Eu duvido você, mano.
3: Que isso? Para de cantar.
0: Dá uns quentão aí, pronto.
3: Tá assustando o nosso ouvinte.
1: Você gosta mesmo de cantar?
0: Gosto.
1: Alô, onde é que tem curso de canto aí? Que eu vou
0: Ah, ó, daqui a pouquinho, hein? Dá uns minutinhos aí que tem a música da semana já já, porque tem três áudios aqui, eu vou colocar.
1: Ô, vamos, ô, vamos.
0: Aqui, ó, o Fábio
1: prioridade
0: falando.
1: Prioridade é ouvinte.
0: O Léo Dias falando aqui, ó, o Fábio.
4: Sobre o assunto da...
0: Eita, quando dá um sucesso, ó lá, ó.
4: Sobre o assunto da Cariúcha, eu acredito porque eu já fui vítima de macumba uma vez. Eu trabalhava em um supermercado e fizeram uma macumba pra me mandar embora. Eu procurei uma benzedeira próximo da minha casa. Na época eu paguei R$50, ela fez o trabalho e desmanchou e eu continuei no emprego.
0: Olha lá o Fábio.
1: Tá vendo?
3: Eu sei, eu te entendo, Fábio. Também já passei por uma dessas.
1: No emprego.
0: Fizeram uma comida. Fábio, e ele contando uma calminha mesmo, né? O Fábio é isso aí, Fabião. Obrigado aí pela participação, viu? Antônia falando das dorgas lá nos ovos.
5: Pessoa sem noção, viu? Eu nunca vi esconder droga, esconder nada dentro de ovos. As pessoas não têm mais o que fazer, as pessoas não têm mais o que inventar. Infelizmente, a gente tá numa fase muito triste do mundo, as pessoas, tudo sem noção.
0: No frigir dos ovos, você vê que
1: Marchou.
0: A situação... Tá bom, peraí.
3: Val
0: falando do mesmo assunto.
6: A mente humana, quando é pra fazer coisa errada, ela pensa que é uma beleza, né? Pra fazer o que é certo é difícil. Não, mas já teve casos aí da pessoa tirar a sola do sapato e trazer drogas dentro da sola do sapato, dentro de caneta, quando eram aquelas canetas que não eram transparentes. O brasileiro precisa ser estudado pela NASA, viu?
0: Eita. E a Claudete falando aqui do Léo Dias, gente. Trabalho que a Cariúcha teria feito, segundo a mãe Michelle.
7: Na minha opinião, essa decisão não vai pra lugar nenhum, sabe por quê? O Léo Dias quer se crescer e a Cariúcha quer crescer. Então, eles ficam nessa disputa, que não vai dar lugar nenhum.
0: É isso aí. É do galinho? O problema dela, o galinheiro falou.
1: É o seguinte, é pra gerar like, isso é tá certo.
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